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1: 20 horas e 11 minutos.

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2: 20 horas e 31 minutos.
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2: 20 horas e 36 minutos.

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1: 20 horas e 43 minutos.
2: As lutas de hoje serão esquecidas. Canta isso, mas escuta também o Senhor falando no teu coração.

Uma salva de palmas a esse Deus que tem sempre o melhor. Ele está no controle, confia. Tenha fé e te levanta. Não há depressão, não há ansiedade, não há problema maior que o amor de Deus. Amém. Vocês, Bruna Marcos.

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1: 20:54.
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1: 20 horas e 59 minutos.

meio às lágrimas, Senhor. Muitas vezes as suas lágrimas são a cura da tua alma. Muitas vezes as tuas lágrimas são a cura da tua família, a cura do teu coração. O Senhor vê o seu sofrimento. Continue lutando, porque o Senhor vai vencer na sua vida. Glória a ti, Jesus.

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1: 21 horas e 32 minutos.

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1: 21 horas e 40 minutos.

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1: 22 horas.
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0: Jesus.
1: Louvado seja nosso Senhor Jesus Cristo, para sempre seja louvado. Queridos filhos e filhas, você que me acompanha sempre, você que só me acompanha hoje, que alegria estar com você. Quero saudar a todos que estão fazendo a novena de Nossa Senhora Aparecida, hoje, sexto dia, Nossa Senhora Aparecida, padroeira do Brasil, rogai por nós, Nossa Senhora Aparecida, intercedei por nós. Saúdo a você a partir da Rádio Evangelizar, de onde tudo começa, as rádios irmãs cujos nomes cito neste momento. Saúdo a você pela TV Evangelizar, sinal digital em todo o país, em várias cidades, canal aberto, pelo YouTube, Padre Manzotti Oficial, e pelos aplicativos da Associação Evangelizar é Preciso e todas as plataformas digitais. Você sabe, juntos, todos os dias nesta experiência de Deus, não é um programa de entretenimento, não é um programa musical, não é um programa qualquer, é um programa, uma hora de oração, uma hora mergulhando nos apelos de Deus. Por isso nosso Senhor disse, onde dois ou três estiverem reunidos em meu nome, estarei no meio deles. Então nós estamos reunidos em nome do Pai, do Filho e do Espírito Santo. Amém. Naquele tempo, enquanto Jesus falava, uma mulher levantou a voz no meio da multidão e disse: feliz o ventre que te trouxe e os seios que te amamentaram. Jesus respondeu: muito mais felizes são aqueles que ouvem a palavra de Deus e a põem em prática. O Evangelho alarga a própria compreensão sobre Nossa Senhora. Se num primeiro momento alguém possa interpretar erroneamente como um desrespeito à mãe, não. Não. Maria grande, Maria é sem dúvida a nossa advogada. E hoje no Evangelho, Jesus a enaltece, porque antes de ser mãe, ela foi serva. Ela se colocou a serviço do Senhor. Eis aqui a serva do Senhor, faça-se em mim segundo a vossa palavra. Portanto, diga para mim, quem pode ser mais feliz do que Maria, porque foi a primeira que acreditou?

Acreditou? Como é bom ter fé, gente. Eu fico a pensar o que é uma vida sem fé em Deus. Então, vamos pedir: Senhor, eu tenho fé, mas aumente a minha fé. Eu creio neste Deus do impossível, mas quero crer mais. Eu olho, Senhor, para as tuas grandes ações. O mar se abriu à tua palavra. Davi teve uma força extraordinária porque foi tua vontade. Deus nunca falha. Nós falhamos, Deus nunca. Então eu digo: eu estou pronto para o novo que farás em mim, Senhor. Olha que forte. Eu estou pronto para o novo que virá. Eu quero acreditar mais e mais, Senhor. Deus está trabalhando, realizando milagre neste lugar. Então, você está limpando a casa. Eu peço a tua atenção. Reze agora. Você está aí varrendo as folhas que caíram nesta noite. Eu quero que você reze agora e diga: Senhor, eu estou com um filho, uma filha que está precisando de uma intervenção divina. Você não nem acredita, mas Deus está preparando hoje um milagre na vida desta pessoa. Você está doentinho, doentinha. Você mal conseguiu levantar para poder tomar o café. Peça a Deus: me cure. Cure-me dessa enfermidade, Senhor. Eu confio. Eu confio, Senhor, que o que os médicos dizem não é a última palavra. Não é a última palavra, Senhor. A última palavra é a tua, o médico dos médicos. Você que está aí com a mangueira lavando, é com você mesmo. Você está com uma angústia tão grande no peito, um problema que está vivendo dentro da tua casa. Fale com Deus agora. Jesus, eu creio que estás trazendo uma perspectiva de solução, de algo que só Deus pode fazer. Neste caso, só Jesus na causa, só Deus na causa para resolver. E Deus está tomando esta causa, e você vai testemunhar que hoje Deus falou com você. Então vamos juntos rezar. Vai rezando, vai pedindo, vai clamando. E agora nós vamos proclamar o nome de Jesus. Só preciso acreditar, Senhor. E eu creio. E eu confio, Senhor, que Deus está trabalhando. Mais um dia sem álcool. Mais um dia sem as drogas. Mais um dia sem o cigarro. Tenha coragem de dizer isso. Mas hoje, Senhor, eu creio nisso, Senhor. Eu confio nisso, Senhor. Eu espero. Jesus, o teu nome tem poder. E eu vou deixar que isso ecoe, Jesus, pelas tuas santas chagas dolorosas e gloriosas. Eu peço essa graça, Senhor. Só preciso acreditar e eu creio. Só preciso confiar e eu confio. O médico dos médicos é que tem a última palavra. Tudo está contra, mas Deus fará o melhor. Tudo está para dar errado, mas Deus mostrará uma saída. Todos dizem algo, mas a última palavra é de Deus. Nós só começamos o programa. Ainda temos muito. Partilha de vida, leitura orante. Que tal você trazer mais um ouvinte pelo rádio, mais uma pessoa pela televisão, pelo YouTube, Padre Manzotti?
Lembre-se, nós estamos em

0: Helena novena de Nossa Senhora Aparecida e é o sexto dia. Volte comigo.
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3: 22 horas e 11 minutos.
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3: 22 horas e 14 minutos.
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0: Escute esse testemunho, por favor, escute lá.
1: Meu nome é Rosélia Maria da Silva.
0: Ô, Rosélia.
1: Moro em Goiânia, Goiás. Ouço Opa. Pelo aplicativo. Infelizmente, não temos rádio e nem TV aqui. Muito
0: Mas
1: triste.
0: Que bom que tem o aplicativo.
1: Padre Reginaldo, através do Senhor, comecei a ser devota de São Pio de Petrocina.
0: Amém.
1: E das Santas Chagas.
0: Tá chegando a novena dele.
1: Padre, eu quero dar três testemunhos.
0: Conte.
1: Um meu e dois do meu irmão, Rosair.
0: Por
1: o
0: favor.
1: Meu é que em abril eu tive um AVC e saí ileso desse AVC. O médico disse que foi um AVC.

0: muito perigoso que costuma matar as pessoas.
1: Meu Deus.
0: Mas eu não tive nenhuma sequela, graças a Jesus da Santa Chaves.
1: Amém.
0: São Petrofina e Nossa Senhora. E os dois outros é do meu irmão Rosair. Um, ele trabalha em lavoura e ele entrou num trator que pesa 1.000 toneladas e tava com os aparamentos. E nele mexeu, o trator tombou em cima dele. Os colegas ficaram sem ação porque achava que ele estava morto. Quando ele saiu ileso, sem nenhum arranhão. E o outro, ele foi apanhar milho no milharal junto com o neto dele para fazer pamonha. E aí uma jararaca o picou, mas ela não ejetou o seu veneno todo. A médica falou que ele era um guerreiro. Porque eu sempre rezo a Jesus da Santa Chaga, São Pio de Petrofina, para proteger minha família e converter. Graça alcançada,
1: graça
0: é graça testemunhada. Toca o sino, sacristão.
1: Rosélia, só fazendo uma correção, já foi a novena de São Pio, mas eu sempre tô falando de São Pio. Rosélia, que testemunha, hein? Caiu um caminhão de tora em cima, uma jararaca morder, meu Deus do céu. Não é por acaso, Rosélia. Jesus das Santas Chagas que você reza, São Pio de Pietrelcina, que é o intercessor da obra evangelizar, é preciso. É, realmente lamento muito que em Goiânia não tenhamos rádio, mas é por isso que eu tenho insistido em baixar o aplicativo no seu celular para poder acompanhar. Louvado seja Deus, Rosélia, de Goiânia, Goiás. Dom João Justino de Medeiros Silva, arquidiocese de Goiânia. Humberto, que a paz de Jesus esteja com você, Humberto.
2: Bom dia, Padre, sua bênção.
1: Deus o abençoe. De onde você fala, Humberto?
2: Eu falo da zona rural, município de Lagoa de Pedras, Rio Grande do Norte.
1: Meu
2: capital é Natal.
1: Meu abraço, Lagoa de Pedras, Rio Grande do Norte. E como é que você me acompanha ali na zona rural?
2: Eu, aqui, graças a Deus, é refleto de opções. Tem a Rádio 98.
1: Verdade.
2: Tem a TV Evangelizar, canal 329.
1: Certo.
2: E tem o YouTube.
1: Isso aí, é uma fartura. Louvado seja Deus. Diga lá, Humberto.
2: Padre, a gente estamos assim, passando aqui uma decepção meia grande, porque meus pais já estão um pouco doentes já, minha mãe tirou um tumor no intestino. Meu pai também tem 6 cirurgias no rosto de sinal do câncer de pele.
1: Você?
2: Não, meu pai.
1: Teu pai, tá, teu pai.
2: É, meu pai e minha mãe.
1: E mãe tem tumor no intestino e teu pai fez a cirurgia de câncer no rosto, entendi.
2: Isso. Aí assim, só quem mora na terra aqui, junto dele, sou eu.
1: Entendi.
2: Os outros irmãos meus moram tudo mais distante.
1: Entendi.
2: Aí só quem fica nos pés dele, cuidando deles, é eu e uma irmã minha que ela mora em Natal.
1: Entendi.
2: E os outros é tudo virando as costas.
1: Eita.
2: Aí fica assim, como eu dependo da agricultura, eu tenho que trabalhar na agricultura, porque eu não tenho outro meio de vida aqui, a não ser agricultura.
1: Sim.
2: Aí fica aquele desgaste, né, pra mim.
1: Claro.
2: Porque eu tenho que trabalhar e ao mesmo tempo
1: cuidar dos
2: atrás
1: pais.
2: De carro. E o pior, correr atrás de carro na Secretaria de Saúde da cidade, que da onde eu moro pra cidade é 6 quilômetros.
1: Misericórdia, filho, é difícil, hein? Difícil. De onde você mora até a cidade, pra cidade levar pra outro lugar também, né?
2: Pra levar pra Natal, que é a capital, que é onde tem um hospital de referência.
1: Entendi, filho.
2: Aí fica assim, esses desgastes, né? Eu vendo os pais nessa situação e eles me afastando, né?
1: Bom.
2: E sobrecarregando eu e minha irmã.
1: Fica aí o apelo, Humberto, você já tentou conversar com seus irmãos que eles podiam revezar?
2: É, padre, mas eles não querem acordo, não. Não tem acordo, não. Não querem, não.
1: Entendi. Então, Humberto, como é que é o nome da sua irmã?
2: É Ivoneide.
1: Eu vou dizer uma coisa pra você. Você tentou pedir a eles ajuda e disseram não. Humberto, que você e Ivoneide faça tudo possível com muito carinho e paciência. Ofereça esse sacrifício para Deus. E não é em vão. esse carinho que você

0: você tem, esse zelo que você tem para com seus pais, não é em vão. Aquele mandamento do Senhor, honrar pai e mãe, você está levando a sério, tua irmã está levando a sério. Tristes são eles que estão virando as costas. Mas faça com carinho tudo o que é possível. Nem tudo você vai conseguir fazer, mas faça o que você pode. Porque depois, você pode ter certeza, se ficará com uma paz interior muito grande. Entendeu?
1: Entendi. Aí, padre, eu sou associado.
0: Ô, filho, muito obrigado. Deus abençoe pela sua generosidade.
1: Já recebeu do meu jornal aqui no Correio da Cidade. Aí eu vou pegar.
0: Entendi.
1: E recebi agora aquela flamazinha da campanha de Jesus da Santa Chaga.
0: Ah, eu tô com uma aqui na mão que eu não deixei levar embora, não. E você gostou da flâmulazinha de Jesus da Santa Chaga?
1: Ah, eu adorei, botei na minha gaveta lá de roupa e tá que lá bom. Na gaveta.
0: Que bom, filho, que bom. Humberto, eu sinto...
1: Peço oração.
0: Claro, eu sinto por você estar sozinho com a sua irmã, mas lamento pelos seus irmãos que viraram as costas, mas Deus vai te dar força, porque você está fazendo o que é certo. Você quer pedir oração para quem, filho?
1: Eu, para minha mãe.
0: Como é que é o nome?
1: Maria.
0: Maria.
1: Tá. É. Para minha irmã, que é Ivaneide.
0: Tá.
1: E para meu pai, que é Severino.
0: Severino. E vamos
1: pra
0: rezar.
1: Para minha esposa, que é Lucineide.
0: Lucineide. E ela te apoia pelo jeito, né?
1: É. E meu filho, que é Albert.
0: Alberto?
1: Albert.
0: Albert. É. E vamos rezar indiretamente pelos seus irmãos, que Deus toque o coração para depois não ficarem com remorso. Porque virar as costas para um pai e uma mãe, no mínimo, é um remorso que vem depois. E depois não tem mais jeito. Que Deus te dê muita força, viu, Humberto?
1: É oração também para um padrinho meu, que é padre, que ele está em Maceió.
0: Como é que é o nome dele?
1: É Freitone. E com certeza ele tá ouvindo, que ele ouve seu programa todos os dias.
0: Frei o quê?
1: Freitone.
0: Freitone, meu grande abraço, que Deus abençoe e reze muito abençoando seu afilhado aí, Humberto, que Deus abençoe. Meu abraço, Humberto, Lagoa de Pedras, no interior, e fica aí o apelo, gente, não vire as costas para os pais, principalmente, já diz lá, honrar pai e mãe, e cuidar deles quando a idade é avançada e a doença chega. Rio Grande do Norte, como ele disse, tem o YouTube, Parabólica Digital 329. Lá também nos transmite a Rádio 98 FM. E tem várias emissoras ali. Rádio Rural, que é da obra de Maria. E quero saudar Dom João Santos Cardoso, da Arquidiocese de Natal. E você percebeu? Apesar de toda a dificuldade do Humberto, é associado. Que tal você fazer como ele? Veja, não é por acaso que eu sempre digo, são as pessoas mais simples que mais colaboram. Que Deus abençoe você, Humberto. Que tal você, no intervalo, se tornar um associado? Ligue 0800 410 6060 41 3221 6060. Eu volto com a leitura orante. Volte comigo. E lembrando que toda leitura orante, ela fica disponível depois. Tem 10 da manhã, reprise 10 da noite. E vai para o YouTube Padre Manzotti, onde tem a leitura orante do dia. Eu volto já, volte comigo.
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4: 22 horas e 25 minutos.
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0: Deus. Hoje nós vamos nos debruçar mais uma vez e sem pressa sobre o profeta Eliseu. E depois vamos para outros profetas, mas sem pressa. E eu digo para você, você está gostando da leitura orante? Partilhe conosco 41-3221-6060. Escute.
1: Aqui é a Maria Clara de Impoeiras
0: Gomes, Canindé,
1: Ceará. Queria deixar meu testemunho sobre a leitura orante de hoje. São Paulo fala assim, que a comunidade deixasse um lugarzinho no coração para
0: isso.
1: Ele. Mas nessa leitura orante, o Senhor tomou para si e para evangelizar. Onde a gente tinha que guardar a obra evangelizar no nosso coração.
0: Isso.
1: E colocar a obra evangelizar também em nossas orações e o Senhor também. Que tem essa grande missão de divulgar e evangelizar a devoção de Jesus das Santas Chagas. Embora as coisas sejam bem difíceis, eu sempre faço a questão de doar um pouquinho que eu tenho, às vezes, com poucos centavinhos que me restam. Mas o que eu tenho,
0: Maria
1: eu
0: Clara.
1: Dou de muito coração. E sabes, padre, que no meu coração sempre haverá um lugar para o Senhor.
0: Amém.
1: E também um lugar para evangelizar, que tanto bem nos faz. E os testemunhos são prova disso, que são testemunhos de cura e libertação, de vidas restauradas, vidas transformadas, de vida voltando para a casa do Pai novamente.
0: Meu Deus!
1: Gostaria muito de dizer para o Senhor que minha vida também foi transformada e restaurada por essa obra.
0: Amém.
1: Evangelizar é preciso.
0: Olha, Maria Clara, você me deixou boquiaberto. Dê um lugar no seu coração para a obra evangelizar. Inclusive, sacristão, eu vou, não tire não, você vai fazer ecoar e segunda-feira eu vou colocar de novo. Segunda-feira guarda para mim, porque é algo impressionante que a Maria Clara disse. Eu tenho alguns centavinhos, mas estes centavinhos eu coloco na obra evangelizar. Por isso que nós estamos com essa ação. Qual ação, padre? 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Maria Clara de Canindé, Ceará, Rádio Aquarela FM, Dom Luiz Gonzaga Silva Pepel, Arquidiocese de Baturité. Muito forte. Bíblia aberta, cartilha de oração. E hoje nós refletimos a cura de Naamã feita pelo profeta Eliseu. Segundo Reis, capítulo 5, versículo 1. Segundo Reis, capítulo 5, versículo 1. Naamã, o comandante do exército da Síria, era muito respeitado e estimado pelo rei do seu país, porque por meio de Naamã o Senhor Deus tinha dado a vitória ao exército dos sírios. Escute a história, história linda, toca a corneta, sacristão. Ele era um soldado valente, mas sofria de uma terrível doença de pele, era lepra. Num dos seus ataques contra Israel, os sírios haviam levado uma prisioneira, uma menina israelita que ficou sendo escrava da mulher de Naamã. Um dia a menina disse à patroa: veja como Deus age, através de uma prisioneira de guerra. Ela foi empregada de Naamã. Ela viu que o patrão estava com lepra e disse à patroa: eu gostaria que o meu patrão fosse falar com o profeta que mora na Samaria, pois ele o curaria da doença. Então Naamã foi falar com o rei e contou o que a menina tinha dito, e o rei ordenou: vai falar com o rei de Israel, entregue a carta a ele. Então Naamã saiu levando 350 quilos de prata, 70 quilos de ouro, 10 mudas de roupas finas. A carta que ele levava dizia assim: esta carta é para apresentar Naamã, que é meu oficial, e eu quero que você o cure. Quando o rei de Israel leu a carta, rasgou sua roupa em sinal de medo e exclamou: como é que o rei da Síria quer que eu cure esse homem? Será que ele pensa que eu sou Deus e que tenho o poder de dar a vida ou tirá-la? Ele está querendo briga? O profeta Eliseu soube o que havia acontecido e mandou dizer: por que o senhor está preocupado, meu rei?

0: Mande esse homem que venha falar comigo e eu mostrarei o que ele há, que há um profeta em Israel. Então Naamã foi com seus cavalos e carros e parou na porta da casa de Eliseu. Eliseu mandou que o empregado saísse e dissesse que fosse se lavar 7 vezes no Rio Jordão, pois assim ficaria completamente curado de sua doença. Mas Naamã ficou zangado. Ele pensava: pelo menos o profeta devia sair falar comigo, oraria pelo Senhor, seu Deus, e que passaria a mão sobre o lugar doente me curaria. Além disso, por acaso, o rio Abana e Farpar, em Damasco, não são melhores que qualquer rio da casa de Israel? Será que eu não poderia me lavar neles e ficaria curado? E foi embora muito bravo. Então, os seus empregados foram até o lugar onde ele estava e disseram: atenção, atenção, preste atenção. Se o profeta mandasse o Senhor fazer uma coisa difícil, por acaso o Senhor não faria? Então, por que o Senhor não vai se lavar, como ele disse, ficaria curado? Naamã então desceu até o Rio Jordão e mergulhou 7 vezes, como Eliseu tinha dito, e ficou completamente curado. A sua carne ficou firme e sadia como uma criança. Depois ele voltou com os seus homens até o lugar onde Eliseu estava e disse: agora eu sei que no mundo inteiro não existe nenhum Deus a não ser o Deus de Israel. Aceite o meu presente, por favor. Eliseu disse: juro pelo Senhor. Atenção nesse detalhe. Versículo 16. Juro pelo Senhor, o Deus vivo, a quem sirvo, não aceitarei nenhum presente. Naamã insistiu com ele para que aceitasse, mas ele não quis. Aí Naamã disse: já que o Senhor não quer aceitar meu presente, então deixe que eu leve para casa 2 mulas carregadas de terra, pois de agora em diante eu não vou oferecer sacrifício e ofertas que são completamente queimadas em nenhum Deus, a não ser a Deus o Senhor. Mas eu gostaria que ele me perdoasse uma coisa, que é a seguinte: quando eu tiver de acompanhar o meu rei ao templo de Rimon, o Deus da Síria, para lhe adorar, eu vou ter que adorá-lo também. Que o Senhor Deus me perdoe por isso. Eliseu disse: adeus, boa viagem. Palavra do Senhor, graças a Deus. Padre, que texto maravilhoso! Que texto é este? Repito, 2 Reis, capítulo 5, do versículo 1 a 19. Eu li de forma rápida, um tanto dramática, porque eu queria que se pegasse o contexto todo. Entenda. E vamos relembrar. Havia este homem que era do alto escalão do rei da Síria, que ficou sabendo através da empregada, que foi prisioneira de guerra: existe um profeta em Israel que pode curá-lo da lepra. O rei de Naamã mandou presentes, enormes presentes, e mandou uma carta ao rei de Israel: cure o meu servo. O rei ficou achando que ele queria briga. Posso eu curar uma pessoa? Tá querendo briga? Eliseu ficou sabendo e disse: meu rei, por que se preocupa? Mande que Naamã venha a mim. Mas Naamã foi até Eliseu. Mas Eliseu não foi a Naamã. Aí começa o problema. Naamã era orgulhoso. Naamã queria a cura da lepra, mas do seu jeito. Ora, o que Eliseu fez foi muito mais do que curar a lepra. Que cura foi, padre? Depois do intervalo, eu explico e rezo. Volte comigo.
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1: 22 horas e 36 minutos.
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10: 22 horas e 39 minutos.
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continuando a interpretação deste texto, Naamã foi até Eliseu, o profeta, pedindo a cura da lepra. Mas o que Eliseu oferece é algo muito maior. Naamã primeiro se sente, no mínimo, indignado. Como pode? Eu vim com uma carta do rei e este profetinha nem vem me receber? Me manda me lavar 7 vezes no Rio Jordão? Lá na minha terra tem

escolhia os melhores, mais puros. Lá eu poderia fazê-lo, mas um servo, atenção, atenção, como é bom ter pessoas que nos aconselham para um bem, como é importante termos amigos que nos aconselham certo, como é bom ter pessoas do bem próximo, porque os servos de Naamã disseram: Naamã,

0: Você não faz? Faça! E ele fez. E ficou curado. Mas tinha outra cura a ser curada. Havia outra doença a ser curada. Qual, padre? A fé. Ele voltou, ofereceu presentes. E aqui está a gratuidade. Eliseu não aceitou o presente, mostrando a gratuidade de Deus. Que a graça não se compra, que milagre não se compra. Eliseu não aceitou de forma alguma, mesmo com a insistência. Existe um fato marcante nesse texto que eu quero ensinar para você. Naamã pediu: eu quero levar um punhado de terra, duas mulas de terra. Por isso que nós temos isto da terra, terra santa. Por isso nós temos essas, a história das relíquias, da terra santa, dos lugares santos, para que em nossa casa possamos adorar o Deus vivo. E Eliseu permite. É verdade que Naamã disse: eu terei que, quando estiver com o rio, com o rei, fazer adoração ao Deus dele. Mas que Deus me perdoe, porque eu só servirei ao Senhor. E Eliseu diz: vá em paz. Quanto ensinamento, meus irmãos. Eu poderia pregar a manhã toda, mas em outra oportunidade o farei. Por ora, a cura de Naamã pelo profeta Eliseu. Esta foi a leitura orante de hoje. Amém. Tenho reprise 10 da noite. E no final da noite, entra no YouTube Padre Manzotti. Mais um grande milagre de Eliseu. Rosélia, que a paz de Jesus esteja com você. Rosélia, bom dia. Rosélia. Lília, que a paz de Jesus esteja com você, Lília. Alô?
1: Sua bênção, padre, bom dia.
0: Eu estou falando com a Lília?
1: A Lília?
0: Lília, tá certo, a outra linha não funcionou. Então, Lília, de onde você fala, filha?
1: Eu falo da Fazenda Bela Vista, município de Amorinópolis, Goiás.
0: Gente, hoje é o dia de falar com as pessoas da zona rural. Falei lá com o Humberto de Lagoa de Prata, de Pedra, e agora de Amorinópolis. Falei certo?
1: Sim, Amorinópolis, Fazenda Bela Vista.
0: Meu abraço a todos ali, a de Bela Vista, Amorinópolis e todos que acompanham na zona rural. Como é que você me acompanha ali na Fazenda Bela Vista?
1: Pelo YouTube, padre.
0: Tá certo.
1: E pelas redes sociais.
0: Tá certo. Diga lá, minha filha, o que que você quer partilhar hoje? É Goiás, né?
1: Goiás. Padre, é uma alegria falar com o senhor.
0: Pois não.
1: E ainda mais nessa véspera do dia de Nossa Senhora. Nós que convivemos aqui na zona rural de Amorinópolis e temos uma comunidade, Nossa Senhora Aparecida.
0: Segunda-feira, né? Segunda-feira, dia 12.
1: Exatamente.
0: E como é que é o nome da comunidade?
1: Nossa Senhora Aparecida.
0: Tá certo. Então, meu abraço a toda a comunidade ali, Nossa Senhora Aparecida. Fala,
1: padre,
0: Lília.
1: Eu tenho um pedido para fazer de oração, dois pedidos. E também agradecer a Deus, né?
0: Então conte.
1: Eu quero pedir a oração.
0: Vamos começar a agradecer? Vamos começar agradecendo?
1: Nossa, agradeço a Deus por tanto, padre. Por tanto que eu posso viver 200 anos, que eu acho que eu nunca vou conseguir agradecer a Deus por tantas bênçãos.
0: Que coisa linda.
1: Pela saúde dos meus filhos, por eles crescerem em idade e graça.
0: Isso.
1: Seguir a fé da nossa igreja, serem bons profissionais, é o Lucas e a Letícia.
0: Certo.
1: Pela minha família, pelo meu esposo Eliomar.
0: Tá bom.
1: E pela vida do meu pai.
0: Amém. Fico muito feliz, que coisa boa. Olha, você usou uma palavra que eu, quando escrevo para qualquer dedicatória nos livros de criança que tem a primeira Bíblia que eu fiz para criança, eu sempre escrevo: crescer em sabedoria e graça. Isso se falou de Jesus em Lucas. Tá certo, Lídia? E agora, quais os pedidos de oração, Lídia?
1: Padre, eu gostaria de pedir.

0: de oração para duas pessoas muito especiais.
1: Diga o nome.
0: Que é o meu pai Osvaldo.
1: Tá.
0: E a minha madrinha, a irmã Cecília. Ela é uma fleira, que ela é aposentada, ela mora aqui na nossa cidade. Ela, ela foi pastora nossa, da nossa igreja, por muito tempo.
1: Certo.
0: E ela teve uma queda e ela fraturou o fêmur, está em repouso, teve cirurgia e ela tem 83 anos.
1: Tá certo, anotei aqui a irmã Cecília, que quando você falar com ela, mande um abraço a ela por mim, diga que nós vamos rezar por ela, ela que faz esse trabalho lindo, missionário, e que ela me inclua nas orações dela, por favor. Você fala para ela, Lília?
0: Falo sim, padre. E pela saúde do meu pai. Meu pai vai fazer 80
1: Osvaldo,
0: anos.
1: Né?
0: Isso, e ele tem lúpus, padre. Sente tantas dores nas pernas, nos
1: Deus.
0: Pés. Mas eu creio na misericórdia de Deus.
1: Tá bom, anotei aqui. Foi um prazer falar com você, Lília. E se possível, vou lhe pedir uma coisa. Que tal você levar uma capelinha de Jesus para das Santas Chagas, ali na sua comunidade?
0: Eu sou mensageira, padre.
1: Oh, mas você não me falou, meu anjo. Toca a corneta pra ela. Toca a corneta, mensageira das Santas Chagas, Lília. Que alegria.
0: E nós, aqui é nosso município, tem uma cidade, um distrito que chama Estrela d'Alva, Goiaporá, Amorinópolis e as comunidades rurais. E a gente anda nessas comunidades todas.
1: Que maravilha! Meu coração se alegra. Só podia ser uma mensageira da capelinha, uma pessoa tão dedicada a Deus. Deus abençoe você, Lília. Deus abençoe.
0: Amém.
1: A sua fé. E esse, quando você começou a falar e contando todas as maravilhas de Deus, você é uma mulher de Deus. Que Deus abençoe a Morinópolis, a Fazenda Bela Vista, Goiás. Ela acompanha pelo aplicativo, mensageira da Capelinha de Jesus das Santas Chagas. Minha saudação a São Luís do Montes Belos, Dom Lindomar, Rocha Mota. 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Eu vou para o intervalo e eu volto. Nós estamos no sexto dia da novena de Nossa Senhora Aparecida. O dia é segunda-feira, mas aqui é o sexto dia. Volte comigo, nós voltamos já.
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4: 22:50.
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Hoje, aniversário de Dom Marian Marek Piatek, conhecido como Dom Marcos Piatek, da Diocese de Coari. Também aniversário da Rádio Araguaia FM Nova Guarita, Mato Grosso, Centro Norte FM Hidrolândia, Ceará, Dracena FM Dracena, São Paulo, Expresso FM Campos Altos, Minas Gerais, RCS FM São Jorge do Oeste, Paraná. Amanhã, aniversário de Dom João Francisco Salmo, da Diocese de Novo Hamburgo, Rio Grande do Sul. A cidade de Rio Branco do Sul, Paraná, celebra 79 anos, TV Evangelizar 16.1. E também aniversário da Rádio Irmã, Liberdade FM de Riachinho, Minas Gerais. Amado povo de Deus, nós o ano que vem vamos celebrar

60 anos, Pentecostes, será em Assis e Roma. Por isso, você que só acompanha no sábado, fique sabendo. 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mosaico, Cefalu, missa dominical na Catedral Normanda, Siracusa, terra de Santa Luzia, onde ela foi martirizada, Basílica de Santa Luzia, Taormina, depois nós iremos a Tirreno e a Messina, vamos a Nossa Senhora de Pompeia, no Vulcão Vesúvio, vamos à Costa Amalfitana, que é um lugar paradisíaco, Patrimônio Mundial da Unesco, e em Amalfi nós vamos na catedral onde está enterrado Santo André, isso mesmo, Catedral de Santo André, com a cripta, o túmulo do apóstolo, Ilha de Capri, e onde iremos também a Anacapri, na Igreja de São Miguel Arcanjo, em Nápoles, São Januário, depois iremos a Assis, São Francisco de Assis, Santa Clara, São Carlo Acutis, e vamos a Roma, nas Basílicas Papais, e está programado, dentro dos 60 anos da Renovação Carismática, você vai comigo, eu serei seu guia 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Gente, faça um milagre em toda a minha vida e eu quero que você vá colocando e já me ajude a rezar 21 dias para evangelizar. É preciso fortaleza inabalável, com fé a tempestade vai passar. Faça um milagre, vá colocando as suas intenções, vamos acumulando pedidos, orações, acima de tudo pedindo para Deus fazer grandes milagres como todos os anos faz. Querido povo de Deus, vamos à oração, vamos pedir por intercessão de Nossa Senhora Aparecida, a graça que tanto necessitamos. Terceiro dia, Nossa Senhora Aparecida, rogai por nós.

Nossa Senhora da Conceição Aparecida, Mãe de Deus, Rainha dos Anjos, Advogada dos Pecadores, Refúgio e Consolação dos Aflitos e Atribulados. Nossa Senhora Aparecida, cheia de poder e de bondade, lançai sobre nós um olhar favorável, para que sejamos socorridos por vós em todas as necessidades em que nos acharmos. E de modo particular hoje, nesta novena, faço o meu pedido. Qual o seu pedido? Peça, suplique. Nossa Senhora Aparecida, padroeira do Brasil, livrai-nos de tudo que possa ofender-vos, e ao vosso Santíssimo Filho Jesus. Nossa Senhora Aparecida, preservai-nos de todos os perigos de alma e de corpo. Dirigi-nos em todos os assuntos espirituais e temporais. Livrai-nos da tentação do demônio, para que, trilhando o caminho da virtude, possamos um dia ver-vos e amar-vos na eterna glória. Nossa Senhora Aparecida, rogai por nós. Nossa Senhora Aparecida, intercedei por nós. Nossa Senhora Aparecida, fazei-nos dignos das promessas de Cristo. Amém. Eu gostaria duas coisas. Primeiro, que você ficasse atento ao Instagram, que é pelo Instagram que você vai saber os horários de missas durante a peregrinação, que nós iremos transmitir no YouTube Padre Manzotti e algumas também na TV Evangelizar. Por isso, fique atento ao Instagram, que nós colocamos o dia e o horário. Segundo,

Você me conhece há anos e sabe, segunda-feira é feriado. Então muitos ontem saíram de viagem, outros saíram hoje aproveitando o feriado. Então, Senhor Deus, por intercessão de São Cristóvão, abençoai todos os que saíram, todos os motoristas que estão em viagem, todas as famílias, seja no trabalho, no lazer, visitando familiares. Livrai essas pessoas que estão no trânsito, nas estradas, dos assaltos, dos perigos, dos acidentes. Protegei que as famílias saiam e voltem com segurança e paz. Santo anjo da guarda, guiai os motoristas. Abençoai, Senhor, a água, a roupa dos enfermos, as fotos de família. Em nome do Pai, do Filho e do Espírito Santo. Amém. Bom final de semana e eu espero você segunda-feira aqui para o dia de Nossa Senhora Aparecida. Evangelizar é preciso.

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11: 23 horas.

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1: Meia-noite, horário de Brasília.
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1: Graça de Deus, 28º domingo do tempo comum. E hoje nós estaremos vivendo, celebrando o 9º dia da novena de Nossa Senhora Aparecida, nos preparando para vivermos o dia de nossa rainha, mãe e padroeira do Brasil, a Senhora Aparecida. E com o tema de hoje, com Maria em família, a jornada bíblica do santuário nos envia a evangelizar. Com Maria em família, a jornada bíblica do santuário nos envia a evangelizar. 5 minutinhos, e quem está chegando para trazer a nós uma reflexão sobre o tema de hoje, 9º dia da novena, com os ponteiros apontam para o infinito, é o padre missionário redentorista, querido padre Ferdinando Mancílio.
2: Anunciou a Maria e ela concebeu do Espírito Santo. Ave Maria, cheia de graça, o Senhor é convosco. Bendita sois vós entre as mulheres e bendito é o fruto do vosso ventre, Jesus. Santa Maria, Mãe de Deus, rogai por nós, pecadores, agora e na hora da nossa morte. Amém. Rogai por nós, Santa Mãe de Deus,

Para que sejamos dignos das promessas de Cristo, oremos infundir, Senhor, vos rogamos, a vossa graça em nossos corações, para que nós que conhecemos pela anunciação do anjo a encarnação de Jesus Cristo, vosso Filho, cheguemos por sua paixão e morte de cruz à glória da ressurreição. Pelo mesmo Cristo, nosso Senhor. Amém.

Com a graça de Deus, nós celebramos hoje o nono dia da novena em louvor a Nossa Senhora. Fizemos esta bela caminhada e tudo foi muito bom, muito bonito, porque você rezou conosco. Hoje eu quero dizer assim, muito obrigado, viu? Por você ter se unido com a gente para esse momento tão sublime da novena de Nossa Senhora. Eu diria assim, a novena é o grande carinho de todos os fiéis, de todos os devotos, da família dos devotos, para com esta mãe bendita que tanto nos ama e reza conosco e para nós, porque ela está de mãos postas. E nós meditamos sobre a palavra de Deus em toda esta novena. Você pôde ver imagens tão belas das fachadas aqui do santuário, e digamos, as fachadas são um livro aberto, o texto sagrado aberto, a Bíblia aberta para todo o povo de Deus ao olhar e compreender o mistério da nossa salvação, o mistério da presença misteriosa de Deus entre nós. O que Deus quer? Que nós sejamos essa família de Deus. Você se lembra aquele dia em que foram falar para Jesus: olha, tua mãe, teus irmãos, teus familiares estão aí à tua procura? E Jesus vai dizer: mas quem é minha mãe? Quem são os meus irmãos? E vai apontar para os discípulos e dizer: este é meu irmão, a minha irmã, a minha mãe. Todo aquele que faz a palavra de Deus, que vive a palavra de Deus, que a cumpre, este é da minha família. Então, este nono dia da novena nos convida para sermos de verdade essa família reunida em torno de Jesus, mas em torno do Evangelho, vivendo este projeto tão bonito do Reino de Deus, vivendo os valores do Evangelho no aqui e agora. E a vida com Deus, ou viver o Evangelho, jamais vai tirar a sua liberdade ou a sua paz, muito ao contrário. Continuemos a viver esta experiência da palavra de Deus em nossa vida, e que eu e você sejamos a terra boa que recebe a palavra de Jesus, a boa semente, para produzir frutos do reino entre nós. Deus abençoe muito você. De coração, todo A12 agradece a sua participação. Eu também agradeço a sua participação. Muita paz e bênção para você, viu? Em nome do Pai, Filho e Espírito Santo. Um abraço bem apertado para você e muita paz.

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0: Padre Juarez de Castro, Nossa Senhora do Brasil. 12:17, bom dia.
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0: Padre Reginaldo Manzotti, foi Deus quem fez você. Meia-noite 22, bom dia.
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6: 12:30, bom dia. 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
6: Onde você estiver, rezando conosco nessa madrugada, 11 de outubro, louvando e agradecendo a Deus por mais um dia na sua vida. Quem está rezando conosco, Luiz Fernando em Taubaté, já marcando presença, né, Luiz? Obrigado, meu irmão. Sempre na sintonia, pedindo por ele, pela família, louvando e agradecendo a Deus por tudo que o Senhor tem realizado na vida dele. O Paulo Roberto lá em Santa Rita de Jacutinga, rezando pela família, pelos amigos, por todos os nossos irmãos e irmãs em Cristo que estejam na sintonia. Reza conosco também o Dinho,

0: Desejando aqui um bom dia, tenha um ótimo e abençoado dia. Obrigado, viu, Dinho? O Ricardo Reis Braga, em Juiz de Fora, rezando por ele e pela família, pedindo à Mãe Aparecida que ela interceda por ele, pela família, pelos amigos, por todos os nossos irmãos e irmãs. O Marcílio Ferreira, louvando e agradecendo a Deus por tudo na vida dele, da esposa, das filhas, louvando e agradecendo dos filhos, né? Uma ótima madrugada a você também, viu, meu irmão? Deus abençoe a nossa jornada, a sua de estar rezando conosco e a minha aqui, levando esse momento de paz, de alegria, de fé, de esperança a todos vocês. Que Deus nos abençoe, né, Marcílio? Hoje e sempre, meu irmão. Agora 12:32.
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2: Salmo 22. Na casa do Senhor habitarei eternamente.
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2: 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Não me falta coisa alguma. Pelos prados e campinas verdejantes, Ele me leva a descansar. Para as águas repousantes, me encaminha e restaura as minhas forças.
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0: Padre Aguinaldo José, Senhora do Manto Branco, agora 12:40.
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2: De Jesus se manifesta em cada um de nós, nas pessoas, nas comunidades que dão testemunho de misericórdia, reconciliação e paz. Iniciemos esta oração invocando a Santíssima Trindade. Em nome do Pai, do Filho e do Espírito Santo. Amém. Senhor nosso Deus, nosso Pai, nós cremos em vós. Nós esperamos em vós, nós vos amamos, nós vos agradecemos este dia e vos damos graças porque estamos com vida. Oferecemos este dia ao Senhor com todas as nossas alegrias e sofrimentos, com todos os nossos trabalhos e divertimentos. Guardai-nos do pecado e fazei de nós instrumentos de vossa paz.

e do vosso amor. Ajudai-nos a observar vossos santos mandamentos. Amém. Domingo, dia 11 de outubro, o trecho do Evangelho

convocados para chamar os convidados para a festa, mas estes não quiseram ir. O rei mandou outros empregados, dizendo: "Dizei aos convidados, já preparei o banquete, os bois e os animais cevados já foram abatidos, e tudo está pronto. Vinde para a festa." Mas os convidados não deram a menor atenção. Um foi para o seu campo, outro para os seus negócios, outros agarraram os empregados, bateram neles e os mataram. E o rei ficou indignado e mandou suas tropas para matar aqueles assassinos e incendiar a cidade deles. Em seguida, o rei disse aos empregados: "A festa de casamento está pronta, mas os convidados não foram dignos dela. Portanto, ide até as encruzilhadas dos caminhos e convidai para a festa todos os que encontrardes." Então os empregados saíram pelos caminhos e reuniram todos os que encontraram, maus e bons. E a sala da festa ficou cheia de convidados. Quando o rei entrou para ver os convidados, observou aí um homem que não estava usando traje de festa e perguntou-lhe: "Amigo, como entraste aqui sem o traje de festa?" Mas o homem nada respondeu. Então o rei disse aos que serviam: "Amarrai os pés e as mãos desse homem e jogai-o fora na escuridão. Aí haverá choro e ranger de dentes, porque muitos são chamados e poucos são escolhidos." Palavra da Salvação. Jesus está novamente no templo, em Jerusalém, e dirige mais uma parábola às autoridades, sacerdotes e anciãos, comparando o reino dos céus ao casamento de um filho de rei. Para esse casamento, os servos saem às ruas e vão em busca de convidados. Insistem no convite até a sala ficar cheia. A atenção dessa parábola recai sobre os convidados. Todos são convidados a participar do banquete no reino de Deus. Uns aceitam e tomam parte na refeição. Outros preferem cuidar do seu campo, do seu negócio. A parábola não trata da questão da retribuição. Todos são convidados, maus e bons. Aqui o rei não pede frutos, mas apenas a aceitação do convite. Chama a nossa atenção o convidado sem o traje de festa. Não basta entrar e tomar parte na mesa. É necessário o traje da justiça para participar do banquete. Mudança de mentalidade e adesão à conversão. A alegria do rei é ver a casa cheia de comensais em festa, vivendo a fraternidade e a partilha. Peçamos hoje especialmente a bênção de Deus para as famílias. A família é a principal responsável pela formação da consciência humana e cristã de uma pessoa. A família é a célula principal da sociedade e atualmente vemos um grande sofrimento de tantas famílias que passam por dificuldades em seus relacionamentos. Reúna sua família e peçamos juntos a Deus a sua bênção. Oremos. Deus de misericórdia, Criador e Reparador do vosso povo, que fizestes da família humana, constituída pela aliança nupcial, o sacramento de Cristo e da Igreja, derramai a abundância das vossas bênçãos sobre esta família reunida neste momento, para que aqueles que nela vivem unidos pelo amor sejam fervorosos no espírito, assíduos na oração, solícitos uns pelos outros, atentos às necessidades de todos e deem testemunho da fé pela palavra e pelo exemplo. Por nosso Senhor Jesus Cristo. Amém. Que Deus Todo-Poderoso vos livre sempre de toda a adversidade e derrame sobre você as suas bênçãos. O Senhor esteja convosco, Ele está no meio de nós. Pela intercessão do apóstolo São Marcos, desça sobre você, sobre a sua família e intenções, a bênção do Deus Todo-Poderoso.

0: Filho e Espírito Santo. Amém. O abraço de hoje vai para o Wagner e a Célia, a Simone e o Sidney de Americana. Um abraço para a Terezinha de São José dos Campos, para a Marisa e o Carlos, Silvio e o Ney, também de São José dos Campos. Um abraço para a Vanessa e o Eduardo de Sorocaba. E um abraço para a Helena, aqui de Campinas. Sou o padre Edmilson Moraes, salesiano de Dom Bosco, e moro em Campinas, no estado de São Paulo, no Colégio Liceu Salesiano Nossa Senhora Auxiliadora. Que Deus e Nossa Senhora, sua mãe e nossa, continue caminhando com você hoje. Abraço e até mais.
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0: Aparecida, Rede Aparecida de Rádio, Padre Antônio Maria, Nossa Senhora da Berlinda, 12:52, às 4, você reza o Santo Terço, louvando e agradecendo por tudo. Como é bom estar junto de você aqui.
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2: Nenhum

Uma catequese sobre a mãe de Jesus deve esquecer que Maria perguntava e queria saber. Ela

0: Padre João Carlos, um coração para amar. Meia-noite e 59.
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4: Rede Aparecida de Rádio, onde quer que você esteja, nosso irmão querido, nossa irmã querida, rezando conosco em mais uma madrugada com a mãezinha, a Senhora Aparecida. Às 4, rezamos o Santo Terço e você enviando as suas intenções por quem você deseja rezar no dia de hoje, por quem você já está rezando, louvando e agradecendo a Deus. Às 4 da manhã, 3104-1043 é o nosso WhatsApp para você enviar as suas intenções. Wellington Soares rezando com a gente, pedindo as bênçãos da Mãe Aparecida. Ele e a Laudilene Dias estão lá em Macaúbas rezando conosco, de La Sance, Minas Gerais. Wellington, Macaúbas, louvando e agradecendo por todos. Os irmãos Félix em São José do Rio Preto, Miguel e Ayrton, a Elaine em São Paulo, capital, rezando por ela e pela família, e os nossos irmãos rezando conosco também, o Nildo Damasceno, lá do povoado Colônia 13, Lagarto, no Sergipe, rezando por ele e pela família. Salve Maria, salve Maria, meu irmão querido, rezando conosco, Nildo Damasceno.
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4: Ítalo Poeta canta pra gente Coração Sagrado.

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0: que ele vos disser, Leandro Pessoa. A mãe nos mostra o caminho, nos leva a Jesus. 1h14, Rede Aparecida de Rádio, Música, Fé e Missão.
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0: Departamento de Jornalismo da Rádio Aparecida chegando com nossos destaques da Igreja.
2: Olá para você que acompanha a programação da Rede Aparecida de Rádio e emissoras parceiras. Vamos saber o que foi destaque na Igreja Católica nesta semana. O Santuário Nacional de Aparecida apresentou o trono e o manto que serão utilizados durante a novena e festa da Rainha Padroeira do Brasil neste ano de 2026. Mário de Paula acompanhou de perto e tem mais informações.
3: Pois é, o Santuário Nacional de Aparecida entregou hoje de forma oficial o trono e apresentou os mantos que Nossa Senhora irá utilizar durante o período da novena e festa da Padroeira 2026, com Maria em comunidade, conhecer e praticar a palavra. Ao meu lado está o missionário redentorista, prefeito de igreja do santuário, padre Ferdinando Mancílio. Padre, primeiramente os mantos, né? Foram 3 mantos apresentados, novena da tarde, novena da noite e também um exclusivo para o dia 12 de outubro. O que eles trazem de mensagem, principalmente, né, de evangelização para a festa deste ano, apresentando Nossa Senhora como protagonista, talvez, também, no ensinamento da palavra.
4: Eu diria assim, o primeiro manto, que é o da tarde, ele traz o desenho de um lírio, e o manto da noite traz a figura, uma maquete do santuário de Nossa Senhora. Eu diria assim, então, a novena quer exalar este perfume da bondade de Deus, do amor de Deus para conosco, quer lembrar para nós que somos essa igreja e que devemos ter esse odor que brota do evangelho, os valores do evangelho, né? Por isso o lírio que exala o perfume, como lembrou o padre Jorge na colocação inicial sobre o manto. E por que o santuário? Porque o santuário é a casa de Nossa Senhora, é aqui que ela mora, né? E é a primeira moradora de Aparecida. Aparecidense não pode se esquecer disso, né? E quem não gosta de Nossa Senhora não pode morar em Aparecida, não, porque ela é a primeira moradora aqui da cidade, né? Então, precisamos pensar nisso. Então, aqui é a casa de Maria e que reúne os milhões de romeiros que vêm por amor a Jesus e por amor a Nossa Senhora, e tem que exalar este perfume que brota do evangelho, da bondade, da misericórdia, do amor, do perdão, da justiça, da ética, esses valores que são irrevogáveis.
3: E para o dia 12 de outubro, qual é a novidade deste manto?
4: Então, no dia 12 de outubro, o manto traz um ícone do Espírito Santo, que quer lembrar para nós que em Maria temos a vida.
3: Obrigado, padre Ferdinando Mancílio, missionário redentorista, prefeito de igreja do santuário. Só uma curiosidade também, as irmãs carmelitas que bordaram o manto, a irmã Maria Regina esteve aqui nessa entrega e nos confidenciou que um dos mantos foi também inspirado, os arabescos, né, na parte de baixo, a lembrança vocacional do padre Vitor Coelho de Almeida. Eu volto aí.

0: 20 minutos, Grão de Trigo, Padre Irala e Grupo Opa. Com a Mãe Aparecida, Rede Aparecida de Rádio, Música, Fé e Missão. Obrigado a você que reza conosco, louvando e agradecendo ao nosso bom Pai por tudo que temos, por tudo que somos, pedindo sempre a proteção e as bênçãos de nossa mãezinha querida, a Senhora Aparecida. Louvado seja nosso Senhor Jesus Cristo, para sempre seja louvado. Obrigado a você, meu irmão, a você, minha irmã, que está rezando conosco, louvando e agradecendo a Deus por tudo na sua vida.
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0: Gabi Pedroso chegando com a nossa crônica para o dia de hoje.
2: Confiança. Confiarei ao Senhor todos os meus planos e projetos. Ele protege com ternura e bondade a vida dos seus amados. Amarei o Senhor, guardarei seguir sua palavra com retidão. Feliz é o caminho daquele que sabe confiar. Ao Senhor me entrego com gratidão. Não vacila o coração daquele que no Senhor confia. Exaltarei o Senhor, pois protege com ternura e bondade os seus amados e realiza imensos benefícios. Amém.
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26 minutos, Padre Marcelo Rossi, Padre Adriano Zandoná, colo de mãe.

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17: 1h30, bom dia.
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17: Juntinho de você, na sua casa e no seu cantinho de oração, rezando conosco.
13: Os sacramentos da iniciação cristã.
17: Padre Rubens Gomes de Carvalho, missionário redentorista, chegando.
19: Ouvintes queridos, uma vez mais juntos, para compreendermos, penetrarmos o mistério profundo do amor de Jesus, nos deixando como alimento o seu corpo, o seu sangue. Nós continuamos então nossas reflexões sobre o terceiro sacramento da iniciação cristã, que é a Eucaristia, ou a missa, ou a Santa Ceia, ou a fração do pão. Títulos próprios para a Santa Missa. No último encontro

rapidamente refletimos sobre a tal da transubstanciação, a transformação do pão e do vinho, transubstanciados no corpo e no sangue de Jesus. O pão tem jeito de pão, mas é o corpo do Senhor. O vinho tem jeito, cheiro, cor de vinho, mas é o sangue do Senhor Jesus. A transformação do pão e vinho transubstanciados no corpo e no sangue de Jesus. Embora a aparência seja de real vinho, muda-se, se torna o pão e vinho, o corpo e o sangue vivos de Jesus. Alimentos que alimentam para a vida eterna e fortalece para a caminhada neste mundo com Jesus, a força de Jesus em nós. Caminhamos com Jesus na prática, no jeito de ser de Jesus, testemunhando-o e tornando-se semelhante a ele na prática da justiça, da caridade, no doar a vida, amar como fez Jesus, continuando a sua missão. Jesus nos fortalece para sermos a sua presença na comunidade. O pão e o vinho, o corpo e o sangue de Jesus. Na Santa Missa, nós relembramos juntos, unidos, nos alimentamos. Do quê? Na Santa Missa, unidos, nós nos alimentamos. Primeiro, da fraternidade. Domingo, e quando vamos à Santa Missa, nos reunimos com os irmãos na nossa fé. Então, a nossa alimentação na fraternidade, encontro com os irmãos. Uma vez por semana, no dia do Senhor, o domingo, em que ele ressuscitou, nós cristãos, a família de Deus, os cristãos, juntos na missa, nos encontramos para adorar, para agradecer e para louvar o mesmo Deus com muito amor e com muito carinho. Nos reunimos no domingo para celebrar a nossa fraternidade de restaurados por Jesus e nos alimentamos dele. Na Santa Missa, então, nós também, como irmãos, pedimos perdão pelas culpas e supliquemos as graças necessárias para a vivência e o testemunho de nossa fé na prática do bem, da justiça e do fortalecimento profético da nossa vida, denunciando o mal e estar, de fato, firmes do lado dos que sofrem. Segundo ponto importante do nosso encontro na Santa Missa no domingo. Na Santa Missa, ainda nos alimentamos do perdão de Deus. No ato penitencial, tomamos consciência de nossas súplicas, pedindo perdão e nos renovamos na graça de Deus. A missa também é um encontro da misericórdia. Terceiro ponto importante quando celebramos a Santa Missa. Alimentamo-nos da palavra de Deus, liturgia da palavra, para uma orientação no querer, naquilo que Deus quer da gente, na sua vontade, pelas leituras para o ano letivo da nossa vida cristã. Palavra de Deus. Quarto ponto importante que nós vivenciamos na Santa Missa, e às vezes nós não tomamos consciência disso. Depois da palavra de Deus, da liturgia da palavra, apresentamos a Deus pelas preces da comunidade, nós apresentamos as nossas necessidades. Eucaristia, Santa Missa, é comunhão, expressão de preocupação com o bem

0: comum e com as necessidades da comunidade. Nós então despertamos da Santa Missa, nesse momento das preces dos fiéis, despertamos para o bem comum. Jesus preocupava com as dificuldades do povo e até ensinou o Pai Nosso como a oração da comunidade, do pão nosso, do encontro nosso como irmãos. No próximo encontro, nós vamos continuar a tratar o que celebramos e do que nos alimentamos na missa, na Eucaristia, na fração do pão. Até o próximo encontro. Tchau.
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2: Existe uma canção do Padre Zezinho que diz que no peito levamos a cruz, mas no coração o que disse Jesus. E é maravilhoso ver não só sacerdotes religiosos, mas homens e mulheres de fé carregarem um sacramental, um símbolo cristão de fé em seu peito, como sinal do seu amor e compromisso com Jesus, da sua devoção aos santos, do seu testemunho de amor pela Igreja. Mas é preciso tomar cuidado para que não se perca a outra parte da canção que ensina que é preciso levar também no coração o que disse Jesus. Se isso não acontece, o sinal de fé pode se tornar apenas um enfeite. Hoje em dia, por exemplo, há tantos que usam o terço como um adorno, que já não se sabe quem realmente crê ou reza ao menos uma Ave Maria no seu dia. Ao menos usa, pode dizer alguém, e tem lá sua razão. Mas se o hábito não faz o monge, mas com certeza ajuda-o a identificar-se com o Cristo, é louvável e justo que o cristão use um sinal que o identifique. E é maravilhoso que tenha coragem de assumir publicamente sua fé. Porém, é necessário que junto a esse sinal venha o compromisso de levar também junto ao coração as palavras de Jesus, para que ele possa agir em nós e produzir os efeitos de sua graça em nossa vida. É como diz um velho ditado: é fácil e bom andar com Cristo no peito. Difícil é ter peito para andar com Cristo.

0: Deus abençoe você.
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2: A paz de nosso Senhor Jesus Cristo esteja com você, meu irmão e minha irmã. Hoje, dia 11 de outubro, a Igreja celebra a memória do bem-aventurado João 23, Papa. Ângelo Giuseppe Roncalli nasceu em 25 de novembro de 1881 em Bergamo, na Itália, quarto filho de uma família de camponeses pobres. O ambiente religioso da família e a fervorosa atividade paroquial foram a sua primeira escola de vida cristã. Aos 15 anos de idade, foi admitido na Ordem Franciscana Secular, professando as regras no ano seguinte. E aos 19 anos, já havia completado os cursos, mas pelas leis eclesiásticas, não poderia ser ordenado sacerdote antes dos 24 anos de idade. Assim, foi enviado para Roma como bolsista da Diocese de Bergamo, para formar-se

no Pontifício Seminário Gregoriano. Recebeu a ordenação sacerdotal no ano 1904, em Roma, e no ano seguinte foi nomeado secretário do novo bispo de Bérgamo, trabalhando também no seminário como professor. Quando o Papa Bento XV o chamou a Roma em 1921, teve início a

0: iniciou na carreira diplomática no ano 1925, na função de visitador apostólico da Bulgária, e o elevou à dignidade episcopal. No mesmo ano, foi nomeado delegado apostólico na Turquia e Grécia, onde ficou até 1935. O trabalho intenso ganhava cada vez mais destaque pelo tom do diálogo e pelo trato respeitoso para com os cristãos ortodoxos e os muçulmanos. Quando irrompeu a Segunda Guerra Mundial, ele estava na Grécia e aí salvou muitos judeus com a permissão de trânsito fornecida pela delegação apostólica. Já nos últimos meses da guerra, em 1944, foi como núncio apostólico para Paris. Consagrado cardeal em 1953, foi designado patriarca de Veneza. No conclave de 1958, foi eleito papa, tomando o nome de João XXIII, aos 77 anos de idade. O seu pontificado durou menos de 5 anos. Lançou as encíclicas da doutrina social da Igreja, Pacem in Terris e Mater et Magistra. Foi ele quem convocou o Concílio Ecumênico Vaticano II no dia 11 de outubro de 1962. Este Papa exalava odor de santidade, sendo assim reconhecido pelo seu rebanho, que o chamava apenas de Papa Bom. Morreu no dia 3 de junho do ano 1963, em Roma. No jubileu do ano 2000, o Papa João XXIII foi beatificado pelo Sumo Pontífice João Paulo II, cuja celebração foi marcada para ocorrer no dia 11 de outubro, dada a importância do concílio iniciado por ele nesta data. Seu lema era obediência e paz. Este lema é o seu testemunho santo de que só se tem paz quando se obedece a Jesus Cristo. Bem-aventurado João 23, rogai por nós.
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2: Ouvintes da Rádio Aparecida, da Rede Aparecida de Comunicação e do programa Você Também é Chamado. Mais uma vez, venho até você para refletir sobre o chamado de Deus, a vocação, o convite que Jesus faz a cada um de nós. Hoje nós vamos refletir o tema chamado vocacional. Ouvir o Senhor que nos chama a todo momento. E a todo momento, Deus ele nos chama à vida. Deus nos chama a servir com alegria os nossos irmãos e irmãs, na alegria, no amor. Chama a sermos solidários uns com os outros, né, na comunidade, na paróquia, na família, no trabalho, seja onde for. O chamado de Deus ele é constante. Basta abrir o nosso coração, a nossa mente e perceber a voz de Deus que me chama e me envia para ajudar as pessoas a se encontrarem com Deus, consigo mesmo e também com o próximo. E o Senhor chama cada um de nós a todo momento e espera de nós uma resposta generosa, uma resposta convicta, uma resposta sincera ao convite do Senhor, vem e segue-me. E querido ouvinte, a resposta é livre. Cabe a nós responder ou não. Deus dá essa liberdade, esse livre-arbítrio para cada um de nós de responder sim ou não ao seu chamado. Deus dá liberdade a cada um de nós. Ele não obriga ninguém a segui-lo. No Evangelho de Marcos, capítulo 10, versículo 17 e 31, encontramos a parábola do jovem rico. Esse jovem dizia que seguia todos os mandamentos de Deus. No diálogo que ele teve com Jesus Cristo, percebe que ele ainda não estava totalmente livre para o seguir, pois era um jovem rico. Portanto, os bens materiais o aprisionavam. Ele não seguiu a Jesus, ele preferiu seguir a sua própria vida, a riqueza. Foi o que ele quis para a sua vida. Deus não obrigou ele a seguir. Jesus diz então para ele vender os seus bens e dar o dinheiro aos pobres e segui-lo. Isso foi um teste para

0: ver se o jovem estava disposto a abrir mão de suas riquezas e segui-lo de todo o coração. No entanto, o jovem rico fica triste porque tinha muitos bens e não queria se desfazer deles. Ele amava as suas riquezas mais do que a Deus, ou seja, estava apegado às riquezas. E nós também muitas vezes somos apegados às nossas riquezas pessoais, apegados aos bens materiais, né? Ou outras coisas, e não somos capazes de acolher o chamado de Deus em nossa vida. Então ele foi embora, amargurado, perdendo a oportunidade de encontrar a vida eterna no seguimento de Jesus. Aceitar o chamado de Deus requer despojamento, desprendimento de tudo aquilo que nos aprisiona e não nos deixa livres para o seguimento de Cristo. Ser um missionário redentorista ou de uma outra congregação ou estar na comunidade é justamente isso. Deixar de lado as riquezas, aquilo que nos aprisiona, né, e seguir a Jesus. Como dizia Santo Afonso, fundador da congregação redentorista, deixar tudo para ganhar tudo. E como indivíduos livres, responder com amor ao convite de Jesus, anunciando o seu evangelho sobretudo aos necessitados, levando esperança aos corações desesperançosos. O Senhor chama e espera de nós uma resposta livre, porém consciente. Você já deu tempo a si próprio para escutar a voz de Deus? Ou ainda está como esse jovem rico, que apesar de rico ter tudo, né, não conseguiu seguir a Jesus e foi embora? Isso muitas vezes acontece com cada um de nós também. Então vamos dar uma resposta livre, uma resposta convicta e consciente ao Senhor que nos chama e nos envia em missão. Então vamos rezar a oração vocacional, pedindo ao Senhor que envie mais boas e santas vocações para a nossa igreja. Jesus, Mestre Divino, que chamaste os apóstolos a vos seguirem, continuai a passar pelas nossas famílias, pelas nossas escolas. Dai coragem, Senhor, às pessoas convidadas. Dai força para que vos sejam fiéis como apóstolos leigos, como diáconos, padres e bispos, como religiosos e religiosas, como missionários e missionárias, para o bem do povo de Deus e de toda a humanidade. Assim seja. Amém.
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Irmão, façamos catequese. Falemos do padre religioso, da freira, do irmão religioso. Nem todo mundo se sente religioso. Não faz parte da natureza de algumas pessoas cultivar a fé e a religião. Algumas até têm fé, mas não querem pertencer a nenhuma religião. Não podemos julgar nem impingir nosso jeito de crer nos outros. Sentir que pertencemos a alguém ou alguém, aderirmos e querermos viver a religião voltados para os outros, é uma graça que nem todos experimentam. Aqueles que receberam esta graça de viver na e da religião já sabem que escolheram um caminho de luzes, mas também de desafios e até de penumbras. Ao optar pela vida religiosa, haverá muitas renúncias, mas também muitas alegrias. A maior delas é saber que se escolheu viver para Deus, para os outros, para uma vida plena. O que faltar, Deus supre. É a promessa dele para todos nós. Mateus

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3: 2 horas, horário de Brasília.
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3: Rezando com você, meu irmão, com você, minha irmã. Obrigado a você que nos faz companhia em mais uma madrugada. Abraçando a você, meu irmãozinho querido, que está no leito de hospital, rezando com a gente em mais uma madrugada. Que a Mãe Aparecida abençoe e interceda por você. Que o Senhor Jesus lhe abençoe. Nossos irmãos em recuperação, os irmãos que estão se preparando para cirurgias, entregamos todos eles nos braços da Mãe, para que ela interceda por cada um deles e também por cada um de nós, nossos irmãos e irmãs em Cristo. 2 horas em ponto, horário de Brasília. Abraçando a você que está rezando conosco na sua casa, pelas estradas do Brasil, os nossos irmãos que estão com o aplicativo Aparecida, pelo a12.com/rádio Aparecida, nos ouvindo e caminhando, os peregrinos da Mãe Aparecida, em direção à Casa da Mãe, louvando e agradecendo. Como é bom poder estar juntinho de vocês aqui na Casa de Nossa Senhora. Padre Vanderlei chegando com a nossa oração.
4: Querido irmão, querida irmã, chegamos no mês de outubro e o nosso coração está em festa. No dia 12 de outubro, celebramos a padroeira do Brasil, Nossa Senhora Aparecida. A novena deste ano nos convida a refletir o tema Com Maria em Comunidade, Conhecer e Praticar a Palavra. Neste momento especial do programa Com a Mãe Aparecida, te convido a rezarmos. Ó Rainha incomparável, Nossa Senhora Aparecida, refúgio e consolação dos aflitos, livrai-nos de tudo o que vos possa ofender e ao nosso Santíssimo Redentor, vosso amado Filho, nosso Senhor Jesus Cristo. Rogamos por vossa proteção em todos os caminhos espirituais e temporais, livrando-nos de todas as tentações, para que, trilhando o caminho da virtude, possamos ver, amar e vivenciar vossa eterna glória, a Palavra de Deus encarnada em nossas vidas, por todos os séculos, e vos contemplar na eternidade do céu. Amém.
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3: Elô Silvério chegando com esse momento sempre muito especial para todos nós.
6: Refletindo o tema, o Rosário, oração simples que transforma. Vamos juntos começar o momento.

junto com Maria de hoje. O Rosário é uma oração simples, mas profundamente poderosa, que nos aproxima do coração de Deus pelas mãos de Maria. Ao rezarmos cada Ave Maria, somos convidados a contemplar com Nossa Senhora os mistérios da vida de Jesus. Maria, Mãe amorosa e fiel, caminha conosco, acolhe nossas dores, fortalece nossa fé e nos ensina a confiar na vontade de Deus. Em cada conta do Rosário, colocamos nossas famílias, nossas lutas, nossos sonhos e esperanças. É uma oração que acalma o coração, renova a esperança e transforma nossas vidas pela graça de Deus. Com Maria, aprendemos a silenciar para ouvir, a perseverar na fé e a amar como Jesus nos ensinou. Que nunca nos falte a coragem de segurar o Rosário e, pelas mãos de Nossa Senhora, entregar tudo ao Senhor.

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2: A lei escrita no espírito e no coração. Em Jeremias 31:33, lê-se: Eis que virá o tempo, diz o Senhor, em que farei uma nova aliança com Israel e com Judá. E a aliança que estabelecerei naqueles dias será o seguinte: eu coloco a minha lei no seu íntimo e escrevo-a nos seus corações. A carta de São Paulo aos Hebreus, que em primeiro lugar exalta o sacerdócio de Cristo acima do sacerdócio hebreu, declara: com a mudança do sacerdócio começa necessariamente uma mudança de lei. Hebreus 7:12. Depois de louvar o sumo sacerdote Jesus Cristo, a quem o Pai jurou: tu és sacerdote eternamente, Hebreus 7:21, diz São Paulo que no novo sacerdote e na nova lei cumprirá-se a profecia de Jeremias, Hebreus 7:8 subsequentes. Agora, no Novo Testamento, Deus verdadeiramente escreve em nossos corações a nova lei, que é a vida nossa em Cristo. Assimilação sacramental e imitação de Cristo. Jesus, o novo sumo sacerdote, celebra conosco a tua aliança nos sacramentos, principalmente na Eucaristia, para o qual convergem todos os outros sinais da graça. Nos sacramentos, o principal não são exigências da lei, eles são, mais do que outra coisa, presentes do inefável amor de nosso Senhor Jesus Cristo. Ali, nos sacramentos, deparamos o Cristo pessoalmente em toda a eficácia e pujança da sua morte de cruz e de sua ressurreição. Com os caracteres e letras de fogo do Divino Espírito Santo, Jesus, pelos sacramentos, escreve em nossos corações os grandes feitos da redenção, para serem em nós o código da nova lei. Assim nos incorpora como membros ao povo sacerdotal de Deus. Sobrecarregados de tão sublimes presentes e levados a crer inabalavelmente pelo amor que Deus nos tem, já não nos achamos mais sob o regime externo da lei, mas sim sob o suave poder da graça. Romanos 6:14. Inconcebível glória é a do homem a quem Jesus chama pelo nome e lhe diz: vem e segue-me. Haverá maior felicidade do que a de ser discípulos de Jesus e, em sua escola e companhia, aprender a lei do amor e praticá-la? A imitação de Cristo não exige o arremedo dos seus atos externos, por vezes imitáveis, nem nos impõe que atinjamos as alturas vertiginosas das suas intenções sublimes. Não, Jesus nos constitui seus discípulos, sim, em nos fazendo participantes da sua vida e nos tornando semelhantes a si.
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0: Denise Gomes cantando pra gente Sobe a Jerusalém. 2:16, bom dia. 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
2: São Domingos, Papa São Pio V, São Luís Maria Grignon de Montfort, Papa São João Paulo II, o que esses ilustres personagens têm em comum? O Rosário de Maria. São Domingos viveu numa época de grandes tribulações para a Igreja. A terrível heresia dos albigenses se espalhara no sul da França e ameaçava toda a Europa. Após 3 dias e 3 noites de incessantes súplicas, quando as forças físicas já quase o abandonavam, apareceu-lhe a Virgem Maria, dizendo com suavidade: "Meu querido Domingos, sabes de que meio se serviu a Santíssima Trindade para reformar o mundo?" "Senhora, sabeis melhor do que eu, porque depois do vosso filho Jesus Cristo, foste vós o principal instrumento de nossa salvação." "Eu te digo, então, que o instrumento mais importante foi a saudação angélica, a Ave Maria, que é o fundamento do Novo Testamento. E, portanto, se queres ganhar para Deus esses corações endurecidos, reza meu rosário." Foi sobretudo nos momentos de grandes perigos e provações para a Igreja que o Rosário teve um papel decisivo. Ao ver a Europa ameaçada pelos exércitos do Império Otomano que avançavam

mar e por terra, devastando tudo e perseguindo os cristãos, o Papa São Pio V mandou rezar o rosário em toda a cristandade, implorando a proteção de Nossa Senhora. A 7 de outubro de 1571, a frota católica encontrou a poderosa esquadra otomana no Golfo de Lepanto. A vitória, que parecia quase impossível, deveu-se à proteção da Virgem Santíssima. A igreja seria ainda sacudida por muitas tempestades. Visando fortalecer seus filhos e prepará-los para suportar as grandes provações futuras, Deus suscitou uma alma de fogo com a missão de reacender a chama da devoção ao rosário que tinha caído no esquecimento. São Luís Maria Grignon de Montfort, o grande doutor da devoção à Mãe de Deus. Já no século XX, quando a Primeira Guerra Mundial estava no seu auge, Nossa Senhora veio ela mesma em pessoa lembrar aos homens que a solução para os seus males estava ao alcance das mãos, nas contas do rosário. Maternalmente, ela repetiu aos três pastorzinhos em Fátima: rezem o terço todos os dias para alcançar a paz e o fim da guerra. Na última aparição, em outubro de 1917, a Virgem Maria disse quem era: sou a Senhora do Rosário. E o Papa São João Paulo II, na sua carta apostólica Rosarium Virgines Maria, escreveu palavras inspiradas: o rosário me acompanhou nos momentos de alegria e nas provações. A ele confiei muitas preocupações. Nele encontrei sempre conforto. O rosário é a minha oração predileta, oração maravilhosa.

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12: 2:31.
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12: Com a Mãe Aparecida, rezando, meu irmão, minha irmã, com você, aí na sua casa, no seu trabalho, louvando e agradecendo a Deus por tudo. Quem reza conosco também, o José Carlos de Itajubá, rezando conosco, pedindo as bênçãos da Mãe Aparecida e nos avisando. Olha aqui, ó, Eduardo, estamos na estrada, chegando em Venceslau Brás, que Nossa Senhora nos acompanhe. Chegaremos segunda-feira, na graça de Deus. Amém, meu irmão. Com a graça de Deus, chegarão e chegarão bem aqui na casa da Mãe Aparecida, que está prontinha para receber nossos irmãos de Itajubá, todos os nossos irmãos do Brasil inteiro que estão caminhando em direção à casa da mãe. Como é bom caminhar em direção à casa da mãe.

0: como é bom termos um rumo, não é verdade? Termos um propósito na nossa vida, termos um lugar onde somos acolhidos. Como é bom você poder voltar, estar na casa da Mãe Aparecida, né, José Carlos? Obrigado, meu irmão, pela sua participação conosco, rezando uma boa caminhada. Todos vocês têm aqui algumas senhoras, rapazes, né? Todo mundo caminhando para vir para a casa da mãe, agradecer. E como filhos que somos, pidões, a gente também pede, não é verdade? Sempre estamos agradecendo a todo momento, mas também pedindo sempre a nossa mãezinha querida. 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

0: Reginaldo Manzotti, 2:38, restaura a família. Com a mãe Aparecida, Domingão da Graça de Deus, dia do Senhor. Domingo, agradecendo a Deus por essa semana que estamos iniciando, louvando e agradecendo ao nosso bom Pai. Amanhã estaremos celebrando o dia de nossa rainha e padroeira do Brasil. E logo mais à noite estaremos no santuário com a mãe Aparecida, o programa, primeira parte com Evandro Brum, a segunda parte conosco. Vamos juntos, celebrando a nossa mãe, a Senhora Aparecida.
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0: Missionário redentorista, Padre Sebastião Reis, chegando com a sua mensagem.
3: Hoje queremos refletir sobre o tema: quem é o maior no reino do céu? Em tempos atuais, neste mundo difícil que estamos vivendo, é preciso perseguir caminhos de solidariedade e interatividade com o seu próximo, para não vivermos no isolamento total. Todo esse esforço, que vai além do limite das pessoas, é para que não caiamos no esquecimento de uma sociedade seletiva, exclusivista e individualista, característica da filosofia do nosso século XXI. Esta preocupação pelo outro se faz necessária e urgente para que esta sensibilidade com a vida não seja apenas um apêndice, mas algo real, verdadeiro e confortante, que renove a esperança no coração do nosso irmão. As pessoas vivem numa correria sem medida, na conquista de espaços, esquecendo-se até mesmo o valor do tempo e das pessoas. Com um agravante desumano, onde a preocupação com o outro é secundário. É algo do passado que não faz parte dos valores atuais. Esta postura revela o fruto de uma sociedade materialista, consumista, onde se cultivam valores do poder e do prestígio, meramente social, tratando o ser humano como um bem necessário, mas descartável. É preciso alimentar o amor no coração pelo dom gratuito da vida, presente de Deus, que nos criou à sua imagem e semelhança para a felicidade e realização de todos. Fazer sempre a vontade de Deus. Este é o caminho.
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0: Sobre Decisão, Ricardo Sá cantando pra gente. 2:45, com a Mãe Aparecida, Rede Aparecida de Rádio, Música, Fé e Missão.
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0: Padre José Allen chegando nesta madrugada de domingo.
2: A paz esteja convosco. Maria, Virgem Esposa de José, é uma das expressões fundamentais do Evangelho. Maria acolhe ser mãe do Filho de Deus, permanecendo virgem. E José, seu esposo, acolhe esse mistério e contribui de uma maneira única, original, irrepetível, servindo a sua esposa e ao filho que nasce dela por obra do Espírito Santo. Maria é expressão de tudo que nós deveríamos ser. O que um ser humano nasceu para quê? Para fazer a vontade de Deus. Como devemos viver? Fazendo a vontade de Deus. São José é um modelo também para nós. Ele viveu um mistério da vida que vai além da compreensão. Aceitou pela fé a virgindade e a maternidade de Maria. Nesses tempos que nós vivemos, é fundamental a gente descobrir o valor e o sentido da virgindade. Não é abstenção simplesmente de atitudes, mas é escolha de viver uma vida plena, não satisfazendo o nosso egoísmo, mas procurando fazer a vontade de Deus. Assim como Maria, assim como José. Pensemos nisso, sobretudo nesses tempos tão atribulados que nós vivemos, que aquilo que se diz de Jesus apresenta-se para todos nós nas Escrituras como cumprimento da palavra de Deus e, portanto, de todos nós. Nós somos feitos para amar, somos filhos de Deus e temos Maria e José como nossos modelos, de homem e de mulher, de esposo e de esposa, de seguidores de Jesus. Peçamos a Deus essa graça e façamos de cada dia da nossa vida uma escolha. Eu quero ser como Jesus, como Maria, como José. Aqui está a tríade, ou seja,

0: três modelos de um verdadeiro ser humano. Neles é que nós podemos realmente viver uma vida plena e construir uma civilização como nós dizemos, assim na terra como no céu. Que a gente já experimente aqui na terra o que um dia pretendemos definitivamente viver no céu.
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Eliana Ribeiro e Michael Marques, 9 minutinhos faltando para as 3 horas da madrugada, vigia esperando a aurora, com a mãe aparecida, música, fé.

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1: Olá, queridos amigos ouvintes da Rede Aparecida de Rádio. Eu sou o Padre Lucas Emanuel, missionário redentorista, e passo por aqui mais uma vez para trazer para você que nos acompanha sempre as notícias missionárias. E neste mês de outubro, estamos aí às vésperas de celebrar a padroeira do Brasil. Como você sabe, Nossa Senhora nos acompanha em todas as missões, inclusive acontecem aqui do santuário muitos envios para a terceira fase das Santas Missões, e a presença da mãe faz a diferença, não é? Maria chega nos trazendo seu filho Jesus, nos preenche daquele Espírito Santo de Deus e a gente pode viver as graças das Santas Missões Redentoristas, encontrando ali a presença de Deus em tudo. Na semana passada você ouviu o testemunho da Lucimara. Hoje eu convido você para ouvir o

0: testemunho da Mari Lúcia. Ela vai falar um pouquinho como foi para ela, especialmente visitar os enfermos, uma experiência bonita que com certeza marcou seu coração, sua vida, que vai fazer a diferença aí na atividade missionária, né, que ela desenvolve em sua comunidade. Então, vamos ouvir a Mari Lúcia.
1: Eu sou Mari Lúcia, aqui da paróquia São José de Flora Rica, e falar sobre as Santas Missões é falar de uma experiência que com certeza ficará para sempre marcada no meu coração e de muitos corações aqui da nossa cidade. Eu tive a graça de participar de maneira muito assídua, especialmente nas visitas aos enfermos, aos nossos idosos. E posso dizer que cada visita foi um verdadeiro aprendizado, porque nós muitas vezes fazemos a visita, né, aos doentes, e nós pensamos que vamos levar uma palavra de fé, de esperança e de conforto, e na verdade nós voltamos fortalecidos, né, pela força, pelas histórias, por tudo que eles transmitem para nós. E nessas Santas Missões, eu vivi vários momentos muito bonitos, né, nas visitas aos enfermos. É uma senhora que, ao receber a unção dos enfermos, ela acordou, porque ela é uma pessoa acamada, que não fala, né, mas no momento do toque da unção, ela acordou, ela começou a chorar. Ela sentiu aquele momento, assim, foi muito bonito e muito forte a experiência que eu vivi nesta casa. E também não posso deixar de agradecer o pároco da nossa cidade, o Padre Ângelo, né, que nos presenteou com esse momento, na nossa cidade das Santas Missões. E agradeço também a Deus pela oportunidade, né, de viver tudo isso.
0: Vejam só que experiência bonita, não é, que a Maria você pôde vivenciar durante as Santas Missões. É, Maria Lúcia, você nunca se esqueça, né, desse poder da fé, viu? A presença de Deus renova tudo, não é? Que bom que nós todos, enquanto cristãos, possamos sempre perceber essa presença renovadora do Senhor em nossas vidas e na vida das pessoas. E as Santas Missões procura sempre levar essa presença amiga de Deus para o lar das pessoas. Você gostaria de viver aí a graça das Santas Missões Redentoristas em sua comunidade? Bom, faça como o Padre Ângelo, converse com os missionários, mandando, fazendo o seu contato através do portal a12.com/missões. Ou pelo telefone 0 operadora 16 997 009566. Como você sabe, pelo nosso Instagram também, arroba Santas Missões Redentoristas. Bom, meus irmãos e irmãs, fiquem com Deus e com as bênçãos da Mãe Aparecida. Um grande fraterno abraço para todos. Tchau! E amanhã é dia da Senhora Aparecida. Então vamos dizer um viva bem bonito para nossa mãe querida. Viva Nossa Senhora Aparecida! Viva Nossa Rainha e Padroeira! E viva
2: Viva!
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4: 3 horas, horário de Brasília.
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4: Abraçando os nossos irmãos queridos que rezam conosco por uma das nossas emissoras que integram a rede Aparecida de Rádios. Obrigado a você, meu irmão, que está rezando, a você que está louvando a Deus por mais um dia na sua vida, agradecendo a intercessão e as bênçãos da Mãe Aparecida na vida da sua família, na vida dos amigos, vizinhos, de todos aqueles que precisam desse colo de mãe. Obrigado a você, meu irmão, pelo aplicativo Aparecida, rezando conosco, pelo a12.com/rádio Aparecida. 3 horas, 1 minutinho, horário de Brasília. Deixa eu abraçar aqui, louvando e agradecendo a Deus por tudo, a nossa irmã querida Maria de Lourdes. Ela escreve aqui, ela é de Juiz de Fora e está nos ouvindo pela Rádio Catedral. Sou Maria de Lourdes Teixeira e peço orações e bênçãos à Mãe Aparecida. Estou emocionada. Já fiz a novena noutros tempos. Estava lá aos pés de Nossa Senhora Aparecida, em seu lindo santuário. Oh, minha querida irmã, verdade, a novena linda, muito bonita. Hoje, último dia, 9º dia da novena, em preparação à festa da Mãe Aparecida. Que bom que você esteja vivendo esses momentos, nos ouvindo, acompanhando a nossa programação, viu, Maria? Que Deus abençoe você, a sua família, louvando e agradecendo sempre, sempre, sempre pela sua vida, não é verdade? Juiz de Fora, Rádio Catedral FM, nossa grande parceira.
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1: Olá, ouvintes da Rádio Aparecida, você que é devoto de Nossa Senhora, 28º domingo do tempo comum. O Evangelho continua a convidar homens e mulheres para o compromisso, para a pertença ao reino. O reino é dom divino e participar dele é graça divina. Portanto, reconhecemos esse convite, consideremo-lo como um convite irrecusável e não deixemos passar essa oportunidade. Deus é assim, continuamente nos oferece as oportunidades de seu amor. Acolher esse dom significa projetar a própria vida em uma dimensão nova, pôr-se de novo a caminho com nova roupa, revestido de novo da verdade de Cristo. Porém, para estar à mesa e tomar parte na refeição, precisamos estar em comunhão.

0: Se assim não for, não podemos participar como aquele homem que foi interrogado e permaneceu em silêncio, confessando a sua culpa, sua não comunhão. Com muitos são chamados, poucos escolhidos, Jesus nos advertiu para a responsabilidade do chamado. O privilégio do chamado pode não ser repetir, por isso não podemos deixá-lo passar despercebido. Sim, precisamos nos revestir sempre da gratuidade do amor de Deus por nós. Continuemos perseverantes, desejando que a alegria que recebemos no encontro com Jesus Cristo, a quem reconhecemos como Filho de Deus, encarnado e Redentor, chegue a todos os homens e todas as mulheres feridos pelas adversidades. Desejamos que a alegria da boa nova do Reino de Deus, de Jesus Cristo, vencedor do pecado e da morte, chegue a todos quantos fazem à beira do caminho, pedindo esmolas e compaixão. A alegria do discípulo é o antídoto diante de um mundo atemorizado pelo futuro e agonizado pela violência e pelo ódio. A alegria do discípulo não é um sentimento de bem-estar egoísta, mas uma certeza que brota da fé, que serena o coração e capacita para anunciar a boa nova do amor de Deus. Conhecer a Jesus é o melhor presente que qualquer pessoa pode receber. Tê-lo encontrado foi o melhor que ocorreu em nossa vida, e fazê-lo conhecido com nossa palavra e nossas obras é nossa alegria. Respondamos, pois, ao chamado que ele nos faz. Meu irmão, minha irmã, por intercessão de Nossa Senhora Aparecida, Deus vos abençoe. Amém.
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3: Olá, amigos da Rádio Aparecida e do Portal A12. Eu sou o irmão Marco Lucas, missionário redentorista, e é uma alegria estar sempre com vocês em mais um quadro Você e o Livro. Com a proximidade da novena e festa da padroeira, o nosso coração já começa a bater mais forte. É um misto de alegria, fé e emoção quando recordamos o quanto a devoção à Nossa Senhora Aparecida faz parte da nossa história e da identidade do nosso povo. Afinal, a fé mariana no Brasil não se construiu do dia para a noite. Ela foi tecida no carinho das orações em família, nas romarias e na memória transmitida de geração em geração. E é através da leitura dos livros que nós alimentamos essa chama e compreendemos o tamanho desse amor. Para nos preparar para esse tempo tão bonito, quero indicar três obras fundamentais para a sua caminhada. O primeiro livro é História de Nossa Senhora Aparecida, escrito pela professora e historiadora aparecidense Teresa Galvão Pazim. Nesta obra, a autora reescreve a história de Nossa Senhora Aparecida com leveza e elegância literária, de quem recorda que a Virgem Negra foi encontrada no fundo do rio, em meio à lama, para nos indicar o caminho do discipulado de Jesus e do amor aos pobres. Devido à sua riqueza de detalhes, esse livro é essencial para quem deseja conhecer profundamente os fatos e acontecimentos que marcaram a nossa devoção. Em seguida, temos o livro A Virgem Maria na Realidade Afro-Brasileira. Nesta obra, o Frei de Lermando Ramos aborda com sensibilidade a fé do povo negro, especialmente no que tange a devoção mariana. De forma bastante didática, o autor apresenta os principais elementos que colaboraram para a criação de uma identidade própria da fé no Brasil, mostrando como a Mãe Aparecida acolhe e abraça todas as dores e esperanças da nossa gente. E claro, não poderia faltar o Manual do Devoto de Nossa Senhora Aparecida, uma consagrada obra que acompanha o povo de Deus há mais de 100 anos. É isso mesmo, 100 anos. Além da novena e da história da devoção, o livro traz orações tradicionais que fazem parte do dia a dia de todos os católicos. É um verdadeiro companheiro de oração e instrução religiosa. 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Ler sobre a Mãe de Deus é um gesto de amor que fortalece a nossa espiritualidade. Por isso, nesta semana, escolha a sua leitura, prepare o seu coração e viva intensamente a festa da padroeira. Deus, por intercessão de Nossa Senhora Aparecida, Rainha e Padroeira do Brasil, abençoe a sua semana e até o próximo Você e o Livro.
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0: Redentores de Deus, Isisa Fernandes, 3:27, Contrários.
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9: 3:36.
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9: Com a Mãe Aparecida, Rede Aparecida de Rádio, juntinho de você, meu irmão, minha irmã. Você que reza conosco nesta madrugada de domingo, dia 11 de outubro, amanhã estaremos celebrando a festa de nossa rainha e padroeira do Brasil, a Senhora Aparecida. Estaremos ao vivo do santuário com o programa Com a Mãe Aparecida, na primeira parte com Evandro Brum, na segunda parte comigo, levando todas as informações, os testemunhos de fé, os testemunhos de vida de nossos irmãos peregrinos que estão se dirigindo à casa da Mãe Aparecida. Estaremos a madrugada toda, o dia inteiro, sempre informando você, meu irmão, minha irmã, nesta grande cobertura da festa de Nossa Senhora Aparecida pela Rede Aparecida de Rádio, Rádio Aparecida.
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9: Elô Silvério chegando.
11: Perdoa-nos os nossos pecados, pois também nós perdoamos a todos que nos ofenderam, e não nos deixes cair em tentação. Lucas 11:4. Orar para muitos não é fácil e nem simples. Pessoas acham que para falar com Deus Todo-Poderoso é necessária uma linguagem rebuscada, conhecimento linguístico.

0: linguístico e poder de oratória. Mas Jesus chega aos seus discípulos e ensina a orar. Qual não foi a surpresa quando entenderam a simplicidade das palavras? Por outro lado, muitas vezes nos preocupamos com grandes orações, enquanto a oração do Pai Nosso representa tudo aquilo que precisamos para a nossa vida. É uma oração que deveríamos repetir todos os dias. Se você não tiver inspiração para orar, use a oração do Mestre. No texto de hoje, lemos sobre uma parte importante na oração e fundamental para a nossa vida: perdão. Como é bom saber que Deus nos perdoa. O que seria de nossa vida se não recebêssemos o perdão dos nossos pecados e se tivéssemos que pagar por eles? Não sobreviveríamos. Mas também encontramos nas palavras de Jesus um condicionante: nós perdoamos a todos os que nos ofenderam. Será? Vamos botar a nossa mão na consciência e refletir sobre este perdão. Perdoamos de fato as pessoas que nos ofenderam ou buscamos satisfação, retratamento da ofensa ou vingança? Outro fator importante é que pedimos a Deus que não nos deixe cair em tentação. Ora, somos tentados diariamente e somos desafiados a fugir desta tentação. Mesmo assim, a oração continua dizendo: mas livra-nos do mal. A notícia fantástica é que Deus é rico em perdoar. Para isso é necessário apenas uma ação: arrependimento. Significa mudar de atitude, não voltar a pecar mais, corrigir os seus erros e também perdoar aqueles que nos ofendem. O mundo muda a partir das nossas atitudes e não da mudança dos outros. Se você quer que alguém mude, mude você primeiro e perdoe. É com amor no coração que a gente faz isso. Esta é a paz que buscamos a partir de Deus para o nosso mundo. Amado Deus, perdoa os nossos pecados, assim como nós também perdoamos aos nossos devedores. Amém.
1: Com a Mãe Aparecida, Rede Aparecida de Rádio, você ouviu José Antônio, né? Os 5 minutos com Jesus é que é com Elô Silvério. 3:41. Bom dia.
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0: Titulares do ritmo canto, canto de paz. 3:43. Bom dia a você que está rezando conosco, já já o Santo Terço Mariano.
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0: Agora sim com Elô Silvério.
2: Nossa Senhora da Piedade.

0: Anchieta de Michelangelo e em Nossa Senhora das Dores. Se trata de uma imagem que fala pela força da expressão artística. Na imagem, Nossa Senhora está com seu filho Jesus morto nos braços. Remete a um momento muito específico de dor e sofrimento, logo após a morte de Jesus na cruz. A imagem de Nossa Senhora da Piedade contém uma teologia profunda. Jesus morto, recém-descido da cruz, nos braços de sua mãe, retrata o sacrifício de salvação feito por Jesus e Maria como corredentora, acompanhando seu filho até o fim. Retrata a dor da mãe que, consciente de sua missão, oferece seu filho pela salvação da humanidade. Ela representa também a dor de milhões de mães que sofrem por seus filhos, vítimas de todo tipo de sofrimento. A representação mais antiga de que se tem notícia da Senhora da Piedade encontra-se em Portugal, e se trata de uma obra pintada em madeira, fixada numa das várias capelas presentes no claustro da Sé, na cidade de Lisboa. Pertencia a uma irmandade muito antiga, que tinha como missão enterrar os mortos, visitar e consolar os presidiários e acompanhar os condenados à pena de morte. Com efeito, tal imagem aparece em 1230, acompanhando ninguém menos que o pai do famoso Santo Antônio a caminho da pena de morte. O pai foi salvo pelo filho santo, que demonstrou milagrosamente sua inocência. Essa pintura de Nossa Senhora da Piedade foi durante séculos o emblema das Santas Casas de Misericórdia em Portugal. Essas casas foram fundadas por Frei Miguel de Contreiras. Há também uma outra história de Nossa Senhora da Piedade em Portugal. Esta recebeu o apelido de Nossa Senhora da Piedade de Mirceana. A tradição conta que esta imagem apareceu no tronco de uma árvore no século XII. Certa vez, um camponês começou a observar que um de seus bois se afastava para o campo todos os dias, sempre no mesmo horário. Algum tempo depois, voltava. O homem chamou outros companheiros e seguiram o boi. O animal dirigia-se a uma carvalheira e se ajoelhava debaixo dela, fixando os olhos num de seus galhos. No alvo do olhar do boi, encontraram uma pequena imagem de Nossa Senhora da Piedade. Mais tarde, construíram uma pequena capela naquele local, e a devoção cresceu. Foi provavelmente este culto à Nossa Senhora da Piedade que chegou ao Brasil e se fixou em Minas Gerais, pois ela era padroeira de Guaratinguetá, parada obrigatória dos bandeirantes a caminho do interior, até chegar à Serra da Piedade, perto de Caeté e de Belo Horizonte, onde existe um santuário dedicado a ela. Vários relatos de graças e milagres acompanham a imagem de madeira desde a sua fixação no santuário. Sua festa acontece no dia 15 de setembro, um dia depois da festa da Exaltação da Santa Cruz. Nossa Senhora da Piedade, rogai por nós.
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1: Bom dia, meu amigo, minha amiga. Uma mulher estava morrendo. De repente, teve a sensação de ser levada até o céu e ser colocada diante de Deus. Quem é você? Disse-lhe uma voz. Sou a mulher do prefeito, respondeu ela. Não lhe perguntei com quem era casada, e sim quem você é. Sou mãe de 4 filhos. Não lhe perguntei de quem você é mãe, e sim quem você é. Sou professora. Não lhe perguntei qual é a sua profissão, e sim quem você é. E assim por diante. Não importa o que respondesse, parecia não dar uma resposta satisfatória à pergunta. Quem é você? Sou cristã. Não perguntei qual é a sua religião, e sim quem você é. Sou aquela que ia à igreja todos os dias e sempre ajudava os pobres e necessitados. Não lhe perguntei o que fazia, e sim quem você é. Evidentemente, foi reprovada no exame, pois foi mandada de volta à terra. Quando sarou, resolveu descobrir quem era, e isso mudou tudo. E você, meu amigo, minha amiga? É capaz de dizer quem é você sem se valer de todos os títulos e rótulos que vem ganhando ao longo dessa vida? A base de toda maturidade está em conhecer a si mesmo. Quanto maior for nosso autoconhecimento, mais verdadeiras serão as nossas relações com os outros e, especialmente, a nossa relação com Deus. Quando sabemos o que vai por dentro do nosso coração, não corremos o risco de viver para corresponder às expectativas dos outros, nem de fazer com que a vida dos outros seja corresponder às nossas expectativas. Também não corremos o risco de nos relacionar com um Deus que é feito à imagem e semelhança dos nossos desejos e medos. Buscar o autoconhecimento é um processo longo que dura a vida inteira, mas é o único caminho que nos leva à verdadeira liberdade. Um grande abraço e até o nosso próximo encontro.
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0: 3:57, missionário Shalom busca, teu tesouro.
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1: 4 horas, horário de Brasília.
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1: Com a Mãe Aparecida, Rede Aparecida de Rádio, momento de oração, momento de rezarmos o Santo Terço, em agradecimento por tudo que temos, por tudo que somos, agradecendo ao nosso Pai misericordioso por mais um dia que Ele nos concede. Domingo, dia do Senhor. Agradecemos a nossa Mãe Santíssima, a Virgem Maria, a Mãe Aparecida, pelo seu cuidado, pelo seu colo, para com cada um de nós. Agradecemos ao nosso Pai misericordioso pela nossa vida, pela nossa saúde, por tudo que temos, por tudo que somos, pelos nossos familiares, pelos nossos amigos, por todos aqueles que conhecemos e que sabemos que precisam desse colo de mãe. E hoje, neste terço, 11 de outubro, rezemos especialmente pelos nossos irmãos e irmãs que estão caminhando, que estão vindo em direção à casa da mãe, para trocar olhares com a Mãe Aparecida, para entregar a ela a graça recebida ou pedir a graça, pedir a intercessão dela, entregar a ela a doença, o desemprego, a falta de paz, a falta de alegria, mas ao mesmo tempo recuperar a fé, a esperança. A mãe que nos ensina, a mãe que nos mostra todos os dias qual caminho devemos seguir. Foi ela mesma que disse: fazei tudo o que ele vos disser. Sejamos gratos por todas as bênçãos e graças que temos recebido pela intercessão de nossa mãezinha querida, a Senhora Aparecida. Com Maria, em comunidade, em fraternidade, em família, conhecer e praticar a palavra. Com Maria, em comunidade, em família, conhecer e praticar a palavra. Que nós possamos seguir o nosso Pai misericordioso. A mãe nos ensina, a mãe nos mostra. Basta abrirmos o nosso coração e seguirmos aquilo que ela mesmo, com o seu sim, se pôs a fazer. Iniciemos o nosso Santo Terço pedindo essa graça ao nosso Pai misericordioso, à nossa Mãe Santíssima, que ela interceda por nós, a graça de praticarmos a palavra sempre, a todo instante. Iniciemos o nosso Santo Terço.

Divino Jesus, nós vos oferecemos este terço que vamos rezar, meditando nos mistérios da vossa redenção. Concedei-nos, por intercessão da Virgem Maria, Mãe de Deus e Nossa Mãe, as virtudes que nos são necessárias para bem rezá-lo e a graça de ganharmos as indulgências desta santa devoção. Oferecemos particularmente em desagravo dos pecados cometidos contra o Santíssimo Coração de Jesus e o Imaculado Coração de Maria, pela paz do mundo, pela conversão dos pecadores e pelas almas do purgatório, pelas intenções do Santo Padre o Papa Leão, pelo aumento e santificação do clero, pela santificação das famílias, pelas missões, pelas vocações, pelos doentes e por todo o povo brasileiro. Professemos a nossa fé. Creio em Deus Pai Todo-Poderoso, Criador do céu e da terra, e em Jesus Cristo, seu único Filho, nosso Senhor, que foi concebido pelo poder do Espírito Santo, nasceu da Virgem Maria, padeceu sob Pôncio Pilatos, foi crucificado, morto e sepultado, desceu à mansão dos mortos, ressuscitou ao terceiro dia, subiu aos céus, está sentado à direita de Deus Pai Todo-Poderoso, onde há de vir a julgar os vivos e mortos. Creio no Espírito Santo, na Santa Igreja Católica, na comunhão dos santos, na remissão dos pecados, na ressurreição da carne, na vida eterna. Amém. Rezemos com confiança, com amor, a oração que o próprio Jesus nos ensinou. Pai nosso que estais nos céus, santificado seja o vosso nome, venha a nós o vosso reino, seja feita a vossa vontade, assim na terra como no céu.

0: mas livrai-nos do mal. Amém.
1: Ave Maria, cheia de graça, o Senhor é convosco. Bendita sois vós entre as mulheres, e bendito é o fruto do vosso ventre, Jesus.
2: Santa Maria, Mãe de Deus, rogai por nós, pecadores, agora e na hora de nossa morte. Amém.
1: Ave Maria, cheia de graça, o Senhor é convosco. Bendita sois vós entre as mulheres, e bendito é o fruto do vosso ventre, Jesus.
2: Santa Maria, Mãe de Deus, rogai por nós, pecadores, agora e na hora de nossa morte. Amém.
1: Ave Maria, cheia de graça, o Senhor é convosco. Bendita sois vós entre as mulheres, e bendito é o fruto do vosso ventre, Jesus.
2: Santa Maria, Mãe de Deus, rogai por nós, pecadores, agora e na hora de nossa morte. Amém.
1: Glória ao Pai, ao Filho e ao Espírito Santo, como era no princípio, agora e sempre. Amém. Ó meu bom e amado Jesus, perdoai-nos, livrai-nos do fogo do inferno, levai as almas todas para o céu e socorrei principalmente aquelas que mais precisarem da vossa infinita misericórdia. E nós acolhemos a você, nossos irmãos e irmãs em Cristo, que rezam conosco nesta madrugada, nossos irmãos que rezam conosco todos os dias, o Leleu lá em Pedregulho, São Paulo, rezando por ele e por toda a família, a Dona Maria de Lourdes em Itapurã, rezando por ela e pela família, o Luciano em Mossoró, no Rio Grande do Norte, rezando por ele e pela família, por todos que estejam em sintonia. Paulo Brito, em São Sebastião do Passé, rezando conosco, pedindo, louvando e agradecendo a Deus por tudo, tudo, tudo. Quem reza conosco também, pedindo a proteção da Mãe Aparecida, é o Ronaldo de Castro, rezando por ele e pela família. A Nilva Militão, em Juiz de Fora, rezando por ela, pela família. Seu João Reis, em Brasília, também rezando por ele e pela família, louvando e agradecendo a Deus os nossos irmãos que estejam nesse momento no leito de hospital.

0: rezando conosco, pedindo, louvando e agradecendo. O José Maciel em Bom Jesus do Galho, rezando por ele e pela família. O Anderson em Franca, São Paulo, rezando também por ele e por toda a família. E quem reza conosco, o nosso primeiro mistério, louvando e agradecendo ao nosso bom Deus, é a nossa irmãzinha, a Maria do Carmo. A Maria do Carmo que está lá em Carmo de Minas, prontinha para rezar com a gente, louvando e agradecendo ao nosso bom Deus por tudo na vida dela, na vida de toda a família. Maria do Carmo está atendendo ao telefone. Maria do Carmo, bom dia.
1: Bom dia, meu amigo. Tudo bom com você?
0: Tudo certinho, graças a Deus. Hoje nós rezamos por quem, Maria?
1: Rezar para meus amigos do Santo Deus, todos os irmãos do Santo Deus, meus filhos, minhas filhas, meus netos, para minha mãe, para o meu irmão, para minha amiga Rosa, que tem um carinho com a gente, a dona Norita, a dona Raimunda, seu Paulo Brito, seu Tiãozinho do ônibus, seu Tiãozinho Silva dos Campos, a minha amiga Emilinha e todos os meus irmãos do Santo Deus. Todos.
0: Amém. Vamos rezar. Agradecer a Deus por tudo em nossa vida, contemplando hoje os mistérios gloriosos.

0: nosso que estais nos céus, santificado seja o vosso nome, venha a nós o vosso reino, seja feita a vossa vontade, assim na terra como no céu.
1: O pão nosso de cada dia nos dá hoje, perdoai as nossas ofensas, assim como nós perdoamos quem nos tem ofendido, e não nos deixeis cair em tentação, mas livrai-nos do mal. Amém.
0: Ave Maria, cheia de graça, o Senhor é convosco. Bendita sois vós entre as mulheres, e bendito é o fruto do vosso ventre, Jesus.
1: Eu vou rezar também para Dona Maria de Jesus, e para a Lu e para o Valdir. Santa Maria, Mãe de Deus, rogai por nós, pecadores, agora e na hora de nossa morte. Amém.
0: Ave Maria, cheia de graça, o Senhor é convosco. Bendita sois vós entre as mulheres, e bendito é o fruto do vosso ventre, Jesus.
1: O meu filho Mili, Max, Gabriel e Leandro. Santa Maria, Mãe de Deus, rogai por nós, pecadores, agora e na hora de nossa morte. Amém.
0: Ave Maria, cheia de graça, o Senhor é convosco. Bendita sois vós entre as mulheres, e bendito é o fruto do vosso ventre, Jesus.
1: A minha filha Paloma, que graças a Deus está recuperando, graças a Deus. O meu filho, meu neto João Miguel, para minha neta Luara, o meu genro Wilson. Santa Maria, Mãe de Deus, rogai por nós pecadores, agora e na hora de nossa morte. Amém.
0: Ave Maria, cheia de graça, o Senhor é convosco. Bendita sois vós entre as mulheres, e bendito é o fruto do vosso ventre, Jesus.
1: A minha filha Poliana, a minha filha Paola, e para a minha neta Pela. Santa Maria, Mãe de Deus, rogai por nós pecadores, agora e na hora de nossa morte. Amém.
0: Ave Maria, cheia de graça, o Senhor é convosco. Bendita sois vós entre as mulheres, e bendito é o fruto do vosso ventre, Jesus.
1: A todos meus irmãos que estão fazendo o tratamento, Santa Maria, Mãe de Deus, rogai por nós pecadores, agora e na hora de nossa morte. Amém.
0: Ave Maria, cheia de graça, o Senhor é convosco. Bendita sois vós entre as mulheres, e bendito é o fruto do vosso ventre, Jesus.
1: Santa Maria, Mãe de Deus, rogai por nós pecadores, agora e na hora de nossa morte. Amém.
0: Ave Maria, cheia de graça, o Senhor é convosco. Bendita sois vós entre as mulheres, e bendito é o fruto do vosso ventre, Jesus.
1: Para todas aquelas pessoas que estão arrumando para a novena de Nossa Senhora do Aparecido, que estão uma beleza, a gente até se emociona. Santa Maria, Mãe de Deus, rogai por nós pecadores, agora e na hora de nossa morte. Amém.
0: Ave Maria, cheia de graça, o Senhor é convosco. Bendita sois vós entre as mulheres, e bendito é o fruto do vosso ventre, Jesus.
1: E Nossa Senhora Aparecida acolhe todas as crianças, todas no umbano sagrado dela.

0: Santa Maria, Mãe de Deus, rogai por nós, pecadores, agora e na hora de nossa morte. Amém.
1: Ave Maria, cheia de graça, o Senhor é convosco. Bendita sois vós entre as mulheres, e bendito é o fruto do vosso ventre, Jesus.
0: Santa Maria, Mãe de Deus, rogai por nós, pecadores, agora e na hora de nossa morte. Amém.
1: Ave Maria, cheia de graça, o Senhor é convosco. Bendita sois vós entre as mulheres, e bendito é o fruto do vosso ventre, Jesus.
0: Para minha mãe Tereza, para meu irmão Vanderlei e para minha amiga Lúcia. Santa Maria, Mãe de Deus, rogai por nós pecadores, agora e na hora de nossa morte. Amém.
1: Glória ao Pai, ao Filho e ao Espírito Santo.
0: Como era no princípio, agora e sempre. Amém.
1: Ó meu bom e amado Jesus,
0: perdoai-nos, livrai-nos no fogo do inferno, levai as almas todas para o céu e socorrei principalmente as que mais precisarem.
1: Da vossa infinita misericórdia. Infinita
0: misericórdia.
1: Nossa Senhora do Perpétuo Socorro,
0: rogai por nós.
1: Nossa Senhora do Carmo,
0: rogai por nós.
1: Senhora Aparecida, Mãe, Rainha e Padroeira do Brasil,
0: rogai por nós, ó Mãe querida, que recorremos a vós.
1: Maria do Carmo, um domingo abençoado a você e a toda a família. Fique com Deus, salve Maria.
0: Salve Maria, fica com Deus também, meu amigo, que nosso Deus Aparecido, de abençoar vocês aí, tá bom?
1: Amém, amém.
2: No

0: nossos irmãos e irmãs em Cristo que rezam conosco. Maria de Brotas, em Castro Alves, na Bahia, rezando por ela, pela família. A Antônia Maria de Jesus, rezando também por ela e pela família. A nossa irmã querida Fátima, em Cruzeiro, rezando por ela, pela alma do esposo Edson. Rezando também, pedindo as bênçãos da Mãe Aparecida pelas filhas, pelos netos, netas, por todos que precisam. E hoje ela também reza pela alma da mãezinha dela, que hoje estaria completando mais um aninho de vida, louvando e agradecendo a Deus por tudo. Né, minha irmã? Obrigado, Fátima, por partilhar conosco, viu? Louvando e agradecendo também a Alice, em Juiz de Fora, rezando por ela, por toda a família. Louvando e agradecendo também os nossos irmãos em Bom Jesus da Lapa, os nossos irmãos lapense, pedindo a intercessão da Mãe Aparecida por eles, pelos doentes e por todos que estiverem precisando. A Gildete Souza, lá de Bom Jesus da Lapa. Bom Jesus, os nossos irmãos lapenses que rezam conosco. Louvando e agradecendo a Deus o Fernando, louvando por ele, pela família. O Fernandes, Antônio Fernandes, ele é lá de São João del Rei, trabalhando de vigia no hospital Nossa Senhora das Mercês e rezando com a gente. Graças a Deus, né, meu irmão? O nosso querido Antônio Fernandes. O Tiãozinho do ônibus reza conosco também por ele e pela família, louvando e agradecendo a Deus por tudo na vida dele e na vida de todos os familiares. Pedindo, louvando e agradecendo sempre a proteção e as bênçãos de nossa mãezinha querida, a Senhora Aparecida. Reza conosco também o Francisco Anselmo, lá em Aracaju, no Sergipe, rezando por ele, pela família, pedindo as bênçãos da Mãe Aparecida. E quem reza conosco é o nosso irmão querido José Carlos, o baiano, lá em Dourados, no Mato Grosso do Sul. Bom dia, meu irmão!
1: Bom dia!
0: Tudo bem, graças a Deus?
1: Tudo bem, graças a Deus, melhor agora.
0: Que maravilha.
2: Bom dia, Eduardo.
0: Bom dia, dona Neuza. Tudo bem, graças a Deus?
2: Tudo bem, graças a Deus.
0: Ei, coisa boa. E hoje nós rezamos por quem, família?
1: Rezamos pelos nossos filhos, pelo Carlos, pelo Jean, pela nossa nora Sabrina e a Caena. Rezamos pelo nosso netinho também, Helena Vitória, e o Ezequielzinho, tá? Além desses meninos. Rezamos por todos que rezam conosco. Rezamos também pela nossa saúde, pela saúde de todos que rezam conosco.
0: Amém, meu irmão.
1: Por você e por toda a sua família.
0: Obrigado. Vamos rezar e agradecer a Deus por tudo na nossa vida, na vida de vocês, pedindo sempre a proteção.

0: bênção e a intercessão de Nossa Mãe, a Senhora Aparecida. Pai nosso que estais nos céus, santificado seja o vosso nome. Venha a nós o vosso reino, seja feita a vossa vontade, assim na terra como no céu.
1: O pão nosso de cada dia nos dai hoje, perdoai as nossas ofensas, assim como nós perdoamos a quem nos tem ofendido, e não deixe-nos cair em tentação, mas livrai do mal. Amém.
0: Ave Maria, cheia de graça, o Senhor é convosco. Bendita sois vós entre as mulheres, e bendito é o fruto do vosso ventre, Jesus.
1: Santa Maria, Mãe de Deus, rogai por nós, pecadores, agora e na hora de nossa morte. Amém.
0: Ave Maria, cheia de graça, o Senhor é convosco. Bendita sois vós entre as mulheres, e bendito é o fruto do vosso ventre, Jesus.
1: Santa Maria, Mãe de Deus, rogai por nós, pecadores, agora e na hora de nossa morte. Amém.
0: Ave Maria, cheia de graça, o Senhor é convosco. Bendita sois vós entre as mulheres, e bendito é o fruto do vosso ventre, Jesus.
1: Santa Maria, Mãe de Deus, rogai por nós, pecadores, agora e na hora de nossa morte. Amém.
0: Ave Maria, cheia de graça, o Senhor é convosco. Bendita sois vós entre as mulheres, e bendito é o fruto do vosso ventre, Jesus.
1: Santa Maria, Mãe de Deus, rogai por nós, pecadores, agora e na hora de nossa morte. Amém.
0: Ave Maria, cheia de graça, o Senhor é convosco. Bendita sois vós entre as mulheres, e bendito é o fruto do vosso ventre, Jesus.
1: Santa Maria, Mãe de Deus, rogai por nós, pecadores, agora e na hora de nossa morte. Amém.
0: Ave Maria, cheia de graça, o Senhor é convosco. Bendita sois vós entre as mulheres, e bendito é o fruto do vosso ventre, Jesus.
1: Santa Maria, Mãe de Deus, rogai por nós, pecadores, agora e na hora de nossa morte. Amém.
0: Ave Maria, cheia de graça, o Senhor é convosco. Bendita sois vós entre as mulheres, e bendito é o fruto do vosso ventre, Jesus.
1: Rezamos também pelo movimento de Cursilho, pelo Terço dos Homens e pelos Vicentinos. Santa Maria, Mãe de Deus, rogai por nós, pecadores, agora e na hora de nossa morte. Amém.
0: Ave Maria, cheia de graça, o Senhor é convosco. Bendita sois vós entre as mulheres, e bendito é o fruto do vosso ventre, Jesus.
1: Santa Maria, Mãe de Deus, rogai por nós, pecadores, agora e na hora de nossa morte. Amém.
0: Ave Maria, cheia de graça, o Senhor é convosco. Bendita sois vós entre as mulheres, e bendito é o fruto do vosso ventre, Jesus.
1: Santa Maria, Mãe de Deus, rogai por nós, pecadores, agora e na hora de nossa morte. Amém.
0: Ave Maria, cheia de graça, o Senhor é convosco. Bendita sois vós entre as mulheres, e bendito é o fruto do vosso ventre, Jesus.
1: Santa Maria, Mãe de Deus, rogai por nós, pecadores, agora e na hora de nossa morte. Amém.
0: Glória ao Pai, ao Filho e ao Espírito Santo.
1: Como era no princípio, agora e sempre. Amém.
0: Ó meu bom e amado Jesus,
1: perdoai-lhe, vai do fogo do inferno, levai as almas todas para o céu e socorrei principalmente a que mais precisar da vossa infinita misericórdia.
0: Nossa Senhora das Graças,
1: rogai por nós.
0: São Vicente de Paulo,
1: rogai por nós. São Vicente Palote,
0: rogai por nós. Senhora Aparecida, Mãe, Rainha e Padroeira do Brasil,
1: rogai por nós que recorremos a vós. Nossa Senhora de Fátima,
0: rogai por todos nós.
1: Meus irmãos, graças a Deus, Pai, preparando para trabalhar no santuário lá, amassar espetinho lá, o Terço dos Homens.
0: Ei, coisa boa, graças a Deus, né?
1: Vai caminhada, 18 quilômetros daqui lá, se Deus quiser.
0: Amém, meu irmão. Amém. Bom trabalho para você, boa caminhada. Fiquem com Deus, um domingo abençoado. Amém. A vocês.
1: Amém. Muito obrigado pela oportunidade.
0: Salve Maria.
1: Salve Maria.

0: rezando, meu irmão, minha irmã, com você, por você, pela sua família, louvando e agradecendo ao bom Deus por tudo que temos, por tudo que somos. Reza conosco o Jauri Matinhos, rezando por ele e por toda a família. O nosso irmão Ronilton Rodrigues, lá em Bonfim, Senhor do Bonfim, na Bahia, rezando por ele e pela família. A Eliana Diniz, rezando também por ela, pelo esposo José Francisco, louvando e agradecendo por tudo, pelos filhos, netos, eles que estão em Bocaina, Dom Viçoso, Minas Gerais. O Fernando Coutinho, em Vila Velha, agradecendo a mãe por tudo na vida dele. Rezando conosco também a Lucimar, a nossa querida irmã, rezando com a gente lá em Ponta Grossa, no Paraná. A Lucimar aqui completou mais um aninho de vida, né, Lucimara? Que a mãe Aparecida abençoe você, a cubra com seu manto sagrado, muita saúde, muitas bênçãos na sua vida, louvando e agradecendo sempre. Reza conosco também, pedindo a proteção e as bênçãos à mãezinha querida, os nossos irmãos espalhados por todo o Brasil. Quem está rezando com a gente é o nosso irmão João Lima, o João Lima pedindo por ele e pela família, ele que está em Palmeira, no Paraná. O Zico, lá em Jales, interior de São Paulo, pedindo por ele e pela família. Ezequiel, rezando, louvando e agradecendo. O Luiz Carrilho, de Capivari, São Paulo, também reza conosco, pedindo por ele e pela esposa, Dona Sueli, por todos que estejam em sintonia conosco no Santo Terço. O Beto Machado, em Divinópolis, Minas Gerais, rezando pela esposa, Dona Jussara, louvando e agradecendo. Estamos aqui, Eduardo, em Aparecida, pedindo orações por minha família e por todos que estão rezando neste momento. Beto Machado, Divinópolis, Minas Gerais, que maravilha. Os nossos irmãos que estão rezando conosco também, caminhando em direção à casa da mãe. A Gorete reza com a gente em Baipendi, por ela, pelo filho Tiago, pelos amigos, pelo Cláudio, pelo Pedrinho em Lagoinha, pelo Pedro e pela Elza. E quem reza conosco é o Adailton e a Adileuza. Ontem eles iriam rezar, mas ontem eles estavam na missa da madrugada, e hoje estão rezando conosco. Sejam bem-vindos, meus amigos.
1: Bom dia.
0: Bom dia, tudo certinho, graças a Deus.
1: Tudo certinho, graças a Deus.
0: Como foi a missa ontem? Abençoada, missa participativa.
2: Muitas graças.
0: Ei, coisa boa. Muito bom. E hoje nós rezamos por... Oi.
2: A missa da madrugada é uma bênção de Nossa Senhora, graças a Deus.
0: Amém. Ela começa a que hora, Dailton?
2: Aqui para nós, ela começa 2:30 com o Santo Terço. E depois às 3 a missa, que na verdade aí para vocês já é 3:30 e quatro horas.
0: Isso. Aí vocês estão uma hora atrás.
2: Isso.
0: E hoje nós rezamos por quem, meu irmão?
2: Primeiramente agradecer a Deus pelo dom de nossas vidas, né? Agradecer também ao nosso novenário, se encerramos ontem, né? Em honra a Nossa Senhora.
0: Amém.
2: E hoje a gente vai preparar o pátio ali nosso, para ir receber em média de umas 60 mil pessoas que passará pelo santuário amanhã. Bastante serviço hoje. Espero que a graça de Deus nos proteja e nos ilumine para receber todo esse pessoal.
0: Tudo.
2: Rezar pela alma do meu pai, pela saúde da minha esposa, pela saúde da minha mãe, pelos filhos Adalberto, Douglas e Lucas, Nora Daiana, Maria Ângelos, Neto, a Emília, Maria Luísa, o Thomas, Enzo, Gabriel e a Livinha. Rezar por todos os irmãos do Terço, que eles tenham um ótimo e excelente final de semana.
0: Amém. Eu ia dizer tudo por Jesus, nada sem Maria, né, Adailton?
2: É, tudo por Jesus, nada sem Maria.
0: Nada sem Maria. Vamos rezar, meu irmão, e agradecer a Deus por esse trabalho de vocês hoje, para celebrar amanhã a festa da Rainha Padroeira do Brasil, aí na comunidade de vocês, louvando e agradecendo. Pai nosso que estais nos céus, santificado seja o vosso nome, venha a nós o vosso reino, seja feita a vossa vontade, assim na terra como no céu.
1: O pão nosso

0: de cada dia nos dai hoje, perdoai as nossas ofensas, assim como nós perdoamos a quem nos tem ofendido. E não nos deixei cair em tentação, mas livrai-nos do mal. Amém.
1: Ave Maria, cheia de graça, o Senhor é convosco. Bendita sois vós entre as mulheres, e bendito é o fruto do vosso ventre, Jesus.
0: Santa Maria, Mãe de Deus, rogai por nós, pecadores, agora e na hora de nossa morte. Amém.
1: Ave Maria, cheia de graça, o Senhor é convosco. Bendita sois vós entre as mulheres, e bendito é o fruto do vosso ventre, Jesus.
0: Santa Maria, Mãe de Deus, rogai por nós, pecadores, agora e na hora de nossa morte. Amém.
1: Ave Maria, cheia de graça, o Senhor é convosco. Bendita sois vós entre as mulheres, e bendito é o fruto do vosso ventre, Jesus.
0: Santa Maria, Mãe de Deus, rogai por nós, pecadores, agora e na hora de nossa morte. Amém.
1: Ave Maria, cheia de graça, o Senhor é convosco. Bendita sois vós entre as mulheres, e bendito é o fruto do vosso ventre, Jesus.
0: Santa Maria, Mãe de Deus, rogai por nós, pecadores, agora e na hora de nossa morte. Amém.
1: Ave Maria, cheia de graça, o Senhor é convosco. Bendita sois vós entre as mulheres, e bendito é o fruto do vosso ventre, Jesus.
0: Santa Maria, Mãe de Deus, rogai por nós, pecadores, agora e na hora de nossa morte. Amém.
1: Ave Maria, cheia de graça, o Senhor é convosco. Bendita sois vós entre as mulheres, e bendito é o fruto do vosso ventre, Jesus.
0: Santa Maria, Mãe de Deus, rogai por nós, pecadores, agora e na hora de nossa morte. Amém.
1: Ave Maria, cheia de graça, o Senhor é convosco. Bendita sois vós entre as mulheres, e bendito é o fruto do vosso ventre, Jesus.
0: Santa Maria, Mãe de Deus, rogai por nós, pecadores, agora e na hora de nossa morte. Amém.
1: Ave Maria, cheia de graça, o Senhor é convosco. Bendita sois vós entre as mulheres, e bendito é o fruto do vosso ventre, Jesus.
0: Santa Maria, Mãe de Deus, rogai por nós, pecadores, agora e na hora de nossa morte. Amém.
1: Ave Maria, cheia de graça, o Senhor é convosco. Bendita sois vós entre as mulheres, e bendito é o fruto do vosso ventre, Jesus.
0: Santa Maria, Mãe de Deus, rogai por nós, pecadores, agora e na hora de nossa morte. Amém.
1: Ave Maria, cheia de graça, o Senhor é convosco. Bendita sois vós entre as mulheres, e bendito é o fruto do vosso ventre, Jesus.
0: Santa Maria, Mãe de Deus, rogai por nós, pecadores, agora e na hora de nossa morte. Amém.
1: Glória ao Pai, ao Filho e ao Espírito Santo.
0: Como era no princípio, agora e sempre. Amém.
1: Ó meu bom e amado Jesus,
0: perdoai-nos, livrai do fogo do inferno, levai as almas todas para o céu e socorrei principalmente quem mais precisar da vossa infinita misericórdia.
1: Nossa Senhora do Perpétuo Socorro,
0: rogai por nós.
1: Santa Rita de Cássia,
0: rogai por nós.
1: São Pedro e São Paulo,
0: rogai por nós.
1: Senhora Aparecida, Mãe, Rainha e Padroeira do Brasil,
0: rogai por nós que recorremos a vós.
1: Meus irmãos queridos, obrigado, viu, por terem rezado conosco. Bom trabalho para vocês aí na comunidade, ser leigos, servindo a comunidade, trabalhando pela causa. Isso é muito bom. Isso. Graças a Deus.
2: Nós não somos nada sem ela, e nada. Ela sem nós.
1: Exatamente.
2: Não somos nada.
1: É isso mesmo, meu irmão. Que bom. Um bom domingo, dia do Senhor, para vocês. Um bom dia da padroeira para vocês aí. Que a Mãe Aparecida abençoe vocês dois, os meninos, todos. Mamãe também, claro, sempre, Dona Maria. Tá lá rezando conosco, louvando e agradecendo a Deus por tudo. Fiquem com Deus. Salve Maria.
0: Salve Maria. Deus abençoe, Eduardo.
1: Amém, Dileuza. Amém.

0: Dona Benedita Lopes, em Oeiras, rezando conosco por ela, pela vida e saúde dela, louvando e agradecendo a Deus. A nossa querida Maria Márcia, lá em Manhuaçu, rezando com a gente, passando sempre essa energia positiva para todos nós, né, minha irmã? Louvando e agradecendo. E ela reza hoje por todos nós, brasileiros, reza pelo Brasil, por tudo, tudo, tudo, por todos que estejam neste momento rezando conosco e pedindo a misericórdia do Pai, a misericórdia do Senhor Jesus na nossa vida, na vida dela, na vida de todos nós, né, Maria Márcia? Vamos rezar e agradecer sempre por tudo que temos e somos. Rezando conosco, louvando e agradecendo o nosso irmão João Batista Mariano, lá em Criciúma, rezando com a gente. Ele que reza conosco pela Rosiana, pelo convite feito e aceito, visita aos enfermos no Hospital São José, lá em Criciúma. Precisamos visitar os doentes, né, meu irmão querido João Batista? Isso é muito importante. Praticar a palavra também é estar ao lado do irmão, ao lado dos nossos irmãos necessitados, enfermos, aqueles por quem nós sempre estamos a rezar, mas é preciso estar ao lado deles, não só rezar. Parabéns, viu, meu irmão, por essa disponibilidade, por essa fraternidade de visitar os nossos enfermos no hospital. Rezando conosco nosso irmão querido Vicente em Mococa, pela dona Sirlene, pela Mariana, Carolina, que são as filhas, a Alice, Luca, a Bela, a Lara, que são os netos, os genros, hoje em especial a filha Mariana, que está completando mais um ano de vida. Parabéns, viu, Mariana? Que a mãe Aparecida, você que já tem esse nome lindo, Mariana, é a mistura de Maria com Ana, Mariana, louvando e agradecendo a Deus. Me lembra muito um poema de Dom Helder Câmara, que ele falava Maria, Mariana. É, viu, Vicente? Lindo, lindo. Depois você pesquisa aí, Dom Helder Câmara, saudoso Dom Helder Câmara, esse poema maravilhoso a Nossa Senhora, e ele cita várias vezes Mariana, Mariana. Parabéns, viu, Mariana? Que a mãe Aparecida lhe cubra com seu manto sagrado. Muita saúde, aproveite bem o dia de hoje. O Antônio Marcos rezando conosco, nosso irmão lá em Ponta Grossa, família Senquil, rezando por ele, pelas filhas, por todos os nossos irmãos e irmãs em Cristo. Reza com a gente também a nossa irmãzinha querida, a Gláucia Rodrigues, em Juiz de Fora, rezando por ela, pela família, por todos, todos, pelos filhos, louvando e agradecendo a Deus por tudo, pelo João Vitor, a Maria Vitória, e também rezando pelo esposo, Marcelo Souza, louvando e agradecendo sempre. Reza conosco também, pedindo as bênçãos da mãe Aparecida, a Eliette Santos, lá em Curvelo, rezando hoje pelo sobrinho Raimundo Miguel, pela tia Terezinha, pelo cunhado, por todos da família dela, louvando e agradecendo. Evandro Cruz, em Juiz de Fora, ele e dona Marilze, sempre na sintonia, rezando conosco pela Rádio Catedral FM, louvando e agradecendo. A Rosa em Nimutaba, rezando com a gente, pedindo as bênçãos da mãe Aparecida, estão saindo lá de Campos do Jordão, estão saindo de Campos do Jordão em caminho, peregrinando a caminho da casa da mãe. Estão chegando amanhã, se Deus quiser, vão passar lá pelo estúdio, se chegar na madrugada, se chegar durante o dia também, para conversar conosco, né, Rosa? Com a graça de Deus, louvando e agradecendo sempre. E quem reza com a gente vem lá de Campinas, é a nossa irmã querida, a Leda. Bom dia, Leda.
1: Bom dia, Eduardo.
0: Tudo bem? Graças a Deus, tudo do jeitinho que Deus quer, do jeitinho que Deus manda, viu, Leda?
1: Amém.
0: Minha irmã querida.

0: vida. Hoje nós rezamos por quem?
1: Ah, vamos rezar por toda a nossa família, pelos irmãos do Terço, para mim, para minha saúde, e para meus filhos, para o meu genro, para minha neta. E está tão linda a padroeira aí, hein? Nossa,
0: a novena,
1: maravilhosa.
0: Né?
1: Estou assistindo a novena, estou assistindo todo dia.
0: Que bom, que bom. Está muito linda mesmo. Hoje nós temos o nono dia, o último dia da novena. Hoje nós temos o tema Com Maria em Família, a jornada bíblica do santuário nos envia a evangelizar.
1: Que bom. Que maravilha, né?
0: Lindo, lindo. Tá bom. E por quem mais que você reza, Lida?
1: Então, para você continuar nessa jornada,
0: amém,
1: né?
0: Amém, amém. Juntos, sempre.
1: Sempre, né? Graças a Deus.
0: Graças
1: muita
0: a Deus.
1: Saúde, né?
0: Isso. Vamos rezar e agradecer a Deus por tudo. Pai nosso que estais nos céus, santificado seja o vosso nome. Venha a nós o vosso reino. Seja feita a vossa vontade, assim na terra como no céu.
1: O pão nosso de cada dia nos dai hoje, perdoai as nossas ofensas, assim como nós perdoamos a quem nos tem ofendido, e não nos deixeis cair em tentação, mas livrai-nos do mal. Amém.
0: Ave Maria, cheia de graça, o Senhor é convosco, bendita sois vós entre as mulheres, e bendito é o fruto do vosso ventre, Jesus.
1: Santa Maria, Mãe de Deus, rogai por nós, pecadores, agora e na hora de nossa morte. Amém.
0: Ave Maria, cheia de graça, o Senhor é convosco. Bendita sois vós entre as mulheres, e bendito é o fruto do vosso ventre, Jesus.
1: Santa Maria, Mãe de Deus, rogai por nós, pecadores, agora e na hora de nossa morte. Amém.
0: Ave Maria, cheia de graça, o Senhor é convosco. Bendita sois vós entre as mulheres, e bendito é o fruto do vosso ventre, Jesus.
1: Santa Maria, Mãe de Deus, rogai por nós, pecadores, agora e na hora de nossa morte. Amém.
0: Ave Maria, cheia de graça, o Senhor é convosco. Bendita sois vós entre as mulheres, e bendito é o fruto do vosso ventre, Jesus.
1: Santa Maria, Mãe de Deus, rogai por nós, pecadores, agora e na hora de nossa morte. Amém.
0: Ave Maria, cheia de graça, o Senhor é convosco. Bendita sois vós entre as mulheres, e bendito é o fruto do vosso ventre, Jesus.
1: Santa Maria, Mãe de Deus, rogai por nós, pecadores, agora e na hora de nossa morte. Amém.
0: Ave Maria, cheia de graça, o Senhor é convosco. Bendita sois vós entre as mulheres, e bendito é o fruto do vosso ventre, Jesus.
1: Santa Maria, Mãe de Deus, rogai por nós, pecadores, agora e na hora de nossa morte. Amém.
0: Ave Maria, cheia de graça, o Senhor é convosco. Bendita sois vós entre as mulheres, e bendito é o fruto do vosso ventre, Jesus.
1: Santa Maria, Mãe de Deus, rogai por nós, pecadores, agora e na hora de nossa morte. Amém.
0: Ave Maria, cheia de graça, o Senhor é convosco. Bendita sois vós entre as mulheres, e bendito é o fruto do vosso ventre, Jesus.
1: Santa Maria, Mãe de Deus, rogai por nós, pecadores, agora e na hora de nossa morte. Amém.
0: Ave Maria, cheia de graça, o Senhor é convosco. Bendita sois vós entre as mulheres, e bendito é o fruto do vosso ventre, Jesus.
1: Santa Maria, Mãe de Deus, rogai por nós, pecadores, agora e na hora de nossa morte. Amém.
0: Ave Maria, cheia de graça, o Senhor é convosco. Bendita sois vós entre as mulheres, e bendito é o fruto do vosso ventre, Jesus.
1: Santa Maria, Mãe de Deus, rogai por nós, pecadores, agora e na hora de nossa morte. Amém.
0: Glória ao Pai, ao Filho e ao Espírito Santo.
1: Assim como era no princípio, agora e sempre. Amém.
0: Ó meu bom e amado Jesus, perdoai-nos. Livrai-nos do fogo do inferno.
1: Levai as almas todas para o céu e socorrer principalmente a quem mais precisar da vossa infinita misericórdia.

0: Nossa Senhora do Perpétuo Socorro,
1: rogai por nós.
0: Nossa Senhora das Graças,
1: rogai por nós.
0: Senhora Aparecida, Mãe

você, por você, nossos irmãos queridos, espalhados por todo o Brasil, em Itabuna, na Bahia, a Thelma rezando conosco, louvando e agradecendo com a gente também, o Carlos Alberto rezando conosco aqui em Taubaté, pertinho da gente, ele e a família em oração. O Silvio em Teixeira Soares, no Paraná, rezando por ele e pela família. O Beto Machado em Divinópolis, Minas Gerais. Dona Amélia em Ponta Grossa, no Paraná, rezando por ela e pela família. Dona Amélia, que hoje reza pela bisneta Cecília, completando 2 aninhos hoje, dia 11. Louvando e agradecendo pela vida dela, pedindo as bênçãos da Mãe Aparecida. Que a mãe acolha, que a mãe lhe cubra, viu, Cecília, com o seu manto sagrado. Muita saúde para você, minha linda. Que Deus lhe abençoe, muitas felicidades, né, Dona Amélia? Bisneta em 11 anos, coisa linda. É, hoje, dois aninhos, hoje, dia 11. Quase que nasce no dia da padroeira, hein, Dona Amélia? Que maravilha, vamos celebrar o dom da vida da Cecília, 2 aninhos. O José Mariano em Linhares rezando por ele e pela família. Pai nosso que estais nos céus, santificado seja o vosso nome, venha a nós o vosso reino, seja feita a vossa vontade, assim na terra como no céu. O pão nosso de cada dia dai-nos hoje, perdoai-nos as nossas ofensas, assim como nós perdoamos a quem nos tem ofendido, e não nos deixeis cair em tentação, mas livrai-nos do mal. Amém. Ave Maria, cheia de graça, o Senhor é convosco. Bendita sois vós entre as mulheres, e bendito é o fruto do vosso ventre, Jesus. Santa Maria, Mãe de Deus, rogai por nós, pecadores, agora e na hora de nossa morte. Amém. Ave Maria, cheia de graça, o Senhor é convosco. Bendita sois vós entre as mulheres, e bendito é o fruto do vosso ventre, Jesus. Santa Maria, Mãe de Deus, rogai por nós, pecadores, agora e na hora de nossa morte. Amém. Ave Maria, cheia de graça, o Senhor é convosco. Bendita sois vós entre as mulheres, e bendito é o fruto do vosso ventre, Jesus. Santa Maria, Mãe de Deus, rogai por nós, pecadores, agora e na hora de nossa morte. Amém. Ave Maria, cheia de graça, o Senhor é convosco. Bendita sois vós entre as mulheres, e bendito é o fruto do vosso ventre, Jesus. Santa Maria, Mãe de Deus, rogai por nós, pecadores, agora e na hora de nossa morte. Amém. Ave Maria, cheia de graça, o Senhor é convosco, bendita sois vós entre as mulheres, e bendito é o fruto do vosso ventre, Jesus. Santa Maria, Mãe de Deus, rogai por nós, pecadores, agora e na hora de nossa morte. Amém. Ave Maria, cheia de graça, o Senhor é convosco, bendita sois vós entre as mulheres, e bendito é o fruto do vosso ventre, Jesus. Santa Maria, Mãe de Deus, rogai por nós, pecadores, agora e na hora de nossa morte. Amém. Ave Maria, cheia de graça, o Senhor é convosco. Bendita sois vós entre as mulheres, e bendito é o fruto do vosso ventre, Jesus. Santa Maria, Mãe de Deus, rogai por nós, pecadores, agora e na hora de nossa morte. Amém. Ave Maria, cheia de graça, o Senhor é convosco. Bendita sois vós entre as mulheres, e bendito é o fruto do vosso ventre, Jesus. Santa Maria, Mãe de Deus, rogai por nós, pecadores, agora e na hora de nossa morte. Amém. Ave Maria, cheia de graça, o Senhor é convosco. Bendita sois vós entre as mulheres, e bendito é o fruto do vosso ventre, Jesus. Santa Maria, Mãe de Deus, rogai por nós, pecadores, agora e na hora de nossa morte. Amém. Ave Maria, cheia de graça, o Senhor é convosco.

convosco, bendita sois vós entre as mulheres, e bendito é o fruto do vosso ventre, Jesus. Santa Maria, Mãe de Deus, rogai por nós, pecadores, agora e na hora de nossa morte. Amém. Glória ao Pai, ao Filho e ao Espírito Santo, como era no princípio, agora e sempre. Amém. Ó meu bom e amado Jesus, perdoai-nos, livrai-nos do fogo do inferno, levai as almas todas para o céu e socorrei principalmente aquelas que mais precisarem da vossa infinita misericórdia. Nossa Senhora das Graças, rogai por nós. São José, rogai por nós. Senhora Aparecida, Mãe, Rainha e Padroeira do Brasil, rogai por nós que recorremos a vós. Infinitas graças vos damos, soberana Rainha, pelos benefícios que todos os dias recebemos de vossas mãos maternais. Dignai-vos agora e para sempre tomados debaixo de vosso poderoso amparo, e para mais vos alegrar, vos saudamos com uma salve, Rainha. Salve, Rainha, Mãe de Misericórdia, vida, doçura e esperança, nossa salve. A vós bradamos os degredados filhos de Eva, a vós suspiramos gemendo e chorando neste vale de lágrimas. Eia, pois, advogada nossa, esses vossos olhos misericordiosos a nós volvei, e depois deste desterro mostrai-nos Jesus. Bendito fruto do vosso ventre, ó clemente, ó piedosa, ó doce, sempre Virgem Maria, rogai por nós, Santa Mãe de Deus, para que sejamos dignos das promessas de Cristo. Assim seja. Amém. E nós queremos nos consagrar à nossa mãezinha querida, a Senhora Aparecida, louvando e agradecendo por tudo que temos, por tudo que somos. Ó Maria Santíssima, pelos méritos de nosso Senhor Jesus Cristo, em vossa querida imagem de Aparecida, espalhais inúmeros benefícios sobre todo o Brasil. Eu, embora indigno de pertencer ao número de vossos filhos e filhas, mas cheio do desejo de participar dos benefícios de vossa misericórdia, prostrado a vossos pés, consagro-vos o meu entendimento, para que sempre pense no amor que mereceis. Consagro-vos a minha língua, para que sempre vos louve e propague a vossa devoção. Consagro-vos o meu coração, para que depois de Deus vos ame sobre todas as coisas. Recebei-me, ó Rainha incomparável, vós que o Cristo crucificado deu-nos por mãe no ditoso número de vossos filhos e filhas. Acolhei-me debaixo de vossa proteção, socorrei-me em todas as minhas necessidades espirituais e temporais, sobretudo na hora de minha morte. Abençoai-me, ó celestial cooperadora, e com vossa poderosa intercessão, fortalecei-me em minha fraqueza, a fim de que, servindo-vos fielmente nesta vida, possa louvar-vos, amar-vos e dar-vos graças no céu por toda a eternidade. Assim seja. Obrigado a vocês, meus irmãos e irmãs em Cristo, que rezaram conosco. Nós estivemos e continuaremos sempre unidos. Em nome do Pai, do Filho e do Espírito Santo. Amém. Fiquem todos com as bênçãos do Senhor Jesus, a proteção e a intercessão de nossa Mãe, a Senhora Aparecida, Rainha e Padroeira do Brasil. Fiquem na paz, fiquem em paz. E o convite para que vocês rezem conosco na próxima madrugada, amanhã a partir da 18 horas da noite, na verdade, hoje, a partir das 8 da noite, com Evandro Brum, 8:30, após a novena, nós já estaremos no Santuário Nacional, ao vivo, conversando com os nossos peregrinos, com os romeiros da Mãe Aparecida, e vocês, claro, participando conosco também. E o Santo Terço, às 22 horas, ao vivo, e às 4 horas, ao vivo também, da Capela São José. Fiquem na paz, fiquem em paz.

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1: Cinco horas, horário de Brasília.
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estamos chegando com as bênçãos de Deus e de Nossa Senhora Aparecida para levar até você muita música sertaneja, alegria e diversão neste domingão, dia 11 de outubro de 2026. Agradecendo sempre o seu carinho e a sua companhia. É bom demais saber que você escolheu a Rádio Aparecida e a Rede Aparecida de Rádios para começarmos bem este domingão, véspera do dia da Rainha e Padroeira do Brasil. Como a gente já falou ontem, cidade de Aparecida muito movimentada, e hoje logo mais uma programação especial da Rádio Aparecida diretamente do Santuário Nacional. Ainda hoje começa a Central da Padroeira, levando até você tudo o que acontece aqui na casa da Mãe Aparecida. E o programa Acorda Brasil, que tá só começando neste domingão, tem a direção geral do missionário redentorista Padre Vanderlei Souza. Na coordenação nós temos a Paula Castro, e nos trabalhos técnicos comandando a nossa máquina de som, eles, meus amigos, Leonardo Mota, o Leozinho, e hoje tá aí o Marcos Prado, Marcão, junto com eles. Vocês estão bom? Firmes e fortes, bom pra arrebentar mesmo, animados pra esse domingão, dia 11 de outubro, e animados também pra amanhã, pra grande festa da padroeira. Bom demais, né? Vai ser uma festa linda, né? Na verdade, já está sendo, né? Desde o início da novena até agora, teve também o Festival da Padroeira e amanhã a grande festa de Nossa Senhora Aparecida. Vai ser um fim de semana incrível, um fim de semana lindo aqui na cidade de Aparecida, a capital mariana da fé. E para quem tá vindo a Aparecida, seja muito bem-vindo. Para quem já mora aqui na região e vai vir até o santuário, bom demais também, né? Aproveitar esse clima de festa da padroeira e vive visitar a casa da Mãe Aparecida. Sejam todos bem-vindos, sejam todas bem-vindas. Quem vai começar na máquina de som hoje é você, Leozinho. Faz o seguinte então, pega pra mim aí as Galvão pra cantar com os favoritos da Catira, a música Festa da Catira, que é bom demais. Já vamos começar com Catira neste domingão, mas ainda hoje tem muitas músicas em homenagem à rainha e padroeira do Brasil aqui no Acorda Brasil. Daqui a pouquinho tem bastante músicas em homenagem à Nossa Senhora Aparecida. Enquanto você vai ajeitando essa música que eu pedi daqui, meu amigo Leozinho, você vai ajeitando daí, eu vou mandando também aquele abração carinhoso e especial aos amigos e amigas que sempre nos sintonizam através dessas emissoras que fazem parte da Rede Aparecida de Rádios, entre elas a Rádio Cidade FM em Martins Soares, Minas Gerais, a Rádio Difusora em Casa Branca, São Paulo, a Rádio Diocesana FM em Campanha, Minas Gerais, e a

Rádio Coração FM em Dourados, no Mato Grosso do Sul. Essas que são algumas das várias emissoras que sempre esparramam a nossa programação pros quatro cantos desse nosso Brasilzão. A cada uma delas fica aqui o nosso abraço e o nosso agradecimento. E é o seguinte, meu amigo Leozinho, já tá no jeito aí? A festa do Catira pra começar com Catira nesse domingão? Então aumenta o volume, deixa cair. Bom dia, Brasil!

0: Aparecida Música Fame, São Taio, Daniel, cantando com o paizão dele, o seu Zé Camilo. Três modas boas numa vezada só, a poeira da estrada, dia de visita e Fazenda São Francisco. Só clássicos da música sertaneja e clássicos conhecidíssimos na voz do Daniel, juntamente com o paizão dele, o Zé Camilo. Só modão de qualidade do jeito que o povo gosta, do jeito que o Brasil quer. E por falar em coisa que o Brasil gosta, no próximo bloco tem o quadro que a gente tem por aqui todo domingão, Sertanejas do Meu Brasil, valorizando a mulherada da música sertaneja. E eu vou trazer uma dupla afinadíssima que eu gosto demais da conta, e elas vão homenagear Nossa Senhora Aparecida aqui no Acorda Brasil. Tão curiosos para saber quem são elas? Então não desgruda o ouvido do rádio não, que eu volto já.
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4: 5h31, horário de Brasília.
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4: Estamos de volta para dar sequência ao Acorda Brasil deste domingão, véspera do dia de Nossa Senhora Aparecida. Amanhã, feriado em todo o Brasil, devido ao dia da padroeira do nosso país. E a cidade de Aparecida muito movimentada, a rodovia Presidente Dutra também muito movimentada, muitos romeiros, muitos peregrinos vindo a pé até a capital Mariana da Fé. E que Deus e Nossa Senhora Aparecida acompanhe cada amigo, cada amiga que está vindo a pé até a cidade de Aparecida. E aqueles também que estão vindo de carro, tem muitos também que estão vindo aí com as romarias, diversos ônibus também com destino a Aparecida. Que Deus e Nossa Senhora Aparecida acompanhe cada um de vocês e que seja uma viagem ou uma peregrinação muito abençoada. É o que eu, Bruno Anaia e toda a equipe da Rádio Aparecida deseja a cada um de vocês. E agora eu prometi e vou cumprir, é hora de valorizar a mulherada da nossa música sertaneja por aqui.
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4: E no quadro Sertanejas do Meu Brasil, eu vou trazer as irmãs Lady Laura para homenagear Nossa Senhora Aparecida, cantando essa música linda demais.

0: mais um bloco também homenageando a rainha e padroeira do Brasil. E essa música que é um clássico também, chamada Nossa Senhora Aparecida. É aquela música que a gente canta e reza junto, que dizem que quem canta... Ah, não é os males espanta não, Leozinho, mas quem canta reza duas vezes, né? Quando é uma música bonita assim, essa música de certa forma também faz a gente rezar também e pedir sempre as bênçãos da Mãe Aparecida em nossa vida. E eu quero lembrar também que amanhã, devido à festa da padroeira e uma programação toda especial que a Rádio Aparecida vai ter na Central da Padroeira, nós não vamos ter o programa Acorda Brasil. Amanhã eu não estarei por aqui, mas eu retorno, se Deus quiser, na terça-feira, que amanhã é segunda-feira, dia 12 de outubro. Aí na terça-feira, dia 13, a gente volta com o programa Acorda Brasil, porque logo mais já começa uma programação toda especial, tanto aqui nos estúdios da Rádio Aparecida, como também no Santuário Nacional, para levar você, meu amigo e minha amiga, que às vezes não pode vir pessoalmente até o Santuário Nacional, tudo que está acontecendo aqui. Então, se você quer saber como é que tá o clima da festa da padroeira, é só você continuar ligado aqui na Rádio Aparecida, que você não vai perder absolutamente nada. Pelo contrário, você vai ficar por dentro de tudo que acontece aqui no Santuário Nacional, na festa de Nossa Senhora Aparecida. Daqui a pouquinho tem a oração da manhã com o missionário redentorista Padre William Betônio. Daqui a pouquinho também eu falo de um convidado que vai estar no palco do Terra da Padroeira daqui a pouquinho, logo mais às 9 horas da manhã na TV Aparecida. Mas agora é hora do Amigo do Campo ficar bem informado com as principais notícias e informações do mundo agropecuário.
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3: Tem uma atividade crescendo perto de 10% ao ano aqui no Brasil, viu? A aquicultura. A produção de peixes e camarões cultivados continua avançando, mas o produtor brasileiro enfrenta uma disputa difícil com o pescado importado. Um exemplo é a tilápia. Enquanto o custo estimado do filé produzido no Brasil gira em torno de R$30 o quilo, produtos importados têm chegado ao país por valores inferiores. Energia, combustível, mão de obra, juros e transporte ajudam a pesar a conta. O Brasil tem água, ração e tecnologia para produzir. O desafio agora

0: produtividade em competitividade.
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6: 5:59, horário de Brasília.
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6: Já estamos de volta para aquele momento especial do programa onde eu sempre convido você a falar.

0: Deus e Nossa Senhora Aparecida através da oração da manhã com o missionário redentorista, Padre William Betônio. Bom dia, Padre William.
1: Olá, Bruno. Bom dia. Bom dia para você também, ouvinte da Rádio Aparecida, que nos acompanha nesta manhã. E começando este dia, convido você a fazermos a nossa oração da manhã.

0: Eu convido você, neste momento, a invocarmos sobre nós a presença da Trindade Santíssima, em nome do Pai, do Filho e do Espírito Santo. Amém.
1: Vamos rezar.
0: Deus de bondade e de misericórdia, abençoai este dia. Vós que destes a mim para que eu o sinta como um tempo santo, um tempo em que vós mesmo estáis sempre comigo. Abençoai tudo o que eu hoje tomar em minhas mãos. Fazei com que o meu trabalho tenha bons resultados. Abençoai as conversas que eu vou ter. Abençoai os encontros para que eu veja brilhar em cada pessoa a vossa face. Abençoai as pessoas que me são caras. Não as deixe sozinhas em seu caminho. Acompanhai-as e enviai vossos santos anjos para que eles andem no caminho junto com elas e as protejam. Abençoai este dia para que eu o viva com consciência de estar em vossa salutar e amorosa presença. Assim seja. Amém.
1: A palavra nos alimenta. Evangelho segundo Mateus. Naquele tempo, Jesus voltou a falar em parábolas aos sumos sacerdotes e aos anciãos do povo, dizendo: O reino dos céus é como a história do rei que preparou a festa de casamento do seu filho e mandou os seus empregados para chamar os convidados para a festa. Mas estes não quiseram vir. O rei mandou outros empregados, dizendo: Dizei aos convidados, já preparei o banquete, os bois e os animais cevados já foram abatidos e tudo está pronto. Vinde para a festa. Mas os convidados não deram a menor atenção. Um foi para o seu campo, outro para os seus negócios. Outros agarraram os empregados, bateram neles e os mataram. O rei ficou indignado e mandou suas tropas para matar aqueles assassinos e incendiar a cidade deles. Em seguida, o rei disse aos empregados: A festa de casamento está pronta, mas os convidados não foram dignos dela. Portanto, ide até as encruzilhadas dos caminhos e convidai para a festa todos os que encontrardes. Então os empregados saíram pelos caminhos e reuniram todos os que encontraram, maus e bons. E a sala da festa ficou cheia de convidados. Quando o rei entrou para ver os convidados, observou aí um homem que não estava usando traje de festa e perguntou-lhe: Amigo, como entrastes aqui sem o traje de festa? Mas o homem nada respondeu. Então o rei disse aos que serviam: Amarrai os pés e as mãos desse homem e jogai-o fora na escuridão. Aí haverá choro e ranger de dentes, porque muitos são chamados e poucos são escolhidos. Rezando com você e por você.
0: Pai nosso que estais nos céus, santificado seja o vosso nome. Venha a nós o vosso reino, seja feita a vossa vontade, assim na terra como no céu. O pão nosso de cada dia nos dai hoje, perdoai as nossas ofensas, assim como nós perdoamos a quem nos tem ofendido, e não nos deixeis cair em tentação, mas livrai-nos do mal. Amém. Ave Maria, cheia de graça, o Senhor é convosco, bendita sois vós entre as mulheres. Bendito é o fruto do vosso ventre, Jesus. Santa Maria, Mãe de Deus,

0: Rogai por nós, pecadores, agora e na hora de nossa morte. Amém. Em nome do Pai, do Filho e do Espírito Santo. Amém.
1: Muito obrigado, Padre William Betônio. E vamos seguindo o Acorda Brasil neste domingão, dia 11 de outubro de 2026, véspera da festa de Nossa Senhora Aparecida. Mais uma festa que já vem sendo celebrada aqui no Santuário Nacional desde o início da novena. E agora teve também o Festival da Padroeira, inclusive. E sexta-feira eu estava na produção do show do Festival da Padroeira, que foi um show incrível, um show maravilhoso, e muitos que acompanharam gostaram, né, das lindas homenagens também prestadas à rainha e padroeira do Brasil. E as homenagens não param, não. Daqui a pouquinho tem mais música boa, mais músicas em homenagem à Nossa Senhora Aparecida aqui no Acorda Brasil. Mas agora eu quero falar do Terra da Padroeira. Você, meu amigo e minha amiga, que gosta da boa música sertaneja, além do Acorda Brasil, eu acho que você deve assistir também o Terra da Padroeira na tela da TV Aparecida, né? E hoje vai tá bom demais da conta, assim como todos os domingos. Mas hoje vai ter, sabe quem? O grande Sérgio Reis vai estar daqui a pouquinho cantando seus grandes sucessos no palco do Terra da Padroeira na tela da TV Aparecida a partir das 9 horas da manhã. E assim terminar o Acorda Brasil, eu já desço aqui pro auditório da rádio e da TV Aparecida e já começo os trabalhos ali na produção para deixar tudo perfeito para 9 horas da manhã. Já está no ar aí e você acompanhar da sua casa tudo que acontece aqui no auditório da rádio da TV Aparecida em mais um Terra da Padroeira. E essa aqui o Sérgio

Rádio Aparecida Música, Fé em Missão, tá aí o Danilo e João Ricardo cantando Mãe Aparecida, fechando mais um bloco do Acorda Brasil, e essa música que retrata bem como é a peregrinação daqueles que vêm a pé até o Santuário Nacional. E ele

0: eles vão descrevendo aí, ó, bem o caminho mesmo, né, que é feito, né, as cidades, aquelas celebridades, aqueles artistas que moram nessas cidades também, que são caminho até chegar o Santuário Nacional, né, até chegar até aqui o Santuário Nacional. Música linda demais do Danilo e do João Ricardo, inclusive um abração pra eles do Plaça, que faz muitos shows aqui também pelo Vale do Paraíba. Nessa música eles falam até do Tonho Prado também, né? Grande amigo Tonho Prado, o caipira mais amado do Brasil, que inclusive tá nas tardes da Rádio Aparecida também aos finais de semana. Neste final de semana não, devido à Central da Padroeira, mas no próximo, se Deus quiser, ele tá de volta com mais um Varandas e Quintais. E vai ser bom demais. Sempre que eu tô no carro aí no fim de semana, eu tô pelas estradas da vida ouvindo meu amigo Tonho Prado, e quando tô em casa também eu ouço Varandas e Quintais também com o Tonho Prado, é bom demais. E essa música Mãe Aparecida, pra quem prestou atenção nela no começo ao fim, né, do começo ao fim, ouviu aí ele citando o Tonho Prado nesta linda canção. E é o seguinte, Leozinho e Marcão já estão ali balançando a caneca, sinal que tá na hora da gente tomar o delicioso café Padroeira. Hoje eu trouxe queijinho mineiro só, não tem pão não. Hoje é só o queijinho mineiro mesmo. Bora lá tomar um cafezão, comer nesse queijinho, e daqui a pouquinho eu volto com show de viola, e show de viola em homenagem à Nossa Senhora Aparecida. Eu volto já.
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2: 6:30, horário de Brasília.
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2: Já tomamos o delicioso café padroeira, já comemos um pedação desse queijo mineiro que eu trouxe pro nosso cafezão, tava bom ou não tava? Bom pra arrebentar, né? Queijinho caprichado, delicioso. Agora mais firmes e fortes, é hora de seguir o Acorda Brasil com esse quadro onde a gente valoriza os violeiros desse nosso Brasilzão.
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2: E eu vou trazer ele, que é considerado um dos grandes violeiros dessa nova geração, dessa nova safra, que é o Lian, da dupla Mike Lian, e ele, através do tinido da viola, através do ponteado desse instrumento que o Brasil inteiro ama e no qual ele toca e muito bem, ele vai homenagear Nossa Senhora Aparecida com essa música que com certeza você vai cantar juntamente com a viola do Lian aí do outro lado do rádio.

0: Programa deste domingão com os irmãos Gian e Giovanni, homenageando Nossa Senhora Aparecida, agradecendo sempre o seu carinho e a sua companhia. Foi bom demais começar este domingão sabendo que você estava ligado aqui na Rádio Aparecida, seja através do seu radinho, através do site, do aplicativo ou dando aquela carona pelas estradas da vida e sempre despertando ao som de muita música sertaneja de qualidade. E para não perder o costume, antes de eu ir embora, é claro que eu trago aquela mensagem especial para você.
1: Querido irmão, querida irmã, chegamos no mês de outubro e o nosso coração está em festa. No dia 12 celebramos a padroeira do Brasil, Nossa Senhora Aparecida. A novena deste ano nos convida para refletir o tema com Maria em comunidade, conhecer e praticar a palavra. E como filhos e filhas devotos da Mãe Aparecida, rezemos. Ó Rainha incomparável, Nossa Senhora Aparecida, refúgio e consolação dos aflitos, livrai-nos de tudo o que vos possa ofender e ao nosso Santíssimo Redentor, vosso amado Filho, nosso Senhor Jesus Cristo. Rogamos por vossa proteção em todos os caminhos espirituais e temporais, livrando-nos de todas as tentações, para que, trilhando o caminho da virtude, possamos ver, amar e vivenciar vossa eterna glória, a palavra de Deus encarnada em nossas vidas, por todos os séculos, e vos contemplar na eternidade do céu. Amém.
0: Eu vou indo nessa, lembrando mais uma vez que amanhã nós não teremos o programa Acorda Brasil, por isso hoje já fizemos também uma singela homenagem à rainha e padroeira do Brasil, Nossa Senhora Aparecida, mas amanhã tem a Central da Padroeira, que já começa hoje aqui na programação da Rádio Aparecida, para você ficar por dentro de tudo.

0: acontecendo aqui no Santuário Nacional. Você que não pôde vir pessoalmente aqui vivenciar conosco a festa da padroeira, mas vai acompanhar tudo aí através das ondas da emissora de Nossa Senhora Aparecida. Então, eu volto na terça-feira. Combinado? Eu vou indo nessa. Um beijo pras mulheres, um abraço pros homens, um excelente domingão e viva Nossa Senhora Aparecida. Tchau, Brasil!
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todos bem-vindos para juntos celebrarmos essa Santa Eucaristia. Acolhemos também a todos que nos acompanham pela Rádio Coração e pelas redes sociais Facebook e YouTube da Catedral Nossa Senhora Imaculada Conceição Dourados MS. Além das intenções que cada um traz em seu coração e as depositadas na caixinha de intenções, rezemos. Pelo falecido da família Jimenez, pelos falecidos Dionísio Desidério Dezan, Maria Lídia Ribeiro Dezan, Maria Luísa Dezan, Antônio Carlos Dezan, Roberto Nivaldo Dezan, Maria Cândida da Conceição, Lídio de Assis Ribeiro, Antônio Dezan, Luísa Magro Dezan, Dionísio Dezan, Regina Conte, Pedro Magro, Ida Magro, Ana Paula Parisotto, 5 meses de falecimento, Beatriz Silva Rumiato, Celi Muniz Araújo, Francisco Aires Pael Araújo, Zumira Rosa, 6 meses de falecimento, Pedro Ferreira Cardoso, Ângela Ferreira de Souza, Maria Azevedo Cardoso, Alcides Betoleto, Marcos Antônio Betoleto, Elídio Betoleto, Yolanda Macari Betoleto, Diogo Ramão Camposano, Silvio Lopes, Vani Santana, Valério Castro. Pela saúde, Paulo Brás, Pedro Daniel Nolasco, Gonçalo Bispo de Almeida. Santa Missa, solene profissão de fé e juramento de fidelidade do candidato ao diaconato permanente Eduardo Marinho. A Eucaristia que estamos iniciando é a nossa participação no banquete que o Senhor nos oferece e ao qual nos convida com alegria e insistência.

Para participar do banquete celestial, é preciso vestir o traje de festa, isto é, o coração transformado, disposto a abandonar o pecado e a viver a graça batismal. Pois o reino de Deus exige profunda mudança interior. Sob as bênçãos de Nossa Senhora Aparecida, que amanhã festejaremos, sejamos agradecidos a Deus nesta liturgia por sua ternura e amor para com todos seus filhos e filhas. Participemos com fé, com muita alegria deste mistério. Quem preside é o Padre Rubens, iniciando nossa celebração cantando.

0: Louvado seja nosso Senhor Jesus Cristo.
1: Para sempre seja louvado.
0: Em nome do Pai, e do Filho, e do Espírito Santo.
1: Amém.
0: Que a graça de nosso Senhor Jesus Cristo, o amor do Pai e a comunhão do Espírito Santo estejam convosco.
1: Bendito seja Deus que nos reuniu no amor de Cristo.
0: De coração contrito e humilde, reconheçamos diante de Deus os nossos pecados, para celebrarmos seus mistérios.

0: Inclinai vossa cabeça para receber o perdão de Deus. Deus Todo-Poderoso, rico em misericórdia, tenha compaixão de nós, perdoe os nossos pecados e nos conduza à vida eterna.
1: Amém.

0: Oremos.
1: Nós os pedimos, Senhor, que vossa graça nos preceda e acompanhe e nos torne atentos para perseverar na prática do bem. Por nosso Senhor Jesus Cristo, vosso Filho, que é Deus, e convosco vive e reina na unidade do Espírito Santo por todos os séculos dos séculos.
2: Amém. Leitura do livro do profeta Isaías. O Senhor dos exércitos dará neste monte para todos os povos um banquete de ricas iguarias, regado com vinho puro, servido de pratos deliciosos e dos mais finos vinhos. Ele removerá neste monte a ponta da cadeia que ligava todos os povos, a teia em que tinha envolvido todas as nações. O Senhor Deus eliminará para sempre a morte e enxugará as lágrimas de todas as faces e acabará com a desonra do seu povo em toda a terra. O Senhor o disse. Naquele dia se dirá: este é o nosso Deus, esperamos nele até que nos salvou. Este é o Senhor, nele temos confiado. Vamos alegrar-nos e exultar por nos ter salvo. E a mão do Senhor repousará sobre este monte. Palavra do Senhor.
3: Graças a Deus.

0: De São Paulo aos Filipenses. Irmãos, sei viver na miséria e sei viver na abundância. Eu aprendi o segredo de viver em toda e qualquer situação, estando farto ou passando fome, tendo de sobra ou sofrendo necessidade. Tudo posso naquele que me dá força. No entanto, fizestes bem em compartilhar as minhas dificuldades. O meu Deus proverá esplendidamente com sua riqueza a todas as vossas necessidades em Cristo Jesus. Ao nosso Deus e Pai, a glória pelos séculos dos séculos. Amém. Palavra do Senhor.
1: Graças a Deus.

0: O Senhor esteja convosco.
1: Ele está no meio de nós.
0: Proclamação do Evangelho de Jesus Cristo segundo Mateus.
2: Glória a vós, Senhor.
0: Naquele tempo, Jesus voltou a falar em parábolas aos sumos sacerdotes e aos anciãos do povo, dizendo: O reino dos céus é como a história do rei que preparou a festa de casamento do seu filho e mandou os empregados para chamar os convidados para a festa, mas eles não quiseram vir. O rei mandou outros empregados, dizendo: Dizei aos convidados, já preparei o banquete, os bois e os animais selvados já estão abatidos e tudo está pronto. Vinde para a festa. Mas os convidados não deram a menor atenção. Um foi para o campo, outro para os seus negócios, e outros agarraram os empregados, bateram neles e os mataram. O rei ficou indignado e mandou suas tropas para matar aqueles assassinos e incendiar a cidade deles. Em seguida, o rei disse aos empregados: A festa de casamento está pronta, mas os convidados não foram dignos dela. Portanto, ide até as encruzilhadas dos caminhos e convidai para a festa todos os que encontrardes. Então os empregados saíram pelos caminhos e reuniram todos os que encontraram, maus e bons. A sala da festa ficou cheia de convidados. Quando reentrou para ver os convidados, observou ali um homem que não estava usando traje de festa e perguntou-lhe: Amigo, como entrastes aqui sem o traje de festa? Mas o homem nada respondeu. Então o rei disse aos que serviam: Amarrai os pés e as mãos desse homem e jogai-o fora na escuridão. Ali haverá choro e ranger de dentes, porque muitos são os chamados e poucos são os escolhidos. Palavra da salvação.

Queridos irmãos e irmãs aqui presentes, os que nos acompanham pela Rádio Coração, alegria, celebramos o 28º domingo do tempo comum, reunidos nesta manhã de domingo, uma manhã que Deus nos proporcionou, véspera de feriado, para nós um dia religioso amanhã, feriado de Nossa Senhora, véspera de feriado de Nossa Senhora Aparecida, padroeira do Brasil, a mãe de Jesus, nossa mãe. E nós estamos aqui querendo preparar bem o nosso coração para celebrar também esta festa linda de amanhã dedicada a Maria. Quero também aqui acolher os familiares, né, do Eduardo, que hoje também vai fazer a sua profissão de fé, o juramento de fidelidade, que é o último, podemos dizer, rito que ele vai fazer antes da ordenação. Já fez o rito do leitorato, do acolitato, e se pede antes da ordenação de fazer a profissão de fé e o juramento de fidelidade publicamente na comunidade, já assim se preparando para o último passo, que é a ordenação diaconal, né, que nós vamos ter.

A partir do dia 23, porque também os nossos diáconos, os dois estão aqui com a gente, o diácono Vils, o diácono Arlindo, já estão aí esperando a ordenação dele também para pedir, né, a aposentadoria, porque também não é tão fácil a vida, né, do diácono, muitos desafios, muito trabalho, e chega um momento, seja diácono, seja padre, seja bispo, a gente também precisa cuidar da saúde, né? E nas forças também já não responde tanto. Então tudo isso faz parte também da nossa caminhada cristã. A liturgia de hoje, ela nos apresenta o reino de Deus, uma imagem muito linda, muito bonita, como um banquete. Um rei, o pai que organiza o banquete, a festa de casamento do filho. Percebemos que o rei é o protagonista. Esse rei é Deus. Então o banquete é o reino de Deus. O filho é Jesus. E é interessante que esse rei, ele prepara a festa com muito amor, com muita preocupação, porque é o seu filho que vai casar, e manda convidar, chamar os convidados. Mas os convidados não dão importância para esse convite. Uns vão dizer: eu tenho que cuidar, né, do campo, eu tenho as minhas preocupações, não posso ir. E os outros vão maltratar os servos que foram convidar. Ignoram o convite do rei para o banquete, para a festa. E aí o rei então fica indignado, porque nós sabemos, né, você organizar uma festa dá muito trabalho, e mais trabalho ainda dá para você montar a lista dos convidados. Quem que você vai colocar, quem que você vai deixar. E quando fazemos isso, fazemos com amor, com responsabilidade. E diante da recusa, isso cria então uma indignação no rei. Mas o rei não desiste da festa. Não desiste de preparar, né, tudo para o casamento do filho. Então ele pede para sair, os servos saírem e convidar todos, bons e maus, para esta festa. Toda esta simbologia que nós vimos no Evangelho, essa metáfora, nos ajuda a entender, né, que a iniciativa sempre é de Deus. Deus, ele toma a iniciativa de nos amar por primeiro, de nos oferecer o reino de Deus, o reino dos céus, de nos oferecer a salvação, sem olhar se somos bons ou maus, se somos merecedores ou não. Deus ama a todos. Todos são convidados a fazerem parte do reino. Todos são convidados a se salvarem. E é interessante que o rei, quando ele recebe a negativa dos convidados, e aí nós podemos também entender da nossa parte quantas desculpas que nós damos para o Senhor diante do convite que ele nos faz, diante do grande desafio que é a missão, que é a evangelização, que às vezes vamos à missa, seguimos a igreja por tradição, porque recebemos essa formação dos nossos avós, dos nossos pais. Mas quando o Senhor nos faz um convite específico, quando é algo personalizado, eu e Deus, eu também começo a dar as minhas desculpas. Eu não posso, não tenho tempo, isso não é para mim. Porque começamos a colocar outras preocupações no lugar de Deus em primeiro lugar. Não que nós não devemos nos preocupar com o trabalho, preocupar com a família,
preocupar com o

0: Prazer.
1: Nós temos as preocupações, que elas fazem parte da nossa vida e que também são vontade de Deus, da gente olhar com responsabilidade para essas preocupações, para essas realidades, mas elas não podem ocupar o lugar de Deus na nossa vida. Nós não podemos dizer que nós não temos tempo para o Senhor, que nós não temos tempo para dizer sim a Deus diante daquilo que Ele nos chama, da sua obra, da sua missão. Mas muitos de nós também, como os convidados do Evangelho de hoje, estamos na negativa. E às vezes ficamos até furiosos quando alguém nos convida para um trabalho na igreja, para uma missão. Eu lembro uma vez, eu falei para uma pessoa, falou: olha, acho que eu vou convidar você para um trabalho, para uma missão na igreja, para você servir. Ele mudou de paróquia, nunca mais ele veio na igreja. Tamanha ignorância. Então muitas vezes nós nos fechamos mesmo ao convite do Senhor, não queremos sair do nosso comodismo. Mas o rei não desiste, então pede para convidar a todos. E aí o rei vai lá, dá uma espiadinha na festa. E quando ele chega lá, o que que acontece? Tem alguém que não está com traje de festa. E ele diz: amigo, como entrastes aqui? Porque você não está com a veste nupcial, você não está com um traje de festa, como você entrou aqui? O que isso quer dizer, não está com a festa, com a veste nupcial, com o traje de festa? Muitas vezes, né, nós estamos indo à igreja, temos ali uma participação, buscamos uma vida sacramental, conhecemos a doutrina católica, até catequizamos as pessoas, falamos da importância de ir na igreja, da importância da oração, da importância da missa, mas não temos uma coerência de fé. O nosso coração ainda está sujo. Nós ainda não conseguimos tomar uma decisão radical para seguir Jesus. Continuamos ainda no pecado, continuamos vivendo uma vida mundana, continuamos colocando outros ídolos no lugar do Senhor na nossa vida, servindo aos ídolos em vez de servir a Deus. Temos preocupações exageradas demais com a nossa vida, e às vezes essas preocupações nos levam a fazer coisas erradas, nos leva a não ser cristãos na nossa prática. Então isso quer dizer que nós não estamos com o traje de festa. É preciso, vai dizer São Paulo lá em Gálatas 3:27, revesti-vos de Cristo. Nós precisamos revestir de Cristo, quer dizer, tirar esta veste velha. Ele também vai dizer em Colossenses 3:12-14, revesti-vos da bondade, da humildade, da mansidão, da misericórdia e da paciência. Nós devemos nos revestir da misericórdia, da mansidão, da bondade, sermos pessoas que procuram fazer o bem, pessoas que quando entra na vida de alguém fazer a diferença. Quando as pessoas olharem para nós, elas possam dizer: de fato, aí tem um católico de verdade, tem alguém que procura viver a fé com coerência, é um homem temente a Deus, uma mulher temente a Deus. A gente percebe a sua bondade, percebe a forma como que trata as pessoas, como ele é dentro da sua casa, dentro da sua família, como essa pessoa é na comunidade. É alguém que está ali realmente para unir, para agregar, não é alguém que vem para dividir.

0: Não é alguém que fica cuidando da vida dos outros, com fofoca, caluniando. Somos convidados, vai dizer São Paulo, revestivos da bondade, da misericórdia, da humildade. E também diz lá em Efésios, vai dizer São Paulo 4:22-24, largai a vida antiga e revesti-vos do homem novo. É o que Deus espera de nós. Esse homem novo que foi trazido por Jesus. E a pessoa realmente que ela se reveste de Cristo, que também os traje de festa, muitas pessoas podem pensar, é a roupa, né? Também. Que a pessoa que ela se reveste de Cristo, que Cristo está no seu coração, ela não tem necessidade de ficar vestindo uma roupa escandalosa para vir na missa. Ela não tem essa necessidade de vir para a missa para ficar se mostrando, muitas vezes vestindo de uma forma incoerente com a relação que é a igreja, é o templo sagrado. E muitas vezes também nós nos deparamos com essa pessoa que vem com um traje inadequado para a festa, para o banquete, que é a Eucaristia, que é a Santa Missa. Às vezes estou na porta da igreja ali recebendo. Essa missa aqui é muito tranquila. Vocês estão de parabéns, as mulheres. Vêm sempre muito bem vestidas para a missa. É a missa que o padre mais gosta de celebrar, das seis. Além de ter as vestes certas para o banquete, o silêncio. Mas agora, quando você está ali na missa das dez, só Jesus na causa. A gente vê cada coisa. Na missa das 19. Então pedi hoje essa graça a Deus, da gente se revestir de Cristo. Que o Eduardo também hoje, dando esse passo na fé, Eduardo, fazendo sua profissão de fé, juramento de fidelidade, que você também busque cada dia se revestir de Cristo, ser esse homem novo, se revestir daquilo que São Paulo vai nos dizer em Colossenses, da misericórdia, da mansidão, da bondade, da paciência. Porque a gente precisa muito disso no ministério, seja como padre, seja como diácono, de muita mansidão, muita misericórdia e muita paciência. Porque os desafios são grandes, mas Deus dá a graça, Deus dá a força. Não precisamos temer, mas simplesmente confiar e nos abrimos à sua graça. Que Deus te ajude. Louvado seja nosso Senhor Jesus Cristo. Vamos continuar sentados ainda, que agora neste momento Eduardo vai fazer a profissão de fé. Ele vai fazer sozinho, depois nós vamos fazer juntos a comunidade e também o juramento de fidelidade.
1: Primeiro é esse, né? Depois isso.
2: Juramento de fidelidade, diaconato permanente. Eu, Eduardo Alex Marim, tendo solicitado receber a sagrada ordem do diaconato e aproximando-se do dia da minha ordenação, depois de uma séria reflexão diante de Deus, declaro sob juramento que não sou movido por nenhuma coação, violência ou temor, mas que desejo livre e espontaneamente receber esta ordem sagrada, reconhecendo nela o chamado de Deus para serviço da Igreja. Declaro conhecer os deveres e encargos próprios do ministério diaconal, que livre e sinceramente me proponho a assumir, comprometendo-me a cumpri-lo com diligência, fidelidade e generosidade, com o auxílio da graça de Deus por toda a minha vida. Prometo conservar sempre a comunhão com a Igreja Católica, guardar íntegro o depósito da fé, transmiti-lo fielmente e evitar toda a doutrina contrária a ele. Comprometo-me igualmente a observar e promover a disciplina comum da Igreja, cumprindo fielmente as leis eclesiásticas, especialmente

0: contidas no Código de Direito Canônico. Prometo acolher com obediência cristã os ensinamentos dos sagrados pastores e obedecer fielmente ao meu bispo diocesano e a tudo que me for legitimamente ordenado pelos meus superiores e hierárquicos. E em conformidade com as normas dos sagrados cânones e a disciplina da Igreja, prestando meu fiel auxílio à ação apostólica. Por fim, comprometo-me a exercer o ministério que me é confiado com zelo, humildade e caridade, dando testemunho do Evangelho por minhas palavras e obras, servindo ao povo de Deus e permanecendo sempre em comunhão com a Igreja. Assim, prometo e juro, com a ajuda de Deus e diante desses santos evangelhos que toco com as minhas próprias mãos. Profissão de fé. Eu, Eduardo Alex Marim, confirme fé, creio e professo todas as coisas em cada uma das coisas contidas nos símbolos da fé, isto é, creio em um só Deus, Pai Todo-Poderoso, Criador do céu e da terra e de todas as coisas visíveis e invisíveis. Creio em um só Senhor, Jesus Cristo, Filho unigênico de Deus, nascido do Pai antes de todos os séculos, Deus de Deus, luz da luz, Deus verdadeiro de Deus verdadeiro, gerado, não criado, consubstancial ao Pai. Por Ele todas as coisas foram feitas, e por nós homens, e para que nossa salvação desceu dos céus e se encarnou pelo Espírito Santo no seio da Virgem Maria, e se fez homem. Também por nós foi crucificado sobre Pôncio Pilatos, padeceu e foi sepultado. Ressuscitou ao terceiro dia, conforme as Escrituras, e subiu aos céus, onde está sentado à direita de Deus Pai, e de novo há de vir em sua glória para julgar os vivos e os mortos, e seu reino não terá fim. Creio no Espírito Santo, Senhor que dá a vida, e procede do Pai e do Filho, e com o Pai e o Filho é adorado e glorificado, Ele que falou pelos profetas. Creio na Igreja una, santa, católica e apostólica. Professo um só batismo para a remissão dos pecados. Espero a ressurreição dos mortos e a vida do mundo que há de vir. Amém. Confirme fé, também creio tudo o que a palavra de Deus escrita ou transmitida se contém e que é proposto como divinamente revelado e de fé pela Igreja. Quer uma solene definição pelo magistério ordinário e universal. Firmemente também acolho e guardo todas e cada uma das afirmações que são propostas definitivamente pela Igreja a respeito da doutrina, sobre a fé e os costumes. Enfim, presto minha adesão como religioso ao acatamento de vontade e inteligência às doutrinas enunciadas, quer pelo Romano Pontífice, quer pelo Colégio dos Bispos, ao exercer um magistério autêntico, ainda que sejam proclamadas por ato definitivo. Assim juro por Deus e por esses santos evangelhos.
1: Uma salva de palmas. Fiquemos de pé e renovemos a nossa fé. Creio em Deus Pai. Que foi concebido pelo poder do Espírito Santo, nasceu da Virgem Maria, padeceu sobre Pôncio Pilatos, foi crucificado, morto e sepultado, desceu à mansão dos mortos, ressuscitou ao terceiro dia, subiu aos céus, está sentada à direita de Deus, Pai Todo-Poderoso.

0: Deus, onde há de vir julgar os vivos e os mortos. Creio no Espírito Santo, na Santa Igreja Católica, na comunhão dos santos, na remissão dos pecados, na ressurreição da carne, na vida eterna. Amém. Caríssimos irmãos e irmãs, oremos ao Senhor nosso Deus, que convida todos os seus filhos, todos os homens, para o banquete das núpcias de seu filho, e digamos com alegria: Deus onipotente, vinde em nosso auxílio.
1: Para que o nosso bispo Henrique, seus presbíteros e diáconos, não se canse de convidar a todos os homens a tomar parte no banquete do Cordeiro, oremos.
2: Deus onipotente, vinde em nosso auxílio.
1: Para que os homens que ocupam cargos públicos se tornem servidores dos cidadãos e se preocupem, sobretudo, com os mais pobres, oremos.
2: Deus onipotente, vinde em nosso auxílio.
1: Para que Jesus ensine os seus discípulos a viverem na pobreza ou na abundância e a deixam-se converter inteiramente, oremos.
2: Deus onipotente, vinde em nosso auxílio.
1: Para que as palavras do Evangelho deste dia nos ajudem a alargar sem preconceitos o coração de todos os homens, oremos.
2: Deus onipotente, vinde em nosso auxílio.
1: Para que os membros da nossa comunidade paroquial revelem nos seus gestos e palavras o rosto de Jesus aos que o procuram, oremos.
2: Deus onipotente, vinde em nosso auxílio.
0: Senhor nosso Deus, que nos convidais a subir ao Monte Santo, enxugai as lágrimas de todos os rostos e fazei desaparecer da terra inteira a violência e a miséria que destrói, por Cristo nosso Senhor.
1: Amém.
0: Façamos o nosso ofertório, colocando diante do altar do Senhor que somos e que temos, cantando.

0: Orai, irmãos e irmãs, para que este meu e vosso sacrifício seja aceito por Deus Pai Todo-Poderoso.
1: Receba, o Senhor, por tuas mãos este sacrifício, para a glória do seu nome, para o nosso bem e de toda a sua santa igreja.
0: Acolhei, Senhor, as preces dos fiéis com a oração do sacrifício, para que possamos, por este serviço da nossa piedosa devoção, alcançar a glória do céu. Por Cristo nosso Senhor.
1: Amém.
0: O Senhor esteja convosco.
1: Ele está no meio de nós.
0: Corações ao alto.
1: O nosso coração está em Deus.
0: Demos graças ao Senhor nosso Deus.
1: É o nosso dever e a nossa salvação.

Na verdade, é digno e justo, é nosso dever e salvação bendizer-vos e dar-vos graça, Pai Santo, fonte da verdade e da vida, porque neste domingo festivo nos acolhestes em vossa casa. Hoje, vossa família, reunida para escutar a vossa palavra e repartir o pão da Eucaristia, celebra a memória do Senhor ressuscitado. Enquanto a humanidade inteira espera o domingo sem ocaso,

0: verdade, ó Pai, vós sois santo e fonte de toda a santidade. Santificai, pois, estes dons, derramando sobre eles o vosso Espírito, a fim de que se torne para nós o corpo e o sangue de nosso Senhor Jesus Cristo.
1: Enviai o vosso Espírito Santo.
0: Estando para ser entregue, abraçando livremente a paixão, Jesus tomou o pão, pronunciou a bênção de ação de graças, partiu e o deu a seus discípulos, dizendo: tomai todos e comei, isto é o meu corpo, que será entregue por vós.

mesmo modo, ao fim da ceia, ele tomou o cálice em suas mãos e, dando graças novamente, o entregou aos seus discípulos, dizendo: tomai todos e bebei, este é o cálice do meu sangue, o sangue da nova eterna aliança, que será derramado por vós e por todos para a remissão dos pecados. Fazei isto em memória de mim.

0: Mistério da fé.
1: Anunciamos, Senhor, a vossa morte e proclamamos a vossa ressurreição. Vinde, Senhor Jesus.
0: Celebrando, pois, o memorial da morte e ressurreição do vosso Filho, nós vos oferecemos, ó Pai, o pão da vida e o cálice da salvação, e vos agradecemos porque nos tornasse dignos de estar aqui na vossa presença e vos servir.
1: Aceitai, ó Senhor, a nossa oferta.
0: Suplicante, vos pedimos que, participando do corpo e sangue de Cristo, sejamos reunidos pelo Espírito Santo num só corpo.
1: O Espírito nos una num só corpo.
0: Lembrai-vos, ó Pai, da vossa igreja que se faz presente pelo mundo inteiro, que ela cresça na caridade e comunhão com o Papa Leão, com o nosso Bispo Henrique, os bispos do mundo inteiro, os presbíteros, diáconos e todos os ministros do vosso povo.
1: Lembrai-vos, ó Pai, da vossa igreja.
0: Lembrai-vos também na vossa misericórdia dos nossos irmãos e irmãs que adormeceram na esperança da ressurreição, e de todos que partiram desta vida, acolhei-os junto a vós na luz da vossa face.
1: Concedei-lhes, ó Senhor, a luz eterna.
0: Enfim, nós os pedimos, tende piedade de todos nós e dai-nos participar da vida eterna com a Virgem Maria, Mãe de Deus, São José, seu esposo, os apóstolos e todos os santos que neste mundo viveram na vossa amizade, a fim de vos louvarmos e glorificarmos por Jesus Cristo, vosso Filho. Por Cristo, com Cristo e em Cristo, a vós, Deus Pai Todo-Poderoso, na unidade do Espírito Santo, toda a honra e toda a glória por todos os séculos dos séculos.
2: Amém.
0: Rezemos com amor e confiança a oração que o Senhor Jesus nos ensinou. Pai nosso, que estais nos céus, santificado seja o vosso nome. Venha a nós o vosso reino. Seja feita a vossa vontade, assim na terra como no céu. O pão nosso de cada dia nos dai hoje. Perdoai as nossas ofensas, assim como nós perdoamos a quem nos tem ofendido. E não nos deixeis cair em tentação, mas livrai-nos do mal. Livrai-nos de todos os males, ó Pai, e dai-nos hoje a vossa paz. Ajudados pela vossa misericórdia, sejamos sempre livres do pecado e protegidos de todos os perigos.

0: enquanto aguardamos a feliz esperança e a vinda do nosso Salvador Jesus Cristo.
1: Nosso é o vinho, o poder e a glória para sempre.
0: Senhor Jesus Cristo, disseste aos vossos apóstolos: eu vos deixo a paz, eu vos dou a minha paz. Não lhe os nossos pecados, mas a fé que anima a vossa igreja. Dá-lhe segundo o vosso desejo a paz e a unidade, vós que sois Deus com o Pai e Espírito Santo.
1: Amém.
0: Paz do Senhor esteja sempre convosco. Cordeiro de Deus,
2: tirais o pecado do mundo, tende piedade de nós.
1: Cordeiro de Deus, que tirais o pecado do mundo, tende piedade de nós.
2: Cordeiro de Deus, que tirais o pecado do mundo, dai-nos a paz.
0: Provai e vede como o Senhor é bom, feliz de quem nele encontra o seu refúgio. Eis o Cordeiro de Deus, que tira o pecado do mundo.
1: Senhor, eu não sou digno de que entreis em minha morada, mas dizei uma palavra e serei salvo.

oração para comunhão espiritual. Aos vossos pés, ó meu Jesus, me prostro e vos ofereço o arrependimento do meu coração contrito e mergulha no vosso e na vossa santa presença. Eu vos adoro no sacramento do vosso amor. Desejo receber-vos na pobre morada que meu coração vos oferece. À espera da felicidade da comunhão sacramental, quero possuir-vos em espírito. Vinde a mim, ó meu Jesus, que eu venha a vós, que o vosso amor possa inflamar todo o meu ser, para a vida e para a morte. Creio em vós, espero em vós, eu vos amo, assim seja.

0: Oremos. Deus Todo-Poderoso, nós os pedimos humildemente, assim como nos alimentais com o sacramento do corpo e sangue de Cristo, fazei-nos participar da natureza divina, por Cristo nosso Senhor.
1: Amém. Avisos. Ordenação diaconal permanente. Com alegria e pela graça de Deus, convidamos toda a comunidade para a solene celebração eucarística no dia 23 de outubro de 2026, sexta-feira, às 19 horas, na Catedral, na qual Eduardo Marim receberá a ordenação diaconal, pela imposição das mãos e oração consacratória de Dom Henrique Aparecido de Lima, CSSR. Sua presença e oração serão muito importantes nesse momento de entrega ao serviço de Deus. Contamos com sua presença e oração nesse momento tão especial. Missa em honra a Nossa Senhora Aparecida no Santuário. No dia 12 de outubro teremos a Santa Missa às 5h30 e às 10 horas da manhã, sendo a missa das 10 horas presidida por nosso Bispo Dom Henrique. Missa em honra a Nossa Senhora Aparecida na Catedral. Convidamos toda a comunidade para participar da Santa Missa em honra a Nossa Senhora Aparecida, que será celebrada aqui na Catedral no dia 12 de outubro às 19 horas. Não haverá missa às 11h10 neste dia. Venha-se lembrar conosco esse momento de fé e devoção, colocando nossas famílias e vossas vidas sob a proteção da Mãe Aparecida.
0: Lembrando que amanhã, dia 12, é missa de preceito, né? Então, se não for lá no santuário, deve participar aqui na Catedral. À noite, nós não devemos faltar. Para nós é uma missa de preceito amanhã. Temos visitantes, se tiver fica de pé, os visitantes. Aqui, temos aqui também gente de Londrina e Maringá. É Maringá ou Londrina? Estão morando agora? Tão... Pode continuar de pé, pode continuar. Muito bom, então sejam bem-vindos, né? Alegria tê-los aqui com a gente. Vocês são da onde? Campo Grande, Edilmar, Deus abençoe. Temos aniversariantes? É isso, então vem aqui os aniversariantes, para a gente dar uma bênção especial. Muito bem. Que dia? Dia 5.

0: 6. Ontem. Que bom. Vamos ficar de pé e rezar por esses irmãos uma Ave Maria. Ave Maria.
1: Santa Maria, Mãe de Deus, rogai por nós, pecadores, agora e na hora da nossa morte.
0: Parabéns, viu? Deus abençoe. As bênçãos de Maria, né, sobre vocês, tá bom? Quem que vai na Romaria amanhã? Levante a mão. Os outros vão fazer o quê? Quem que vai caminhando? Levante a mão. Não vai na Romaria, não vai caminhando. Quem vai vir amanhã à missa às 19 horas? Levante a mão. Quem que vai viajar hoje? Levante a mão. Gente, tem uns aí que não vai na Romaria, não vai caminhando, não vai vir aqui à noite, não vai viajar. Vai para onde? Só Deus sabe, né? Então, lembrando que amanhã é missa de preceito. Vamos. A de hoje não vale para amanhã, viu? Hoje é missa dominical. E amanhã, dedicada a Nossa Senhora Aparecida. Lembra do evangelho de hoje, né? O convite é feito a todos. Então vamos também rezar uma Ave Maria, pedindo a proteção da padroeira do Brasil, Nossa Senhora Aparecida, para todas as famílias do Brasil, para o nosso país, que ela nos ajude também sempre a responder assim a Deus, a seu exemplo. Ave Maria, cheia de graça, o Senhor é convosco. Bendita sois vós entre as mulheres, e bendito é o fruto do vosso ventre, Jesus. Santa Maria, Mãe de Deus, rogai por nós, pecadores, agora e na hora da nossa morte. Nossa Senhora Aparecida,
2: rogai por nós.
0: Obrigado também a dupla dinâmica aí que animou para nós. Muito bom, tá? Deus abençoe. Nas 6 da manhã, véspera de feriado, não é fácil vocês honrar o compromisso. Então a gente agradece a liturgia também, aos mestres, ao diácono Wilson, ao Eduardo, a nossa cerimoniária também, a Duda, e plantão do dízimo. O Senhor esteja convosco.
2: Ele está
0: no
2: meio de nós.
0: Que o Deus Todo-Poderoso, pela intercessão de Nossa Senhora Aparecida, padroeira do Brasil, os abençoe e vos guarde, Pai e Filho e Espírito Santo.
2: Amém.
0: A alegria do Senhor seja a vossa força. Ide em paz. Desculpa, o diácono.
3: Vou fazer diferente. Glorificai a Deus com as vossas vidas. Ide em paz e que o Senhor vos acompanhe.
2: Graças a Deus.

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2: 7 horas e 12 minutos.

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Muito bom dia, queridos irmãos e irmãs da Rádio Coração, que Deus nos abençoe nesta manhã. E aproveitando a canção, vamos traçar sobre nós o sinal da cruz em nome do Pai, do Filho, do Espírito Santo. Amém. Que a graça do nosso Senhor Jesus Cristo, o amor do Pai e a comunhão do Espírito Santo esteja conosco. Que bom! Iniciando mais um programa, Fica Senhor Comigo. Nós queremos louvar a Deus, agradecer, bendizer o teu santo nome. Cada vez que a gente se encontra através do rádio, a gente vai experimentando a força, a graça do ressuscitado. Porque queremos ter uma vida nova, e quem traz essa vida nova é o Senhor Jesus. E por isso clamemos a força do Espírito Santo, porque é aquele que nos anima, nos encoraja, nos dá força para renovar a nossa fé a cada dia. Clamemos a força do alto, meu querido irmão, minha querida irmã.

força do alto. Pedimos que o Senhor venha renovar o nosso amor. Por isso clamamos: vem, Senhor, com teu Santo Espírito, renovar a face da terra. A cada homem, a cada mulher da face da terra possa ser inspirado, renovado com a força do Espírito Santo. Que o Senhor nos dê a graça de reconhecer que somos templo vivo de Deus. Deus habita em nós. Você pode pedir esta força diariamente, todas as vezes que você buscar a sintonia com o Senhor, embora nós devemos estar 24 horas sintonizado com o Senhor, porque somos morada de Deus. Deus habita em nós e quer fazermos novas criaturas, e esse é o desejo de Deus e desejo de cada um de nós, que o Espírito Santo possa vir renovar, transformar a minha vida. Todos os dias eu peço: Senhor, faça de mim uma criatura nova. Basta, Senhor, a tua graça, e a tua graça eu suplico: venha sobre mim, venha sobre a minha casa, sobre a minha família, sobre os meus irmãos, amigos. Nós precisamos ser um canal da graça do Senhor, ser um intercessor, uma intercessora. E nós precisamos louvar e bendizer a Deus a cada instante da nossa vida. Desejamos a todos vocês um bom dia, onde quer que você esteja, na cidade, na zona rural. Que bom, com licença aí, a gente está entrando na sua casa, na sua vida, na sua história, porque juntos queremos celebrar o amor de Deus. Recebe, Senhor, a nossa oração, o nosso clamor, porque nesse tempo que vamos estar juntos, precisamos nos tornar melhores, novas criaturas. Nós vamos estar contigo, meu irmão, até as 9 horas, e você estará conosco. Pode interagir conosco. Nosso WhatsApp aqui é 3422-9507, tá bom? Pode mandar o seu áudio, o seu recadinho, que aqui o Rodrigo aqui está disposto aqui, né? Pronto para te atender, tá bom? Onde quer que você esteja. Quem é você? Onde você está? Está no seu carro? Está voltando da igreja, indo para a igreja, né, para a Santa Missa, ou para o seu culto dominical, enfim, essa hora, domingo, dia do Senhor, dia de estar unidos em comunhão com a família, né, dia de descanso também, nascer mais o dia, domingo é dia do Senhor. Então vamos pedir que o Senhor venha nos fazer criatura dos novos. Tempo é o intervalo agora, né? Já já a gente volta com a canção.

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3: Olha, gente, 7:26.
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moro em um estado que possui muitas riquezas, seja na cidade ou nos campos e fazendas. Nas cidades, além de lindas praças, shopping e o nosso tereré, temos excelentes músicos, principalmente no estilo sertanejo. Nosso solene Pantanal e suas exuberantes paisagens e seus belíssimos animais. Nada melhor que admirar o pôr do sol nesse maravilhoso lugar. Esse estado é, sem dúvidas, abençoado por Deus. Tenho orgulho de morar aqui. Mato Grosso do Sul, obrigada por existir. Um poema de Jennifer Caroline. Parabéns, Mato Grosso do Sul.

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0: Muito bem, bom dia. Bom dia.
1: Bom dia, bom dia, querido irmãozinho.
0: Tudo
1: Rodrigo.
0: Bem por aí? Bom dia, ouvinte 95,7. Um ótimo domingo para você, sintonizado aí. Juntos até às 9 da manhã. Agora 7:35. Participe conosco, faça aqui igual a, como, né, a dona Edinalva.
2: Bom dia, dona Berna. Bom dia, Pai Jesus, o amor de Maria. Esteja com todos vocês aí na rádio. Dona Berna, põe a música aí pra mim. Nossa Senhora, me dê a mão. Acho que é de Roberto Carlos que canta ela, né? Cuida do meu coração. Ofereço a senhora pros seus filhos, pros seus netinhos, netinha, pros meus filhos, que fez aniversário

0: Ontem a minha nora e ontem foi meu filho, Juvelino. Ele é esposo da minha nora, né? Mas esse desejo para todos que tiver fé em Deus e Nossa Senhora Aparecida. E todos que tiveram ouvindo a rádio, eu ofereço para vocês também, dona Bélia, viu? Fica com Deus, Nossa Senhora Aparecida, Ednalva Bezerra Félix, do Jardim dos Estados. Tchau, um beijo e um abraço.
1: Tchau, mulher, bom dia. Deus te abençoe, viu? Abençoe tua família, a nossa família. E que Nossa Senhora estenda seu manto protetor sobre nós, né? E vamos clamar mesmo depois dessa canção. É muito linda. Obrigada, mulher.
2: Um abraço também aqui para Lurdinha de Vicentina. A paz de Jesus, o amor de Maria seja com todos vocês. Peço a música de Nossa Senhora, ofereço para toda a família e agradeço pela bênção da vida. Professora Lurdinha, lá de Vicentina.
1: Pois é, prof. Daqui uns dias celebra, né, o dia do professor. Que Deus dê sempre essa força necessária para ensinar, para educar, enfim. Não é fácil não, acho que ser professora. Nunca nem fui catequista, através do rádio, né? Mas não. Parabéns para todos os nossos queridos professores. Um abraço, Lurdinha.
2: Muito bem, e o Roberto Neres está aqui, vai lançar o livro, né, dele, Vida em Poesia, dia 17, no próximo sábado, lá no Santuário de Santa Terezinha, em Vicentina, às 19 horas. Participe, né? Vai lançar isso, o livro dele, Vida em Poesia.
1: Vida em Poesia, com certeza.
2: No próximo sábado.
1: Vai ser um sucesso, viu, Roberto? Deus abençoe você, o seu trabalho, a vocês inspirado, né? Porque faz as canções aí. Que Deus seja louvado por tudo. Obrigado.
3: Bom dia, dona Vera. Aqui é o senhor Yane, da Santa Nina, Estado do Carmo, município de Carapó. Que tenha todos aí um domingo abençoado, atende da rádio, ajuda a sua família, que Deus abençoe todos. Um abraço.
2: Floriano, assentamento Nossa Senhora do Carmo.
1: Bom dia, que Deus abençoe.
2: Um abraço, Floriano. Um abraço também aqui para o nosso amigo Damião, lá do Panambi. Um abraço, Damião. Bom dia, a paz de Jesus e o amor de Maria esteja com todos nós.
1: Amém. Olha aí, vamos lá. Vamos lá, mandando o nosso WhatsApp, né? Que, gente, quem é vocês? Se eu pegar os cadernos aqui, citar os nomes, né? Que tá, tem todos esses nomes aí que estão retornando, que ligou hoje, né? O Damião, o Floriano e tantos outros. Daqui a pouco, com certeza. E o Mário Rodrigues, hein? Não falei mais com o Mário. Bom dia, Mário. Você já foi para mim ou já está indo, né? Sua família, bom dia, seu Heleno, bom dia, Maria Amélia, tantas outras pessoas eu encontro às vezes, falo, eu escuto o programa, tal, tal, eu falo, reze por nós, né, pela Rádio Coração, que é um meio muito importante de comunicação e ajuda na evangelização, só ajuda. Mais, Rodrigo?
2: Temos aqui, deixe-me ver... Temos um áudio aqui.
4: Bom dia, dona Berna. Bom dia, Rodrigo. Bom dia, família Coração. A paz de Jesus, o amor de Nossa Mãe Maria. E que Nossa Senhora Aparecida cubra todos nós, toda a humanidade, cubra o nosso Brasil com o vosso manto. Um abraço, fica com Deus. Tchau, tchau. Beijo, dona Berna. Deus o abençoe, estou indo para a igreja, na missa.
1: Isso.
2: Reze por nós, hein, dona Cida Mendes.
1: Cida Mendes, um abraço, viu, Cida? Cidinha.
2: Roberto Neres está indo à missa também, reze por nós também.
1: Isso.
2: E hoje a senhora sabia que é feriado?
1: Hoje?
2: Hoje é feriado.
1: 11
2: de outubro,
1: né?
2: Hein, divisão do estado.
1: Quantos
2: 49
1: anos?
2: Anos.
1: 49 anos, olha. Divisão MS, né?
2: Isso mesmo, divisão do Mato Grosso com o Mato Grosso do Sul.
1: Então, tá, tem amanhã, dia 12,
2: isso,
1: né? Depois, dia 15, os professores.

0: Então muita gente está fazendo uma,
1: como diz, uma ponte.
0: Uma ponte, né? Tá, não sei se já está indo para dar um passeio, meu genro e a Clélia com os filhos. Resolveram, acho que é porque é o dia das crianças, mas já são todos tipo adultos já. Mas saiu toda a família para passar uns dias. Assim, aproveitando esse feriadão, né? Embora hoje é dia de missa. Para estar junto com a família, descansar um pouco, estar juntos. Isso é maravilhoso, né? Então também as crianças, né? Dia das crianças é amanhã.
1: É amanhã.
0: Isso. Então por isso tem essa ponte.
1: E você participa conosco, 34229507, e o nosso WhatsApp está liberado para você participar.
0: Então, a gente sabe que é preciso mudar o coração a cada dia, porque conversão não é uma vez na vida, não. Ah, eu mudei, agora eu tenho fé, eu abracei a fé, mas tem que ser diariamente, porque como seres humanos a gente tem a tendência para parar, para estacionar, para se acomodar, né? Então a gente precisa ter essa convicção de que muito antes da gente dizer eu amo a Deus porque eu experimentei o amor de Deus, isso é maravilhoso, mas quem tomou a iniciativa primeiro foi Deus. Ele nos amou primeiro. Então o Senhor nos favorece. Ele quer que nós nos modifiquemos a cada dia, nos tornemos novas pessoas. E da mesma forma que ele tem um amor por nós, nós precisamos também ter amor primeiramente a ele, né? E só através de amando a Deus que a gente vai poder dizer que ama o próximo. Então Deus conta conosco, nós precisamos contar com a graça dele. Ele não nos ama porque somos bons, não, é porque ele é bom. E cada um conhece seu coração, sabe quantas coisas, né? Se a gente for meditar toda hora, a gente vê quantos empecilhos acontecem no dia a dia para que a gente não demonstre o verdadeiro amor a Deus. Então, querido, querida, o amor de Deus é preferencial por você. Você é único, como se fosse a única pessoa que existisse. Deus te ama de uma maneira toda especial. Ele fala, filho, filha, eu estou contigo, tá? Em qualquer situação. E até vou pedir pro Rodrigo colocar aquela canção, acalma minha tempestade, porque às vezes achamos que Deus está nos abandonando, não olha para as nossas dores, nossas situações. Mas escute essa canção, você já conhece, mas não importa, vamos ouvir de novo. Calma minha tempestade.
1: Isso mesmo, Frei Gilson.
0: Frei Gilson.
1: E na sequência, Nossa Senhora com Roberto Carlos. 7h44.

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0: Muito bem, 8 horas no Mato Grosso do Sul, hein? Vamos lá, temos participação aqui. Dona Verna, vamos ver quem é aqui.
1: Bom dia, André. Bom dia, Dona Verna. Bom dia, Rodrigo. Paz e bem. Deus que abençoe nós todos. Muita chuva, graças a Deus. Dona Berna, toca pra nós, oração da família, Paz Zezinho. Dona Berna, amanhã, Heleno, eu, 72 anos eu vou fazer, 72 aninhos vou fazer. Tô começando a viver agora, vou viver mais 72, Deus quiser.
0: Eita.
1: Deus que abençoe, meus irmãos, paz e bem, Deus Nossa Senhora proteja nosso Brasil, nossa cidade, nossas comunidades, paz e bem, bom dia. Tamo junto,
2: seu Heleno. Paz e bem, parabéns também, viu? Já pensou no dia 12 de outubro?
0: Que benção, hein?
2: Nossa, por isso que a gente tem que pedir, mãe, cuida do meu coração, cuida da minha vida, Nossa Senhora, me dê a mão, preciso da sua ajuda, a senhora que cuidou tão bem do menino Jesus, né? Foi reconhecida Nossa Senhora depois, né? Mas sempre foi uma mãe santa, uma esposa santa. Temos muito que aprender com Nossa Senhora. Muito, muito. Quando a gente suplica, Nossa Senhora me dê a mão, é porque a gente já reconhece a pureza, a santidade de Nossa Senhora. Nesse dia 11 de outubro, eu tenho um livro aqui que eu gosto sempre de estar olhando, é Os 5 Minutos de Maria. Que diz, são reflexões sobre a Virgem, né? Para cada dia.

dia do ano, ele diz aqui no dia 11. A nossa mãe da terra, sempre desejamos as coisas melhores e mais lindas. Eu pensei muito na minha mãe, né? Porque quantas vezes eu deixei um pouco de lado de reconhecer, né? De dizer para ela, mãe, a senhora é uma bênção, né? A gente às vezes tem até vergonha de expressar o nosso carinho para com a nossa mãe. Então diz assim, a nossa mãe da terra, sempre desejamos as coisas melhores e mais lindas, mais linda. Para elas pedimos a Deus o que há de melhor na terra e o que há de mais escolhido no céu. E se isso desejamos à nossa mãe terrena, como não vamos desejar à nossa mãe do céu? Se na terra não há nada que possamos comparar com a mãe que poderemos encontrar no céu, que possa ser comparado com a mãe celestial? Depois de Deus não há nada, nem existe alguém que seja tão grande e sublime como a Santíssima Virgem Maria. Então aqui diz, Nossa Senhora da doação, e disseste, faça-se em mim segundo a tua palavra, e seja esta também a nossa posição durante toda a nossa vida. Nós aprendamos com Nossa Senhora a dizer, sim, Senhor, eis-me aqui, faça a tua vontade sobre a minha vida. A gente precisa tomar uma posição, né? Como cristãos, demonstrar, como cristãos católicos, demonstrar a nossa afeição à Nossa Senhora. E a gente pede, me dê a mão, cuida do meu coração, cuida da minha vida. Que bom a gente reconhecer que somos filhos amados de Deus, que temos um pai e uma mãe. Isso é maravilhoso, né? Um pai no céu, uma mãe no céu que olha por nós constantemente. Nós precisamos vigiar e pedir a intercessão de Nossa Senhora para que nós não caiamos no mal, né? E que nos ajude a viver as virtudes aqui na terra para buscar exemplo dela e imitá-la. Tá? Então que Nossa Senhora rogue por todos nós. Rodrigo, eu estava aqui pensando em quando fez 300 anos, né? Então todo mundo se preparando para ir para a Aparecida do Norte, né? Aqui foi dois ônibus lotados, dois padres, né? Da catedral, padre Jander, padre Crispim. E eu tinha uma vontade de ir com eles de ônibus, mas aí o que, que eu fiz? Um dia eu posso cantar aqui um pouquinho, mesmo não sabendo assim cantar, mas me inspirou assim. 300 anos se passaram, pensando em Nossa Senhora, né? Com alegria e muito amor, nós estamos em tua casa, ó Mãe, para louvar nosso Senhor. Virgem Mãe Aparecida, nas águas do rio Paraíba. E eu gravei na mente, né, essas frases, né? Aí continuei assim, peregrinos vão, peregrinos vêm, buscando sua intercessão, ó Mãe, para viverem bem. E como somos peregrinos aqui neste mundo, a gente pede a intercessão dela para viver bem, para ser um autêntico cristão e possa parecer com ela, possa parecer com Jesus. Aqui na entrada do estúdio tem um quadro grande que diz assim, Rodrigo, fala aí. Coração generoso de Jesus, fazei o nosso coração semelhante ao vosso. Quem mais pareceu com o coração de Jesus foi Nossa Senhora. E a gente precisa imitar e buscar mesmo, né? Então a gente precisa ter momentos diários, né? Nem que for 5 minutinhos com Nossa Senhora.
na reza do terço, na meditação.

Então o Senhor pode inspirar uma frase para você, como inspirou essa de 300 anos que passaram. Então, de alegria e muito amor, olha, nós estamos em tua casa, ó mãe. Para quê? Para louvar a Deus. Isso, eles foram cantando, porque eu gravei, né? Entreguei para o Frei, para o Padre Jander, e foram cantando. Eu falei, eu não posso ir, então leva. Eu nunca mais esqueci. Acho que já faz 7, 8 anos desse. Nós já estamos no 308, né? Agora que vai completar amanhã, né? Então é isso, que Nossa Senhora interceda por cada um de nós, por você, meu irmão, por você, minha irmã. Coloque nas mãos de Maria, peça, que ela vai interceder por você. Não tenha medo. Já pensou poder entregar para Jesus um pedido nosso, uma súplica nossa? Às vezes súplica que sai lá do fundo da alma. Medo, angústia, né? Tempestades, como a gente ouviu, né? Acalma minha tempestade, eu já estou em alto mar. O que, que significa isso? Eu já estou em alto mar, eu nos meus quase 80 anos, que daqui meses eu vou fazer, já estou em alto mar, já estou mais para lá, né? Do que voltar para trás, não dá mais para voltar para trás. Tem que seguir em frente nessa caminhada da vida. O Senhor vai nos ajudar mesmo com a intercessão de Nossa Senhora. Tá bom? Porque o nosso Senhor é o nosso pastor, ele que nos conduz, ele que nos leva para, como o salmo de hoje, né? Nos leva para descansar nas águas repousantes, ele nos encaminha, ele me encaminha, restaura a minha força. Esse é o Salmo de hoje, o Salmo 22, na casa do Senhor habitarei eternamente. Então, por isso, nós temos que ser guiados pelo Senhor. E vamos entregar nossa vida. Tudo isso para honrar o nome do Senhor. Então, diz o Salmo, mesmo que eu passe pelo vale tenebroso, nenhum mal eu temerei. Estás comigo, com bastão e com cajado. Eles me dão a segurança. Obrigada, Senhor, porque o Senhor prepara o melhor para cada um de nós. Mas o Senhor quer contar conosco e nós vamos contar com sua graça. Felicidade e todo bem hão de seguir-me por toda a minha vida. E na casa do Senhor habitarei pelos tempos infinitos. É, na casa do Senhor habitarei eternamente. E é para isso que a gente está aqui. Vamos pedir que o Senhor nos ajude nessa caminhada da vida, tá bom? A vida não pertence a este mundo, a nossa vida passa por este mundo, só passa, porque tudo aqui passa. E nós vamos passar e que tenhamos assim uma passagem que tenha honra e tenha graça, porque é para isso que nós existimos. Que toda honra, que toda graça possa estar nas mãos do Senhor, para que possamos habitar eternamente com Ele. Amém? Temos mais recadinhos? A oração pela família e também quem pediu... Duas pessoas pediram a canção de Maria, né? Tá bom. Uma oração pela família e vamos colocando a nossa família nas mãos do Senhor. Canta junto aí, querido, querida.

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coisa boa a gente poder reconhecer que Nossa Senhora, né, Rainha da Paz, Mãe de Deus, nossa querida Mãe, Maria nos trouxe a paz é Jesus. Maria nos trouxe o amor é Jesus. Por isso nós precisamos pedir, Mãe de Deus, ensine a sermos irmãos, a amar do jeito que Jesus amou. A gente precisa pedir, Mãe, a sua vida foi resposta ao Cristo.

0: Criador. Mãe, a senhora foi escolhida para gerar o amor, para gerar a paz. Deus mandou ao mundo, mãe, seu filho, e te escolheu. Já pensou, a senhora gerou no ventre o Salvador. A senhora foi escolhida porque cheia da graça de Deus. Deus encontrou graça. A senhora, mãe. A senhora tão jovem não deixou de responder sim. Mesmo sem saber das consequências, a senhora gerou o amor, gerou a paz, gerou a vida. Essa vida que nós renovamos todos os dias. Vem, Senhora, renovar a nossa fé. Vem renovar o meu amor a Jesus, que é a paz, que é o amor. Mãe do Deus menino, logo, logo nós vamos celebrar. Já entramos na igreja, já entrou nesse tempo de 25 de março, que foi o início da gestação, né? Que celebra o dia da anunciação de Jesus. Dia que Maria disse sim, né? Aceitou ser a mãe de Deus, a mãe do Salvador. E de lá a igreja vem contando, né? Já estamos entrando agora, já no dia 25 de outubro, 7 meses. Mês que vem, 8, 25 de dezembro, 9. Aí é o nascimento, vamos celebrar. Que ela nos ensine também, como ela ensinou o seu filho Jesus a dar os primeiros passos. Também ensinou a andar. E que ela ensine a nos dar passos na fé. Que ela ajude cada um de nós, mães, família, a encaminhar os nossos filhos para a fé. Você que tem seus filhinhos pequenos ainda, porque os meus já são todos adultos, né? Ensina. Amar a Deus acima de tudo, amar a Jesus acima de tudo, a crer na força do Espírito Santo acima de tudo, amar Nossa Senhora e pedir a intercessão dela. Então, mãe querida, rainha da paz, muito obrigada, porque a senhora nos trouxe o amor. Nos trouxe a paz. Rainha da paz, rogai por nós. Paz. Temos um batismo. Não. Tem um ódio, então vamos lá.
1: Bom dia, dona Berne. Bom dia a todos da Rádio Coração. Deus abençoe nosso dia, né?
2: Sim.
1: Saudade da senhora, dona Berne.
0: Obrigada.
1: Tava com saudade.
0: Eu
1: queria ouvir uma música de Nossa Senhora, qualquer uma de Nossa Senhora, bem bonita, né, para oferecer para a minha comunidade aqui do Parque Uni.
0: Vamos achar.
1: Para minhas sobrinhas lá de Vila União, de Porto Rio, Matelma, Aline, Lindinalva, minha cunhada, e todas as da minha família, e todos aí da rádio, ofereço para toda a nossa comunidade, todo mundo que estiver ouvindo a Rádio Coração. Um abraço, dona Berna. Bom domingo, uma abençoada semana para todos nós.
0: Muito obrigada, querida.
3: Tereza Brito na sintonia.
0: Tereza?
3: Brito.
0: Brito. Um abraço, mulher.
3: Um abraço também para o Paulo Matias, lá do quarto plano, na sintonia.
0: Isso, Paulo Matias. Obrigada aí pelo carinho do rádio ligado, tá bom, meu irmão? É o rádio ou é o celular, enfim.
3: nas plataformas digitais.

0: Que bom.
1: Todas as Nossas Senhoras.
0: Todas
1: com
0: elas.
1: Padre Ezequiel.
0: Isso, todas as
1: vamos ouvir? Para Tereza Brito e para todos que estão na sintonia. 8:27.

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0: 8:32.
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0: 21 anos no ar, hein? Vamos de participação aqui, mais um ouvinte.
1: Bom dia, dona Berna. Bom dia, aqui é Marisete, da Fazenda Santa Claudina. Eu quero homenagear minha irmã Francisca, que está completando hoje 78 anos. Que Deus abençoe ela sempre, que Nossa Senhora o proteja sempre, que ela seja essa mãezona, essa vozona, essa bisavózona, que tá aí firme e forte cuidando os bisnetinhos dela. Que Deus abençoe sempre.
0: Que bênção, hein, dona Marisete, da Fazenda Santa Claudina.
2: Um abraço, mulher. Deus abençoe pra irmã, Francisca também,
0: isso,
2: né?
0: 78, isso. Hein? Que bênção.
2: Deus abençoe.
0: Maravilha, mais uma participação aqui, vamos lá.
3: Bom dia, dona Berna, paz de Jesus e o amor de Maria no coração da senhora, essa voz que vem nos tocar nessa manhã, né? Uma voz maravilhosa, linda, que Deus conserve sempre a senhora nesse amor que a senhora traz a cada domingo nas nossas casas, né? Sim. Antigamente eu quase não ouvia a senhora, porque a gente ia para as missas o domingo, mas agora o meu esposo tem Alzheimer, aí eu fico mais em casa com ele, né? Aí às vezes minha filha vem ficar com ele para mim ir na missa. Mas que Deus abençoe a senhora, proteja essa rádio linda, maravilhosa. Aí cortando aqui um franguinho caipira, aí ouvindo a senhora. Eu sou a avó do padre Everton, vó e mãe, né? Que eu criei ele desde pequenininho, né? Então, que Deus abençoe a senhora, é a dona Cida, tá? Que Deus abençoe, então, um domingo abençoado. Essa música, Senhora e Rainha, ofereço para a senhora, para todos da rádio aí. Tenha um bom dia, um bom domingo abençoado.
2: Bom dia, Cida, um bom domingo aí, que cheirinho, né? O cheirinho aí tá forte, né? O franguinho caipira. Ai, que vontade. Ontem eu ainda falei de frango caipira.
0: Que benção.
2: É difícil.
0: Tá difícil.
2: Isso.
0: Maravilha, hein?
2: Ô, Rodrigo, 8 horas e 39 minutos, né? Nós vamos agora interagir com o André, né?
0: Isso mesmo.
2: Lá em Itaporã. Ele vai fazer uma reflexão conosco, né? E é hoje, é o 28º domingo do tempo comum. É uma parábola muito linda, né? Nós vamos ver que também cada um de nós, você, meu irmão, minha irmã, é convidado a estar participando dessa grande festa.
0: E ele está na linha.
2: Já está na linha. Ó, cuidado que eu tô em pé. Tá, filho?
0: Bom dia, André.
2: Bom dia, filho, também.
4: Pai, bom dia, mãe, benção.
2: Deus te abençoe, meu amor. Bom dia para vocês aí em casa.
4: Bom povo de Deus, querido, amado. Tá me ouvindo, dona Berni?
2: Fala, meu amor, de novo. Eu tava olhando aqui. Na...
4: Tudo tranquilo, graças a Deus. Tudo
2: tranquilo, que bom. Ontem eu mandei um recado para você. Você viu hoje ou ontem?
4: Eu vi hoje.
2: Tá bom. Tá bom, meu amor. Eu sabia que você ia estar no jeito aí, né? A gente vai pedir ao Senhor que nos dê um coração puro, um coração sereno, né? Para que a gente possa escutar a palavra dele e contemplar o grande amor de Deus por cada um de nós e se colocar nessa, no lugar também, né? Eu sou convidado, eu sou convidada para participar desse banquete. 28º domingo do tempo comum, né, filho?
4: Uhum. A mãe vai proclamar o evangelho.
2: Você está no jeito aí ou não?
4: Tô.
2: Então proclama, meu.
4: Peçamos ao Senhor a graça de acolher a palavra dele com o coração aberto, com a inteligência, com os afetos, enfim. Que o Espírito Santo venha em socorro da nossa fraqueza e nos ajude a amar a palavra de Jesus. O Senhor esteja conosco.
2: Ele está no meio de nós.
4: Proclamação do Evangelho de nosso Senhor Jesus Cristo, segundo Mateus.
2: Glória a vós, Senhor.
4: Jesus voltou a falar em parábolas aos sumos sacerdotes e aos anciãos do povo.

0: dizendo: o reino dos céus é como a história do rei que preparou a festa de casamento para o seu filho e mandou os seus empregados para chamar os convidados para a festa, mas estes não quiseram ir. O rei mandou outros empregados dizendo: dizei aos convidados, já preparei o banquete, os bois e os animais cevados já foram abatidos e tudo está pronto, brinde para a festa. Mas os convidados não deram a menor atenção. Um foi para o seu campo, outro para os seus negócios, outros agarraram os empregados, bateram neles e os mataram. O rei ficou indignado e mandou suas tropas para matar aqueles assassinos e incendiar a cidade deles. Em seguida, o rei disse aos empregados: a festa de casamento está pronta, mas os convidados não foram dignos dela. Portanto, ide até as encruzilhadas dos caminhos e convidai para a festa todos os que encontrardes. Então os empregados saíram pelos caminhos e reuniram todos os que encontraram, maus e bons. E a sala da festa ficou cheia de convidados. Quando o rei entrou para ver os convidados, observou aí um homem que não estava com traje de festa e perguntou-lhe: amigo, como entraste aqui sem o traje de festa? Mas o homem nada respondeu. Então o rei disse aos que serviram: amarrai os pés e as mãos desse homem e jogai-o fora na escuridão. Aí haverá choro e ranger de dentes, porque muitos são chamados e poucos são escolhidos. Palavra da salvação.
1: Glória a vós, Senhor.
0: É o Evangelho de Mateus. No Evangelho de Mateus, Jesus conta uma história, e uma história de amor e uma história ao mesmo tempo de violência. O rei aqui em questão é um rei fictício, mas Jesus conta essa história para chegar à conclusão do último versículo, versículo 14, a questão da escolha. Deus nos escolheu. Deus nos chamou primeiro. Aliás, primeiro Deus nos chamou, né? É a vocação, é o chamado. Cada filho, cada filha de Deus recebeu um chamado de Deus. Nenhuma vida foi por acidente, nenhuma vida foi uma coincidência. Toda vida nascida foi chamado de Deus. Deus nos chamou à vida. Então, meu irmão, minha irmã, essa é a primeira coisa que a gente tem que ter consciência e reconhecer. Obrigado, Senhor, porque o Senhor me chamou, eu estou vivo. Depois Deus nos chamou e há uma vocação mais alta, que é a vocação ao céu. Ou seja, Deus nos chamou para estarmos junto dele. E ao longo da nossa vida, nós precisamos viver a partir desse chamado. Mas aí entra um detalhe: a escolha. Nem todos que foram chamados foram escolhidos. Mas não foram escolhidos por quê? Porque Deus não escolheu? Não, porque os que foram chamados não acolheram o convite. Não escolheram ao rei, não escolheram estar na festa de casamento. O que a festa de casamento simboliza? O nosso lugar à mesa, junto com Deus. Que aqui o rei está contando uma história que o filho dele iria se casar. Aliás, Jesus está contando a história do rei cujo filho iria se casar, e o rei preparou a festa do filho, e a festa foi muito bem preparada, tudo do bom e do melhor, e os convidados foram escolhidos também. No entanto, os convidados não quiseram ir,

prestigiar o rei no casamento do seu filho. E daí o rei insistiu, mandou chamar de novo. E o que aconteceu? A história de violência, né, mãe? Como Jesus fala dessas coisas? Jesus falou que os que foram convidados, alguns simplesmente bateram nos mensageiros

0: realidade também, meu irmão, minha irmã. Essa história aqui, ela também tem fundamentação no tempo de Jesus e no nosso tempo de hoje, onde existe muita violência e onde se mata o outro por falta de amor a Deus mesmo. Então, é este o mundo que nós vivemos. Jesus não nos chamou para vivermos num mundo de poesia. Também tem poesia. No mundo de rosas também tem rosas. Mas num mundo onde a violência também reina. É esse o mundo onde Deus nos colocou. E é ali que Deus nos chama. E é aqui que Deus espera que nós o escolhamos. Sabe por quê? Porque está tudo preparado. E nós somos convidados, amados por Deus, para estarmos junto dele. Portanto, existe o chamado de Deus, a escolha de Deus, mas existe também o meu acolhimento e a minha resposta. E o meu sim. Eu também devo escolher a Deus. Estava pensando agora há pouquinho, mãe, e por que que a gente não pega a palavra de Deus todos os dias, né? Estou falando de mim. Dificuldade que eu tenho, por que que eu não rezo com força todos os dias? Porque sou eu. É porque eu acho que eu ainda não preciso. Eu ainda acho que eu tenho muitas outras coisas para fazer. E tenho mesmo. Eu tenho que ir para o campo, eu tenho que trabalhar, tenho que acordar, eu tenho meus filhos para criar, tenho minha esposa. Eu tenho meus amigos, eu tenho um monte de coisas. Então, infelizmente, muitas vezes eu deixo Deus em segundo plano, não o escolhendo antes de tudo isso. Porque eu posso e devo fazer tudo isso. Mas antes de tudo, eu devo escolher a Deus, porque Deus me escolheu, Deus me chamou e Deus me ama. Deus espera que eu o ame da mesma maneira que ele me ensinou a amar, assim. Então, peçamos a Deus a graça de escolhê-lo antes de tudo, sempre. Isso é um exercício, é um treino, mas é uma necessidade. Eu preciso. Enquanto eu achar que eu não preciso, eu sempre vou estar trocando Deus por qualquer outra coisa. Amém?
1: Amém. Então, nós precisamos ver que sentido eu dou para a minha vida. Dá para ver, né? Muitos não aceitam porque buscam interesses próprios. Nós somos assim, né? Buscamos muitas vezes interesses próprios, vamos querendo. A gente busca na vida fama, poder, glória, né? Honra. A gente corre atrás, mas o verdadeiro sentido da vida está no Senhor. Ele convida a todos. A palavra dele diz: ide pelo mundo inteiro e pregai o evangelho a toda criatura. Todos somos convidados a participar deste banquete. Nós não estamos fora, ninguém está excluído. Então, que bom que o Senhor nos ajude hoje, através do Santo Evangelho, a olhar direitinho quem sou eu. Será que eu aceito o chamado do Senhor? Será que eu consigo ver no outro que está falando do amor de Deus, que pode me ajudar, pode me ensinar? O outro pode me ensinar? Será que eu aproveito sempre o convite para participar do banquete, a Eucaristia? É o grande banquete. Será que nós vamos à missa de qualquer jeito? Aqui a palavra fala nos trajes, né? Como que eu vou também com a minha veste exterior, né, filho?
0: Isso.
1: A veste, né? Então eu preciso estar bem preparado para a celebração do grande banquete para a Eucaristia. Nós não podemos ir por tradição, porque meus avós, graças a Deus que os nossos antepassados nos ensinaram, mas não posso ir por tradição, porque eu aprendi assim, mas eu devo desejar este alimento que é para a vida eterna. A Eucaristia, esse banquete nos fala muito, né, que a Eucaristia é o alimento para a vida eterna, mas eu preciso estar preparado.

0: tá? Preciso se preparar todo dia e reconhecer que o Senhor não faz distinção de pessoas. Todos somos chamados, todos. E que eu, que basta, Senhor, a sua graça, e que eu reconheça que eu preciso estar pronto. Esse bem vestido significa estar em estado de graça, né? Que o Espírito Santo nos ajude a reconhecer o grande amor de Deus por nós, o desejo de salvação, o desejo de vida eterna. Tem um lugar preparado para cada um de nós. Vamos correr atrás, né? É preciso. Né, filho?
1: Isso, mãe. Pronto. Abraço para a mãe. Abraço, Rodrigo. Abraço aí todo o povo querido de Deus. Que Deus nos dê hoje a alegria da participação da Santa Missa.
0: Obrigada, meu amor. Deus abençoe, amém. Viu? Tchau, tchau. E também aqui a gente encerra o programa agradecendo a sintonia de todos. Muito obrigada, viu? Deus seja louvado pelo dom da nossa vida, sua vida. E você, meu irmão, é um presentão de Deus, viu? Jesus te ama muito. Obrigada por estar conosco. Mais uma edição do programa Fica Senhor Comigo. Obrigada aí, Rodrigo. Até a próxima vez, tá?
2: Até a próxima, se Deus quiser.
0: Que Deus quiser. Tchau, tchau. Bom dia a todos. Bom
2: domingo para vocês. Fique agora Senhora e Rainha, pedidos.
0: Isso. Mais nenhuma música, né, Rodrigo?
2: Isso. Tchau, tchau.

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1: 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Bom dia, meus irmãos e irmãs. Hoje é domingo, dia 11 de outubro, vésperas da padroeira do Brasil. Por isso, continuamos a invocar a Mãe Aparecida, ela que tem um santuário nacional dedicado, de onde romeiros de todo o Brasil vão buscar bênçãos e graças de Jesus por meio da Mãe. Em nome do Pai, do Filho e do Espírito Santo. Amém. Nossa Senhora da Conceição Aparecida, Mãe de Deus, Rainha dos Anjos, Advogada dos Pecadores, nesta manhã a invocamos sendo padroeira do Brasil, de todos os brasileiros. Ó refúgio e consolação dos aflitos e atribulados, Nossa Senhora Aparecida, cheia de graça e de bondade, lançai sobre nós, brasileiros, devotos, um olhar favorável, para que sejamos socorridos por vós em todas as necessidades em que nos acharmos. E de modo particular, nesta manhã, faço o meu pedido. Nossa Senhora Aparecida, padroeira do Brasil, animados e com confiança a vós recorremos, tomando-vos para sempre como nossa mãe, nossa protetora, consolação e guia, esperança e luz na hora da morte. Nossa Senhora Aparecida, padroeira do Brasil, livre o Brasil de tudo o que possa ofender ao vosso Santíssimo Filho Jesus. Nossa Senhora, Mãe Aparecida, preservai-nos de todos os perigos da alma e do corpo. Dirigi-nos, ó Mãe, em todos os assuntos espirituais e temporais. Livrai-nos da tentação do demônio. Nossa Senhora Aparecida, padroeira, fazei que, trilhando o caminho da virtude, possamos um dia ver-vos e amar-vos na eterna glória com teu Filho. Nossa Senhora Aparecida, rogai por nós. Nossa Senhora Aparecida, intercedei por nós. Nossa Senhora Aparecida, fazei-nos dignos das promessas do teu Filho. Pai nosso, que estais no céu, santificado seja o vosso nome. Venha a nós o vosso reino. Seja feita a vossa vontade, assim na terra como no céu. O pão nosso de cada dia nos dai hoje. Perdoai-nos nas nossas ofensas, assim como nós perdoamos a quem nos tem ofendido. E não nos deixeis cair em tentação, mas livrai-nos do mal. Ó Deus, por intercessão de Nossa Senhora, a Virgem Mãe Aparecida, abençoai todos os brasileiros, os que vivem ao relento, os desempregados, os doentes. Abençoai o Brasil, as crianças, os jovens, os idosos, de modo especial as crianças no dia da criança. Nossa Senhora Aparecida, peça a teu Filho que abençoe a água, a roupa dos enfermos, as fotos de família.

do Filho e do Espírito Santo. Amém. Nossa Senhora Aparecida, cuidai do Brasil, em especial de nossas crianças. Amém.

meu caro, minha cara ouvinte, estamos juntos mais uma vez. É o momento de despertar para o amor. Eu desejo que a luz de Deus ilumine o seu caminho todos os dias. Eu gostaria de falar hoje sobre a importância de amadurecer, deixar amadurecer. Só a pessoa paciente colhe o que está maduro. Esse é um ditado africano. O que ele quer dizer também vale para nós. Amadurecer leva tempo. Há frutos que demoram para amadurecer. Há sementes que precisam de 9 meses para amadurecer. O ser humano fica 9 meses no ventre materno, mas precisa de uma vida inteira para amadurecer. O fruto da vida humana só fica totalmente maduro na hora da morte. A palavra paciência vem de pacio, que significa sofrer e suportar. Ao sofrimento está ligada a ideia de que alguém toma sobre si algo pesado que carrega uma dor. Paciência significa hoje, antes de tudo, longanimidade, perseverança, aguardar. É a experiência daquele que assume um peso. Qual é o peso que a pessoa paciente carrega? Não é um sofrimento. É tão somente o tempo. É o tempo em que nada mais pode fazer do que esperar. E isto é, obviamente, para muitas pessoas o mais difícil. Elas acham que têm sob controle cada momento de sua vida, que podem fazer tudo elas mesmas. Ser paciente significa estar simplesmente aí, esperar até que alguma coisa esteja madura. Só aquele que consegue suportar o não poder fazer nada, o não ver nada, o estar à mercê nos processos do crescimento e amadurecimento, somente este poderá colher o que está maduro. Tem pessoas que sabem esperar. Sabem esperar o tempo propício, ao passo que muitas outras pessoas precisam satisfazer imediatamente todos os desejos. Precisamos dizer que as pessoas impacientes não sabem esperar até que algo esteja maduro. Está dentro da natureza dos seres humanos quererem eles mesmos fazer tudo. Na espera, sentem profundamente sua impotência, de que o crescimento e o amadurecimento não lhes obedecem, mas que é outro, o processo interno ou Deus, que comanda o crescimento e o amadurecimento. Por isso, caro ouvinte, sejamos pacientes, saibamos suportar o tempo e amadurecer com o tempo. Deus está nos conduzindo, o processo interno tem a sua dinâmica e nos conduz ao amadurecimento quando nós tomamos consciência disso.

0: mensagens através do nosso Facebook. Curta a nossa página e encontre aí diariamente outras reflexões. Um forte abraço, Deus te abençoe e te guarde. Em nome do Pai, do Filho e do Espírito Santo. Amém.
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0: 9:20.
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4: E agora? Eu errei. O filho pródigo errou saindo de casa, tendo falsos amigos, mulheres da vida. E nós? Qual é o meu erro? Errou do padre. Qual é o seu erro? Eu não sei onde, mas onde você erra? Você já errou com alguém? Você já cometeu alguma coisa que atrapalhou a sua vida? O que fazer daqui para frente? Reconheça que você errou. Quando você errar com alguém, para de tampar o sol com a peneira. Para de ficar arrumando desculpa. Mas você sabe como que é. Não sei como que é. Você tem que chegar e falar assim: olha, eu errei. A culpa foi minha. Hoje em dia tá difícil encontrar gente assim. Todos nós erramos. Mas quando você vê alguém que errou conversando, a pessoa não fala que ela errou, não. Ela vem com mil desculpas para justificar o erro. Quem justifica erro não tem arrependimento. O arrependimento, primeiro, ele é um reconhecimento. Eu errei. Eu cometi um erro. Encare o problema de frente. Encare a pessoa de frente. E reconheça-se pecador.
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6: 9:29. 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
7: Eu e você temos um encontro na Rádio Coração 95.7 e eu sou o Padre Zezinho, em palavras que não passam. Às vezes, as pessoas nos procuram para uma conversa e não poucas vezes alguém, vendo a cruz que eu carrego no peito há muitos anos, desde 1978, quando foi desenhada lá na Alemanha por um estilista amigo nosso, eu explico o simbolismo dela. Tem um buraco no lugar do coração, é que lá não tem coração. Aquele coração não está mais na cruz, ressuscitou, está no meio do povo. Não é mais um coração crucificado. Foi, mas não é mais. Por isso aquele buraco não está mais lá. E a cruz é meio assim de arestas suaves, porque a cruz das pessoas é muito dura. Então, cabe a nós amenizar a cruz do outro. Não a nossa. A nossa também, se possível, mas a do outro. Então, cruz mais carregável, com menos pontas e menos possibilidade de ferir. Nós podemos amenizar a dor do outro. O que é que faz o médico? Ele suaviza a dor humana. O que fazem os pesquisadores de remédio? Os cientistas suavizam a dor humana. O que faz quem constrói uma casa para recuperação de vítimas do HIV ou irmãos vítimas da droga? Suaviza a dor humana. O que são os hospitais? Cruzes com arestas mais suaves para diminuir a dor do irmão. O que são os trabalhos de psicólogos, os consultórios? Suaviza a dor humana. Conselheiros, cabe a nós, quando adotamos uma criança, quando levamos crianças para cuidar, já que falta pai e mãe, suavizar. Então a ideia da cruz, onde não tem mais um coração crucificado, ele já está no meio do povo, está ressuscitado, e uma cruz de arestas embaulada, arestas mais suaves, é uma lembrança de que nós precisamos trabalhar para que a cruz fique menos pesada. Foi Jesus que disse que o jugo dele é suave, o fardo dele é leve. Se nós entendermos isso, provavelmente saberemos ter uma mística de libertação e da cruz que de fato nos santifique. Temos que ser duros conosco, exigentes conosco, trabalhar até o sacrifício, até

doentes trabalhar. Nada de peninha de mim. Eu, se eu puder, eu vou trabalhar. Mas com o povo nós temos que ser mais carinhosos. Existe gente que sofre demais. E não sou eu que vou aumentar o sofrimento dele. Toda a igreja tem que ter um colo. E este colo deve imitar o colo de Deus, que é amoroso para todos. A dor existe, mas Deus também existe. E o colo de Deus, Rahamim, muitos colos, existe. Pensemos nessas verdades e certamente a nossa dor e a do outro doerá menos. Dor existe, mas amor também. Fique com...

0: Deus abençoe você e toda a sua família. Que alegria estar aqui com você, começando mais um programa Eu Seguirei. Eu tenho certeza de que Deus vai falar muito ao seu coração através deste programa. Olha, se você pode, eu já quero convidar você a pegar a sua Bíblia, porque hoje nós vamos meditar a palavra de Deus. A palavra de Deus é o nosso alimento, a palavra de Deus que é o nosso sustento. Eu tenho certeza que essa palavra vai mover seu coração. Olha, aqui você vai ouvir a palavra de Deus, aqui você vai poder cantar. São minutos que ficaremos juntos, onde você vai fazer uma experiência com Deus. Lembrando que tudo que você ouvir aqui, depois fica registrado no meu canal do YouTube, Frei Gilson / Som do Monte, no meu Instagram, no meu Facebook, todos com o mesmo nome, Frei Gilson / Som do Monte, para que você possa também compartilhar essa palavra com os seus amigos, tá bom? Então, vamos escutar a palavra de Deus.
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1: No evangelho de hoje nós vamos ver Jesus contando uma parábola de uma festa de casamento. Só que detalhe, tem uma pessoa que entra na festa de casamento sem uma veste, sem a veste nupcial. E quando o rei, ele percebe que alguém ali está sem essa veste, essa pessoa então tem que se retirar da festa. E claro que essa festa está fazendo menção à festa do céu. E também nos chama a atenção, nos parece que para entrar no reino dos céus eu preciso ter esta veste, porque se eu não tiver essa veste, eu não vou poder entrar na festa do céu. Então, de uma forma bem simples, essa festa só podia entrar, na festa do rei só podia entrar quem estivesse com a veste nupcial. E quem não foi encontrado com a veste teve que sair. Amarrai os pés e as mãos desse homem, jogai fora na escuridão, ali haverá choro e ranger de dentes. Portanto, eu e você precisamos saber que veste é essa que nós precisamos ter. Em nome do Pai, do Filho e do Espírito Santo. Amém. Mateus 22, versículo de 1 a 14. Naquele tempo, Jesus voltou a falar em parábolas aos sumos sacerdotes e aos anciãos do povo, dizendo: o reino dos céus é como a história do rei que preparou a festa de casamento do seu filho. É interessante porque é festa de casamento. Jesus, ele é o noivo da sua igreja. Então entenda que Cristo é o noivo e a igreja é a noiva. Então nós somos a noiva. Então o céu é onde haverá esse banquete, essa festa de casamento, a união perfeita do noivo com a noiva. Então é muito sugestivo Jesus trazer, não é à toa que Jesus está trazendo uma parábola de uma festa de casamento. E mandou os seus empregados para chamar os convidados para a festa, mas estes não quiseram vir. O rei mandou outros empregados dizendo: dizei aos convidados, já preparei o banquete, os bois, os animais cevados já foram abatidos e tudo está pronto, vinde para a festa. Deus convida todos para a festa do céu. Mas os convidados não deram a menor atenção, um foi para o seu campo, outro para os seus negócios. Outros agarraram os empregados, bateram neles e os mataram. O rei ficou indignado e mandou suas tropas para matar aqueles assassinos e incendiar a cidade deles. Em seguida, o rei disse aos empregados: a festa de casamento está pronta, mas os convidados não foram dignos.

0: apenas dela. Olha que interessante. Podemos aplicar isto ao céu. O céu está pronto. Mas se eu não chegar lá, é porque eu não fui digno dele. Não é que Deus não me convidou. Todos nós fomos chamados ao céu. Todos nós fomos convidados ao céu, mas a festa de casamento está pronta, mas os convidados não foram dignos dela. Portanto, ide até as encruzilhadas dos caminhos e convidai para a festa todos os que encontrares. Então os empregados saíram pelos caminhos e reuniram todos os que encontraram, maus e bons. E a sala da festa fechou, e a sala da festa ficou cheia de convidados. Quando o rei entrou para ver os convidados, observou aí um homem que não estava usando traje de festa. E perguntou-lhe: amigo, como entraste aqui sem o traje de festa? Mas o homem nada respondeu. Então o rei disse aos que serviam: amarrai os pés e as mãos desse homem, jogai-o fora na escuridão, aí haverá choro e ranger de dentes. Porque muitos são chamados e poucos são escolhidos. Palavra da salvação. De um lado, festa de casamento. De um lado, festa. De um lado, alegria. Do outro lado, choro e ranger de dentes. Claro, e fica claro para nós que Jesus está falando de céu e de inferno. Porque em outras citações ele diz que o inferno é o lugar onde há choro e ranger de dentes. São Gregório Magno, ele diz assim: mas já que haveis entrado na casa do banquete de casamento, nossa Santa Igreja, pela generosidade de Deus, cuidai, amigos meus, para que quando o rei entrar, não encontre algo em vossa veste do coração, olha que bonito, veste do coração, que possa ser censurado. O que então devemos entender por veste nupcial, senão o amor? E para São Gregório Magno, a veste que eu preciso ter para ir para o céu é o amor. A pessoa entra no banquete de casamento, mas sem usar a veste nupcial, quando está presente na Santa Igreja. Ela pode ter fé. Veja, você pode ter fé, mas não tem amor. Estamos certos ao dizer que o amor é a veste nupcial. Por quê? Foi isso que nosso Criador possuía quando veio ao banquete de casamento para unir a Igreja a si mesmo. Somente o amor de Deus fez com que seu Filho unigênito unisse a si os corações de seus escolhidos. Amado irmão e amada irmã, ainda que eu tivesse a fé a ponto de transportar montanhas, mas se eu não tiver amor, de nada vale. 1 Coríntios, capítulo 13. Apocalipse, capítulo 19, versículo de 7 a 8. Alegremo-nos e exultemos e demos-lhe glória, porque se aproximam as núpcias do Cordeiro, sua esposa está preparada. Foi-lhe dado revestir-se de linho puríssimo e resplandecente, pois o linho, ou seja, a veste, são as boas obras dos santos. A veste que o teu coração precisa estar vestido é a veste do amor, é a veste da caridade, é a veste das boas obras. Preciso estar vestido com a veste nupcial do amor. Em nome do Pai, do Filho e do Espírito Santo. Amém.
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1: O programa de hoje está bom demais e eu quero lembrar você, se você quiser ouvir mais pregações, mais meditação da palavra, basta você me acompanhar no meu canal do YouTube, Frei Gilson barra Som do Monte, no meu Instagram, no meu Facebook, no meu TikTok, e lá você vai encontrar muito mais palavra de Deus para você.
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1: Nós vamos terminar este programa rezando. Eu quero clamar agora por você, quero clamar pela sua família. Senhor Deus, libera agora o teu Espírito Santo sobre cada pessoa que acompanha este programa. Vem, Espírito Santo, enche todos os que estão acompanhando este programa agora. Libera, Senhor, para esta pessoa o que ela mais precisa, para o corpo e para a alma. Libera, Senhor, curas e libertações em nome de Jesus para esta pessoa que assiste, que acompanha, que escuta e para toda a sua família. Eu clamo a tua poderosa bênção. Visita agora com bênção de proteção. A bênção que só o Senhor pode dar. Abençoe-vos o Deus Todo-Poderoso, Pai e Filho e Espírito Santo. Amém.
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moro em um estado que possui muitas riquezas, seja na cidade ou nos campos e fazendas. Nas cidades, além de lindas praças, shopping e o nosso tereré, temos excelentes músicos, principalmente no estilo sertanejo. Nosso solene Pantanal e suas exuberantes paisagens e seus belíssimos animais. Nada melhor que admirar o pôr do sol nesse maravilhoso lugar. Esse estado é, sem dúvidas, abençoado por Deus. Tenho orgulho de morar aqui. Mato Grosso do Sul, obrigada por existir. Um poema de Jennifer Caroline. Parabéns, Mato Grosso do Sul. Meu

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1: 10 horas e 4 minutos.

0: Que alegria começarmos mais um programa Luz para os Meus Passos. Seja muito bem-vindo. Um programa onde vamos meditar sobre a palavra de Deus. É bom ter você aqui. Deus abençoe você que nos acompanha pela TV Canção Nova, você que nos acompanha pelo canal do YouTube Frei Gilson / Som do Monte, pelo canal do YouTube de Dom José Francisco Falcão. Bem-vindo, Deus abençoe você, pegue sua Bíblia, seu Catecismo da Igreja Católica. Estamos estudando as prefigurações de Cristo no Antigo Testamento. E agora adentramos há pouquíssimo tempo, no programa anterior, terminamos o programa falando sobre Noé. Então estamos vendo a figura de Noé em relação a Cristo e sua igreja. Antes de tudo, quero acolher Dom José Falcão, que já está no meio de nós. Sua bênção, que alegria ter o senhor aqui novamente.
1: Deus abençoe a sua vida, Frei Gilson. É uma alegria estar aqui.
0: Terminamos o programa passado de uma forma tão bonita, tão forte, falando de Noé, Jesus falando de Noé. E o senhor até dizia, para quem diz que é mentira o dilúvio, porque já ouvi muitas vezes isso.
1: Já ouviu?
0: Já.
1: Eu vou morrer. Já ouviu?
0: A gente escuta por aí. E às vezes não é do povo simples, não. Às vezes é de gente...
1: gente supostamente estudada.
0: Estudada,
1: Quem diz isso está chamando Jesus de mentiroso.
0: O senhor disse isso no último programa, porque Jesus citou em Mateus 24, de 37 a 39. Verdade. Assim como foi nos tempos de Noé, assim acontecerá na vinda do Filho do Homem. Nos dias que precederam o dilúvio, comiam, bebiam, casavam-se, davam-se em casamento, até o dia em que Noé entrou na arca. E os homens de nada sabiam até o momento em que veio o dilúvio e os levou a todos. Assim será também na volta do Filho do Homem.
1: Ou seja, o dilúvio veio inesperado. Você brincou com o momento presente, você não levou a sério as coisas do alto, você não pensou na eternidade, você pensou em tudo. Essas coisas, comer, beber, se casar e dar-se em casamento, em si elas são boas, não são em si um problema. O problema é quando você, em nome disso, praticando isso, vivendo, desfrutando, digamos assim, da beleza da vida terrena, não pensa na vida eterna. E isso é particularmente grave quando você vive por pecado. Uhum. Aí sobrevém a desgraça. Sim.
0: Vamos continuar então, Dom José, falando sobre Noé. O que o senhor tem hoje para trazer para nós?
1: Essa frase de Jesus, citada por Vossa Reverendíssima, agora e no final do programa passado, e rapidamente comentada, ela aparece na versão de São Lucas, mas de forma bem breve. Uhum. As palavras de Jesus colocadas, narradas e descritas por São Lucas, elas são mais abreviadas.
0: Certo.
1: Vamos ler o mesmo texto.
0: Sim.
1: De Mateus em Lucas 17:26. Mateus utiliza 3 versículos, São Lucas somente 1.
0: 17:26. Como ocorreu nos dias de Noé, acontecerá do mesmo modo nos dias do Filho do Homem. Comiam e bebiam, casavam-se e davam-se em casamento, até o dia em que Noé entrou na arca, veio o dilúvio e matou a todos.
1: Versículo 27.
0: 26 e 27.
1: 26 e 27, sim.

0: coisa, né? Eu só citei Lucas também para a gente perceber que é uma coisa sutil, sutil. Quando um evangelista cita uma coisa, tudo bem, sem dúvida alguma é prova de que Jesus disse, quando se trata de um dito de Jesus. Mas quando dois evangelistas dizem, significa isso teve uma importância para a igreja primitiva. Quando três evangelistas dizem, a importância foi tremenda. Quando os quatro evangelistas dizem, sem dúvida alguma. Aqui, claro, bastaria um evangelista citar um dito de Jesus para a gente dizer, sim, é suficiente, porque foi inspirado pelo Espírito Santo, etc. Mas dois evangelistas, isso quer dizer que a dimensão escatológica, ou seja, a advertência de Jesus quanto ao fim do mundo, que, ou então o ocaso da peregrinação terrena de cada pessoa, estejamos alertas. E a figura de Noé evocada por Jesus, não foi por acaso, ela ocupa então um lugar. Então Noé é uma personagem do Antigo Testamento importante porque foi pronunciado por Jesus. Jesus o citou como um exemplo. Tomem cuidado, tomem cuidado, tomem cuidado.
1: E existem outras partes da Sagrada Escritura, como os apóstolos, alguém mais citou, não é?
0: Sim. O autor da carta aos Hebreus e a segunda Pedro. Não sabemos quem foi o autor da carta aos Hebreus, mas vamos primeiro ao primeiro Papa. Na segunda carta de São Pedro, Noé é citado, com dilúvio também, né? Eu proponho então a seguinte leitura, 2 Pedro capítulo 2, de 4 a 9.
1: Pois se Deus não poupou os anjos que pecaram, mas os precipitou nos abismos tenebrosos do inferno, onde os reserva para o julgamento, se não poupou o mundo antigo e só preservou 8 pessoas, dentre as quais Noé, esse pregador da justiça, quando desencadeou o dilúvio sobre o mundo de ímpios, se condenou à destruição e reduziu a cinzas as cidades de Sodoma e Gomorra, para servir de exemplo para os ímpios do porvir. Se enfim livrou o justo Ló, revoltado com a vida dissoluta daquela gente perversa, esse justo que habitava no meio deles sentia cada dia atormentada sua alma virtuosa pelo que via e ouvia dos seus procedimentos infames? É porque o Senhor sabe livrar das provações os homens piedosos e reservar os ímpios para serem castigados no dia do juízo.
0: Aqui o que chama a atenção, uma coisa que Jesus não disse, nem na versão de Mateus, nem na versão de Lucas, mas São Pedro vai dizer. Dê uma olhada, por favor, no versículo 5. Noé é chamado de pregador da justiça. Sabe qual é a conclusão que a gente tira? Que Noé foi ao encontro da humanidade. Rapaz, se arrepende.
1: Era isso que eu ia perguntar para o senhor. Quando chegou aqui, me chamou a atenção.
0: Pregador.
1: Quer dizer que ele pregou.
0: Pregou.
1: Ninguém ficou desavisado.
0: Exatamente. Foram avisados. Como? E aí o episódio de Jonas. Ele vai a Nínive, não é? Se vocês não se converterem dentro de tantos dias, a Nínive vai ser destruída. E Nínive fez penitência. Vamos pegar outro pregador. Bom, tantos. Os profetas são enviados no meio do povo. Sim, pregam. E são rejeitados, são hostilizados, são ameaçados, são agredidos e assim por diante. Jesus, ai de ti, Betsaida, ai de ti, Corozain, porque se em Tiro e Sidônia fossem feitos os sinais, e tu, Cafarnaum, pensa que serás levado ao céu, ao inferno, tu serás atirada. São muitos exemplos. O de Jesus é o mais importante. É de pregador que vai ao encontro, adverte. Mas não sabemos exatamente como Noé pregou, mas Noé fez esse trabalho. Ele não só construiu a arca, ele antes foi ao encontro da humanidade pregar, exortando. Aí a gente pode, nas entrelinhas, acrescentar aquilo de comer, beber e se divertir, se dar em casamento, etc. Provavelmente havia uma prática de pecado. Não comer enquanto tal, mas comer num contexto de pecado. Não beber enquanto está, mas beber em contexto de pecado. Não casar-se e dar-se em casamento, mas receber-se e dar-se em casamento, mas um contexto de promiscuidade. É o que nas entrelinhas aqui, na expressão pregador da justiça, a gente pode intuir, a gente pode imaginar. Noé, o pregador. Interessante, né?
1: Sim, e o que ficou claro também nesse texto de Pedro é que Deus nunca puniria a humanidade

0: sem antes dar avisos, sem antes dizer algo, sem antes chamá-la à conversão. Parece que isso é comum em todos os textos. Não há uma destruição, não há um castigo que antes você não tenha sido avisado.
1: Lembrou bem, isso se aplica a Sodoma, que aliás é citada aqui, o justo Ló. Vamos pegar outras...
0: O próprio Moisés que prega o faraó, ou seja, aquelas pragas todas, se ele escuta, não ia acontecer, né?
1: Ótima lembrança, excelente citação. Vários exemplos, sim, perfeitamente. E a ameaça do nosso Senhor, que é a mais terrível de todas. Você pensa que vai subir ao céu, ao inferno você vai ser jogada. E olha o irônico de tudo isso, Jesus morou lá. Nossa. Jesus morou em Cafarnaum.
0: Sim.
1: E no final, antes dele sair da Galileia e ir para a Judéia, disse essa frase duríssima.
0: E o que ficou forte para mim também é: Deus não poupou os anjos que pecaram e os precipitou nos abismos.
1: Estão aguardando o julgamento.
0: Se você não se converter, você acha que Deus...
1: No caso dos anjos, não tem mais conversão.
0: Não, sim.
1: Sim.
0: Mas eu digo, Pedro parece que ele termina dizendo: é porque o Senhor sabe livrar das provações dos homens piedosos e reservar os ímpios para serem castigados. Ou seja, foi pregada a conversão para você, foi te avisado. Se você não quer mudar de vida, na verdade é a pessoa que buscou sua própria condenação.
1: Sim. Exatamente. E essa terrível conclusão, ela é vista em várias parábolas de Nosso Senhor. Lembro-me agora da parábola dos talentos.
0: Sim.
1: Aquele que foi esconder o talento debaixo da terra. A parábola das virgens prudentes e imprudentes. Quando o noivo chegou, a porta se fechou. Abre, Senhor, abre, abre. Não vos conheço. Choro e ranger de dentes. Bom, eu me lembro dessas agora. Não, é bem pontuado. Não foi por falta de advertência.
0: Porque a gente vê um pensamento atual muito forte, que é o seguinte: a gente vive nossa vida aqui, e no final Deus poupa a gente, Deus perdoa a gente. Mas não é o que está escrito aqui.
1: É uma ilusão.
0: Né?
1: É uma ilusão.
0: É o problema.
1: Sim.
0: O senhor falou de Hebreus.
1: Perfeito. No capítulo 11, a carta aos Hebreus faz um longo elogio aos heróis da fé.
0: Uhum.
1: Noé é um deles.
0: Sim.
1: Não vamos citar o capítulo 11 todo. Eu só sugiro que após esse programa você dê uma folheada, passe ali um scanner mental para ver os nossos heróis do Antigo Testamento. Noé é um deles. Hebreus capítulo 11, versículo 7.
0: Pela fé na palavra de Deus, Noé foi avisado a respeito de acontecimentos imprevisíveis. Cheio de santo temor, construiu a arca para salvar sua família. Pela fé, ele condenou o mundo e se tornou herdeiro da justificação mediante a fé.
1: Condenou o mundo, veja, a Bíblia, ela tem três significados, Novo Testamento sobretudo, Novo Testamento. Tem três significados a palavra mundo. O primeiro, criação de Deus.
0: Uhum.
1: Deus criou o mundo. O firmamento anuncia a obra de suas mãos, diz o Salmo 18. O mundo como criação de Deus. Então, enquanto tal, uma coisa boa. Existe também um segundo significado de mundo enquanto criação pervertida pelo pecado. É esse o sentido, condenou o mundo. Então, Jesus não disse que ele não veio para condenar o mundo, mas para que o mundo fosse salvo por ele.
0: Sim.
1: Não veio condenar a pessoa. Isto é, as pessoas que estão no mundo, ou o mundo constituído de pessoas. Jesus não veio para condenar a pessoa, mas veio para condenar o pecado das pessoas. Eu não te condeno. Adúltera. Eu não te condeno. Vai de agora em diante e não tornes a pecar. Então aqui nós temos uma não condenação à pessoa e uma condenação ao pecado. Ficou claro?
0: Sim.
1: Então é preciso saber, condenação de quê ou de quem? Condenação de quem? Nunca Deus condena a pessoa. Quando ele fala de condenação, quem não crê já está condenado. Lembra disso?
0: Sim.
1: No diálogo com Nicodemos?
0: João 3.
1: Nicodemos, João capítulo 3. Então veja, Noé condenou o mundo. E o terceiro sentido da palavra mundo é a criação renovada pela graça de Cristo. Então,
0: novos,
1: o mundo criado.
0: Nova terra?
1: Sim, sim, Apocalipse capítulo 21, de 4 a 5. Veja, então, mundo como criação decaída, praticante do pecado que vive nas trevas, e o mundo reconciliado. Esses são os três sentidos da palavra mundo. Aqui é o segundo.
0: Sim.
1: Não é?

0: condenar o mundo como se todo mundo fosse mal. Não. Aqui, a condenação é o pecado que está no mundo, ou o mundo manchado, maculado pelo pecado.
1: É aquele mundo de 1 João capítulo 2, 15. Não ameis o mundo, nem as coisas do mundo, porque tudo que há no mundo, a concupiscência da carne, pronto, a concupiscência dos definiu olhos, bem, a soberba da vida.
0: Definiu bem, sim. Tudo que há no mundo que é contrário a Deus, que ofende a Deus, e isso não é perceptível na criatura enquanto tal, mas no mau uso que é feito da criatura, ou a própria criatura que usa mal os dons que Deus lhe concedeu, a capacidade de entender e de querer, certo? Então a condenação de Noé é a condenação ao pecado que a humanidade praticava no tempo dele. Está claro?
1: Está claríssimo.
0: Sim. Então, Hebreus capítulo 11, podemos concluir?
1: Sim. E aí, Dom José, toda a Sagrada Escritura, a mesma coisa parece que acontece. Então, Deus não condena o pecador, toda a Sagrada Escritura vemos isso, mas sim, condena o pecado desde o início até o fim.
0: Sim.
1: Vemos isso desde o Gênesis até o Apocalipse.
0: A frase é clássica e, por favor, João capítulo 3, João capítulo 3, versículo 17. O versículo 17 e o versículo 18, eles são fundamentais para essa questão de salvação e condenação. Jesus veio fazer o quê? Veio fazer isso. Então, não veio fazer isso, não veio fazer aquilo. Uhum. Mas aquilo acontece por causa de quê? Jesus responde. Jesus é espetacular. Então, os dois versículos, para nós, eles são paradigmáticos. Por favor.
1: Pois Deus não enviou o Filho ao mundo para condená-lo, mas para que o mundo seja salvo por ele. Quem nele crê não é condenado, mas quem não crê já está condenado, porque não crê no nome do Filho único de Deus.
0: Pronto, de 17 a 18. Não veio para condenar, mas veio para salvar. Então quer dizer que não tem condenação? Tem. Mas a condenação é por causa de quê? É por causa dele? Não, que ele não veio para condenar. Então a condenação está onde? Está na criatura.
1: Nas nossas escolhas.
0: Tanto é que no juízo final, a palavrinha por quê? Por que o inferno? Por que a condenação? Por que a desgraça? Por quê? Por quê? Por quê? Por quê? Por quê? Pode perguntar, meu filho, que Jesus já tem uma resposta. O seu porquê é separado. Por quê? Por quê? Quando a interrogação é por quê? Quando é a resposta é por quê? E Jesus não faz pergunta por quê separado. Jesus responde o porquê junto. Porque tive fome e não me deste de comer. Porque tive sede e assim foi. Pronto, o juízo final, a resposta de Jesus é clara. O porquê não está em mim, o porquê está em você. Aparte-se de mim, maldito. Apartem-se. Apartai-vos, perdão. Apartai-vos de mim, malditos.
1: E só para ficar então claro, a gente está quase já chegando ao fim de Noé. Então, para ficar claro, para as pessoas, se o senhor pudesse já começar a resumir, o que que Noé prefigura, o que que Noé tem a ver com Cristo, com a igreja, para resumir mais uma vez para as pessoas.
0: A resposta está no parágrafo que a gente vai ver agora. O catecismo, nesse parágrafo, ele inclui não somente Noé, mas outras personagens, que aliás aparecem quase todas no capítulo 11 da carta aos Hebreus, os heróis da fé, não é?
1: Certo.
0: São modelos de fé para nós. A justificação pela fé, a aliança que Deus celebra com a humanidade em Noé, quando ele realiza o sacrifício, a aliança, o sinal da aliança no céu,
1: o arco-íris.
0: Então você tem aqui uma prefiguração da nova e eterna aliança. Porque quais são as três alianças do Antigo Testamento? Já estudamos aqui.
1: Sim.
0: A primeira, que foi essa, a aliança em Noé. Depois a aliança em Abraão e a aliança em Moisés. Lembra disso?
1: Sim.
0: Pronto. Então é a primeira prefiguração de nosso Senhor Jesus Cristo, que vai dizer na instituição da Eucaristia: esse é o cálice do meu sangue, o sangue da nova e eterna aliança. A primeira delas aconteceu com esse nosso patriarca, que aliás é o pai de três meninos, Sem, Cã e Jafé. De Sem veio a linhagem de nosso pai Abraão.
1: Então, eu posso, como o senhor está falando que ele é uma prefiguração de Cristo, não
0: sim,
1: é? Então eu posso dizer então que Assim como Noé veio como pregador da justiça, Cristo também veio pregar a sua

0: justiça.
1: Interessa.
0: E assim como Noé construiu a arca para salvar a todos, também Cristo construiu sua igreja para salvar a todos.
1: E essa significação, lembra de um episódio em que a multidão estava na praia e Jesus subiu numa das barcas que era de Simão. Lembra dessa expressão?
0: Sim.
1: Os padres da igreja vão ver unanimemente aí, essa barca é a igreja. Símbolo da igreja, símbolo da igreja. Ele não subiu nas outras barcas, havia barcas ali. Outras barcas. E ele subiu na de Simão. Olha, Jesus ensinando por meio da igreja, a barca de Simão, a igreja como mestra, a igreja como aquela que ensina. Lucas 10,16: quem vos ouve a mim, ouve, quem vos rejeita a mim, rejeita. Bem lembrado, bem lembrado.
0: Sim. E aí o arco-íris que o senhor falou é como Noé, aconteceu com ele uma aliança, depois Cristo vai ter uma aliança perpétua com o seu povo.
1: Primeira das alianças, Noé, depois Abraão, depois Moisés e depois Jesus. Antigo Testamento, os três, nosso Senhor Jesus Cristo no Novo Testamento. Sim. Vamos ao parágrafo 58 do Catecismo?
0: Vamos. A aliança com Noé permanece em vigor durante todo o tempo das nações, até a proclamação universal do Evangelho. A Bíblia venera algumas grandes figuras das nações, tais como Abel, o justo, o rei Melquisedeque, figura de Cristo, ou os justos Noé, Daniel e Jó. Assim a Escritura exprime que grau elevado de santidade pode atingir os que vivem segundo a aliança de Noé, na expectativa de que Cristo congregue na unidade todos os filhos de Deus dispersos.
1: Interessante, Noé que traz para a barca todos os animaizinhos, todos ficam ali congregados, protegidos, né? Dentro da arca. Quando eu for elevado da terra, atrairei todos a mim, não é? Eu sou o bom pastor e haverá um só rebanho, um só pastor. Vinde a mim, vós todos que estáis cansados. Todas essas ideias, todas essas promessas de nosso Senhor, esses ditos do nosso Salvador, podem ser colocados numa reflexão sobre Noé, sem dúvida alguma.
0: Muito bom. O senhor tem mais alguma coisa a dizer sobre Noé? Ou podemos passar para o próximo?
1: Noé, eu acho que já esgotamos.
0: Que agora vamos entrar então num grande nome do Antigo Testamento, que é Abraão.
1: Ah, nosso
0: que
1: pai.
0: Que diz
1: Abraão.
0: O catecismo, se eu não me engano, que é o nosso pai na fé.
1: Sim. A Bíblia.
0: A Bíblia também.
1: A Bíblia diz que ele é pai de todos nós. Mas para frente, já no finalzinho, a gente vai exatamente explicar: a ninguém chameis de pai, porque um só é o vosso pai, não é? Deus. Não chamei os outros de pai. O que é que Jesus quer dizer com isso? Se o próprio Jesus, vai chamar em outra ocasião Abraão de pai. E o próprio apóstolo Paulo vai chamar Abraão de pai de todos nós. Bem, pai de todos os circuncisos que creem. A figura de Abraão, ela é fundamental. Porque, primeiro, é o pai de um grande povo. Segundo, todos nós temos um parentesco espiritual em Abraão. Isso do ponto de vista do diálogo interreligioso, o diálogo com judeus e muçulmanos, é importante. O que é que nós temos em comum? Ele é nosso pai.
0: Uhum.
1: Ibraim é em árabe, é o pai deles, mas é o pai dos judeus e é o pai dos cristãos.
0: Então, para os muçulmanos, o Abraão é muito importante?
1: É importantíssimo. É o pai deles.
0: Uhum.
1: Mas também é pai dos judeus e é pai dos cristãos. Sim. E tudo começou com Agar e Sara e Agar. Uhum. Agar vai gerar de Abraão Ismael, que vai ser o patriarca das 12 tribos, das quais, enfim, vem aquela geração, né? Aqui é o ramo dos, não dos judeus, mas dos islâmicos. Depois de Sara vai vir Isaac, de Isaac vai vir Jacó, de Jacó que vai ter o nome mudado para Israel, 12 tribos, uma das quais Judá, de cuja linhagem vai vir Jesus. Então, se você remontar a pessoa de Abraão, todos irmãos. E Abraão, o mesmo pai. Sim. Pai de todos nós. Exatamente. E também Abraão é o modelo.

0: dos que creem. Abraão é modelo na fé. Então, é importante, é uma das figuras, em se tratando de pré-figuração do Antigo Testamento, Abraão é fundamental. Mas por causa de uma palavra, de duas letras. Fé.
1: Eu sei que sempre quando eu pergunto data é difícil o senhor citar, mas o senhor saberia dizer a distância de Abraão para Noé? Quanto mais ou menos?
0: Não sabemos.
1: Não sabemos.
0: Nós vimos aqui, já alguns programas, que antes de Abraão é impossível você citar datas.
1: É verdade.
0: Então, quanto tempo
1: pode
0: entre...
1: ser pouco ou muito?
0: Exatamente. Abraão, sim, a gente consegue datar com uma certa precisão. Estamos no século XIX, 1800, 1810, 1820. É a data aproximada da época em que viveu o nosso pai Abraão. Mas Noé, não. E antes de Noé, e Lameque, e Caim, e Abel, e Adão e Eva. Não, não dá para você datar. Não, não temos elementos até agora.
1: O senhor já está acabando o nosso programa, mas o senhor vai usar algum texto primeiro, que a gente já pede para o pessoal abrir em casa, já se preparar para ele?
0: Não, porque é Romanos 4, de 9 a 12, é um texto relativamente longo, não muito longo, mas falta 1:40. Acho que a gente já pode pensar na conclusão, que não é minha, é sua.
1: Então já abra sua Bíblia, Romanos capítulo 4. Versículo de 9 a 12. Não vai dar para a gente falar sobre ele agora, mas é só para você abrir um breve intervalo e a gente já retorna para continuar falando sobre Abraão, o nosso pai na fé.

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2: 10:30. 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
0: 10 horas e 34 minutos.
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0: Estamos de volta ao programa Luz para os Meus Passos. O programa de hoje está bom demais. No bloco passado a gente começou falando de Abraão, um grande personagem da Sagrada Escritura. Estamos estudando Cristo prefigurado no Antigo Testamento. O que tem a ver Cristo com Abraão? Eu quero saber, e você? Então vamos lá, vamos fazer esse estudo maravilhoso. O primeiro texto da Sagrada Escritura que vamos usar é Romanos capítulo 4, versículo de 9 a 12. É isso, né, Dom Falcão?
1: Sim, esse texto é clássico, porque chama Abraão de pai. A paternidade abraâmica, a paternidade de Abraão é uma paternidade na fé, é uma paternidade espiritual, porque a fé dele, essa frase é clássica, Abraão acreditou e isso lhe foi creditado em conta de justiça. Romanos 4, de 9 a 12.
0: Antes de eu ler, era isso que eu ia lhe perguntar, porque estamos falando já tanto de pai na fé, mas por que que ele teve fé? Por causa disso? Porque Deus pede para ele sair da sua casa e vai onde eu te mostrar, tipo, eu não sei nada, não sei o que que vai acontecer, mas ele acreditou. Essa é a fé dele?
1: Essa é a fé dele. Quando o Senhor, isso estamos no capítulo 12 do livro do Gênesis, vamos ver, a ordem foi clara, ele não hesitou, ele não titubeou, ele obedeceu imediatamente. A resposta está no versículo 4. Ele ainda nem se chamava Abraão. Ele era Abraão. Sim. Vamos ler a ordem que o Senhor Deus dá para ele. Simplesmente, digamos assim, no melhor dos sentidos. A queima-roupa. Deixe sua terra, sua casa, sua parentela e vá para onde eu indicar para você. Vou abençoar quem abençoar você, vou amaldiçoar quem amaldiçoar você, etc. E o versículo 4, isso é a prova indiscutível da fé. Ele partiu. Aqui não se trata de diálogo, aqui não se trata... O senhor poderia me perguntar para onde é que eu vou? Porque eu preciso...
0: Não, vai ter comida,
1: rapaz,
0: lá, vai ter comida lá.
1: Se bem que Abraão era uma pessoa muito rica, viu? Abraão era uma pessoa muito rica. Bem, avante.
0: Capítulo 12, versículo 1.
1: Capítulo 12, versículos de 1 a 4. O que interessa é o versículo 4. Mas para a gente entender o versículo 4, leia os três anteriores.
0: O Senhor disse a Abraão: deixa a tua terra, tua família e a casa de teu pai e vai para a terra que eu te mostrar. Farei de ti uma grande nação, eu te abençoarei, exaltarei o teu nome e tu serás uma fonte de bênçãos. Abençoarei aqueles que te abençoarem, amaldiçoarei aqueles que te amaldiçoarem, todas as famílias da terra serão benditas em ti. Abraão partiu como o Senhor lhe tinha dito e Ló foi com ele.
1: Etc, etc. Muito bem. Abraão partiu como o Senhor.
0: Só uma pergunta. Sim. Quando fala aqui, deixa tua família, o que que significa deixar a família?
1: Bem, Abraão foi com a família, mas deixou a família. Abraão partiu com Sara.
0: Você está falando que foi Ló com ele aqui.
1: Certo, é o sobrinho, né?
0: Sim.
1: É o sobrinho. Veja, família você tem que entender no sentido bem amplo. Vossa Reverendíssima tem família na cidade natal de sua mãe em Pernambuco?
0: Tenho.
1: Está explicado. Sua mãe partiu para São Paulo,
0: seja,
1: mas deixou família em Pernambuco.
0: No sentido mais amplo.
1: Mais amplo, claro. Sim. Não se pode interpretar somente aqueles que moram debaixo da

0: do meu tempo.
1: Porque ele foi com a sua esposa.
0: Sim, foi com Sara, uhum, e com o sobrinho. E mais, foi com uma fortuna tremenda, sabia? Não?
2: Não, sabia não.
0: Quer ver? Sabia não, né?
2: Qual é a fortuna dele?
0: Tá bem. A fortuna? É Gênesis capítulo 13, versículo 2. Vamos ver se ele era pobre de marredeci ou era uma outra coisa. Gênesis capítulo 13, versículo 2.
1: Abraão era muito rico em rebanhos, prata e ouro.
0: Pronto. Era. Então vai um homem podre de rico. Ele não partiu assim com a cara e a coragem, como se costuma dizer. É como se, não, eu vou acreditando que Deus vai providenciar. Não, senhor. Levou tudo, levou sua fortuna. Olha o texto, versículo 2. Muito rico em rebanhos, prata e ouro. Ele não era um perrapado, não. Ele era rico. Aliás, muito rico.
1: Mas então a fé dele, porque se ele era muito rico, ele tinha como estruturar a sua vida em qualquer lugar. A fé dele, então, vem do que ele não se apoiou na sua riqueza?
0: A fé vem da adesão ao apelo de Deus.
1: Ao apelo de Deus.
0: A resposta de Deus é a confiança, é a entrega, é a certeza de que você, se jogando nos braços de Deus, você está obedecendo, você está seguro, você está acatando, você está dizendo sim, Senhor, é aqui, agora, é pronto. Como Maria Santíssima. Como se fará isso se eu não conheço homem algum? O arcanjo explicou, eis aqui a serva do Senhor. Pronto, estou pronto, nosso Senhor.
1: Ou seja, se ele fosse apegado a esse dinheiro que ele tem, a vida que ele tinha, ele podia dizer a Deus, não, já tenho minha vida estabelecida aqui, minha vida está toda feita, não tem como fazer isso.
0: Certo. O verbo que me chama a atenção, correto. O verbo que me chama a atenção é esse do versículo 4, partiu.
1: Partiu.
0: Mas partiu como homem inteligente, não como homem burro. Sim. Eu vou obedecer a Deus, mas eu vou levar minhas coisas comigo. Partiu com a riqueza dele, era um homem muito rico, riquíssimo. Gênesis 12, versículo... Não, Gênesis 13, versículo 2.
1: Abrão era muito rico em rebanhos, prata e ouro.
0: Pronto. E vamos ver se Ló era rico como o tio dele. Versículo 5.
1: Ló, que acompanhava Abrão, possuía também ovelhas, bois e tendas.
0: Possuía ovelhas...
1: Ela estava crescendo ainda, né?
0: Sim. Está engatinhando, mas não, ele já tem alguma coisa. Mas o tio dele tem...
1: Isso
0: tem.
1: É bonito também falar, Dom Falcão, porque Deus não exclui as pessoas ricas das suas obras, né?
0: Zaqueu, desce depressa, porque hoje vou me hospedar na tua casa.
1: Uhum.
0: E Zaqueu, arrependido, diz para nosso Senhor, vou distribuir metade dos meus bens aos pobres, e se defraudei alguém, vou restituir quatro vezes mais. Você lembra disso? Em Lucas 19. E Jesus, hoje a salvação entrou nessa casa.
1: Sim.
0: Ele era muito rico.
1: Sim.
0: Não ficou pobre, ficou meio rico, porque distribuiu metade dos bens. Hoje a salvação entrou nessa casa. E as mulheres ricas, Jesus converteu muitas mulheres. E algumas delas, Jesus não exigiu delas o que exigiu do jovem rico. Venda tudo que você tem, dê aos pobres, né? E vá, e depois vem e siga-me. O jovem foi embora. Mas para essas mulheres, Jesus não exigiu isso.
1: Continuaram com as suas riquezas.
0: E elas ajudavam Jesus com suas posses. Lucas capítulo 8. Versículos de 1
1: José de Arimateia, um homem muito rico, que também ajudou no sepulcro de Cristo, né?
0: O sepulcro que ele construiu para si, Jesus foi sepultado lá. Exatamente.
1: Fez a sua doação.
0: Exatamente. Outra lembrança, sim, interessante, sim. Então, por que Jesus exige uma coisa do jovem rico e não exige isso das mulheres que ajudavam Jesus com suas posses em Lucas 8, de 1 a 3? Por que Jesus não exigiu isso de Zaqueu, que prometeu distribuir metade dos bens? Porque Jesus na hora disse, não, metade é pouco, você tem que vender tudo. Não. A resposta está no Salmo 61 ou 62, versículo 11. Leia.
1: Não confieis na violência, nem espereis vanamente no roubo. Crescendo vossas riquezas, não prendais nelas os vossos corações.
0: Pronto, Jesus.

0: Jesus não exigiu de Zaqueu, porque Zaqueu se desprendeu. Não prendais. O problema do jovem, você tem que vender tudo, porque você está preso.
1: É aquilo, é aquilo que Paulo fala, então, ter sem ter. Tem uma passagem de Paulo que fala assim, tenha como se não tivesse.
0: Sim, a figura desse mundo passa. Sim.
1: Ou seja, eu tenho a riqueza, mas não estou preso a ela.
0: Exatamente.
1: Eu uso dela para o bem, para fazer o que é preciso, mas
0: bom,
1: não prendais a ela o coração.
0: Exatamente.
1: Ok.
0: Tivemos então, ao longo da vida, no Antigo Testamento e no Novo Testamento, pessoas ricas que não se desfizeram dos seus bens. Abraão foi um deles. Ló, pequenininho, mas tinha os seus bens. No Novo Testamento, Zaqueu é um exemplo, José de Arimateia é outro. Jó, sim, interessante.
1: Salomão.
0: Sim. Foi rei, né? Esse foi rei. Deixe-me ver outra pessoa que possuía muitos bens. Tantos santos na história da igreja, rainhas. Santa
1: Os
0: Isabel
1: pais de Santa Hungria. Teresinha eram muito bem de vida, né?
0: Ah, não sabia.
1: Eram ricos.
0: É.
1: Ricos assim, muito bem de vida, né?
0: Sim, pois bem. Então, sim, perfeitamente. Então, se crescerem vossas riquezas, vossas posses, a elas não prendais o coração.
1: Uhum. Agora, então, eu só... A gente foi para essa linha porque o senhor ia ler Romanos capítulo 4.
0: Então,
1: versículo
0: voltemos.
1: De 9 a 12, porque perguntei por que ele tinha fé, né? Aí o senhor deu toda essa explicação.
0: Ele é modelo para nós pela fé. Dele.
1: Obedeceu a Deus.
0: Obedeceu a Deus. E não tinha nenhuma caução, não tinha nenhuma prova antecipada, não tinha nenhuma certeza palpável, sensível. Isto é, Deus não mostrou, olha, vou mostrar para você, você vai ter uma visão agora. Não. Pela primeira vez, Deus se dirige a uma criatura com ordens bem claras, bem diretas, e Abraão partiu.
1: Sim.
0: Pronto. Como se fará isso se eu não conheço homem algum? É impossível você não associar Abraão à Nossa Senhora.
1: Uhum.
0: Como se fará isso? Somente isso, a autoridade de Deus, a voz do anjo, né? O Espírito Santo virá sobre ti.
1: Parece ser fácil, né? Mas eu gosto sempre de lembrar do relato de Zacarias com Isabel.
0: Sim.
1: Porque é quase que a mesma coisa, só que lá do outro lado não se acredita, né? Tem-se uma dúvida e por isso que ele fica mudo.
0: Ah, foi uma punição.
1: Ou seja, anjo... parece ser fácil acreditar no quando Deus fala, mas não é tão simples
0: Exatamente.
1: Assim, né?
0: Exatamente. Se bem que parece que é Sara que vai ser repreendida pelo anjo, quando Nosso Senhor, por meio do anjo, vai procurar Abraão, dizendo que dentro de pouco tempo Sara vai ficar grávida. E ela estava escutando.
1: Yeah.
0: Não, eu não descobri. Você riu.
1: Ou seja, não é tão fácil acreditar assim.
0: Pois é. E ela esperou muito tempo, né? A promessa de que ele geraria, que ele daria uma descendência, demorou muito tempo entre a promessa e a concretização da gravidez de Sara, né?
1: Uhum,
0: mas
1: uhum.
0: Ela duvidou, ela ironizou, ela riu, enfim. Bem, vamos então a Romanos.
1: Romanos 4, de 9 a 12. Essa bem-aventurança é somente para os circuncisos ou também para os incircuncisos? Dizemos, com efeito, que a fé foi imputada a Abraão em conta de justiça. Quando lhe foi ela imputada? Depois ou antes de sua circuncisão? Não depois, mas antes de ser circuncidado. Depois é que recebeu o sinal da circuncisão, como selo da justiça que tinha obtido pela fé antes de ser circuncidado. E assim se tornou pai de todos os incircuncisos que creem,
0: pai,
1: a fim de que também este seja imputada a justiça. Pai também dos circuncisos, que
0: pai,
1: não só trazem o sinal, mas que acompanham as pegadas da fé que nosso pai Abraão possuía antes de ser circuncidado.
0: Aqui nós temos uma coisa que os judeus não admitem. Abraão, para os judeus, é pai dos circuncisos. Eles. Para nós cristãos, Abraão é pai dos circuncisos e dos incircuncisos.
1: É, ficou bem claro aqui a palavra. E aqui começa a circuncisão, então.
0: A circuncisão, ela entra na história de Israel com Abraão.
1: Ali.
0: Sim. Deus determina a ele a circuncisão, que é uma instituição perpétua para os

judeus. Realidade a que Jesus se submeteu, porque ele foi circuncidado. Mas, com o passar do tempo, a teologia cristã vai compreendendo que a circuncisão perdeu a sua razão de ser. Gálatas, capítulo, meu Deus do céu, 5, versículo 6. Se eu estiver errado,

0: Então, essa é a passagem do judaísmo para o cristianismo, comporta também a compreensão de que a realidade da circuncisão foi provisória. Agora temos a circuncisão espiritual, que é a fé em Jesus, o batismo, a vida nova, é a circuncisão da alma, isto é, o topo.
1: É muito forte, porque programas passados o senhor falava dos costumes, da cultura, e agora a igreja rompendo com algo tão forte, né, tão histórico, circuncisão, instrução. Aí Paulo dizendo, isso aí de nada vale.
0: Sim.
1: É muito forte também.
0: É muito forte, sim.
1: Não foi fácil para aquele povo.
0: Verdade. A transição, a compreensão da independência, me agrada muito a expressão, é da identidade, da fé cristã em Cristo Jesus. Qual foi a novidade que Jesus trouxe em comparação à lei? São Paulo vai dizer, o homem não é justificado pela prática da lei de Moisés, mas pela fé em Jesus Cristo. Isso não estava tão claro, até ele se insurgir dentro da comunidade cristã contra os pregadores que insistiam: para você se salvar, você tem que se circuncidar. Vamos ao que motivou o Concílio de Jerusalém, chamado Concílio de Jerusalém, no capítulo 15 dos Atos dos Apóstolos, por favor. Atos dos Apóstolos, capítulo 15. A discussão foi tão grande, quando São Paulo viu isso, meu amigo, a coisa não ficou boa não, viu? Aí foi logo uma discussão, foi uma coisa séria dentro da igreja. Atos capítulo 15, se vocês não se circuncidarem, etc, etc. Atos 15, versículo de 1 a 2. Olha o problema que aparece na igreja.
1: Alguns homens descendo da Judeia puseram-se a ensinar aos irmãos o seguinte: se não vos circuncidais, segundo o rito de Moisés, não podeis ser salvos.
0: Agora vem a confusão.
1: Originou-se então grande discussão de Paulo e Barnabé com eles, e resolveu-se que estes dois, com alguns outros irmãos, fossem tratar desta questão com os apóstolos e os anciãos em Jerusalém.
0: Pronto, gerou confusão, porque São Paulo, o maior rabino,
1: nossa,
0: talvez depois de Gamaliel foi seu professor, ele mesmo disse, eu cresci aos pés de Gamaliel. Gamaliel era conceituadíssimo, um homem profundamente conhecedor das escrituras. São Paulo aprendeu com ele, então São Paulo conhecia de cor e salteado todo o Antigo Testamento. E agora convertido, passou um certo tempo no anonimato, estudando, etc. Qual a novidade de Cristo? Sendo instruído pelo próprio Jesus, foi o próprio Jesus que ensinou para ele. Ninguém ensinou, e ele ouve uma barbaridade dessa. Então, Paulo foi providencial. Por quê? Porque graças à pregação dele, à intervenção dele, à teologia dele, foi elaborada a doutrina da justificação. A doutrina da justificação, ela está embrionária no discurso de Jesus. Jesus só fala da palavra justificado uma única vez, que é a parábola do fariseu e do publicano.
1: Uhum.
0: Esse voltou para casa justificado e o outro não. Lembra disso?
1: Sim.
0: Mas Nosso Senhor deixou para a igreja, após a conversão de São Paulo, a elaboração da doutrina da justificação. E aí a figura de São Paulo vai ser imprescindível. Aqui no concílio, ele levantou a voz, bate boca mesmo. E aí, graças à intervenção dele, como é que a gente vai resolver o abacaxi? Todo mundo sobe para Jerusalém para resolver as diferenças lá. E aí vem a
1: que bonito também isso, né?
0: Sim.
1: Vamos resolver com a igreja. O apóstolo Pedro está lá.
0: Exatamente.
1: Isso é tão bonito.
0: Subiram.
1: O respeito,
0: sim,
1: né?
0: O
1: ao
0: respeito,
1: líder,
0: à autoridade da igreja. São Pedro está lá, Tiago está lá, que é o bispo de Jerusalém. E os outros.
1: Porque a Bíblia diz que o senhor cita isso várias vezes. Pedro era iletrado.
0: Sim. Homem sem cultura e instrução.
1: O Paulo, todo letrado, todo com instrução. Mas a humildade de Paulo em falar com esse letrado, porque tem a autoridade de Cristo, né?
0: E por outro lado, a humildade de Pedro, na sua segunda carta, em dizer que alguns deturpam as cartas de São Pedro, de São Paulo, que contém passagens difíceis. Lembra disso?
1: Sim.
0: Pronto. É. Então, um é humilde em se submeter ao outro. Ou seja,
1: exato,
0: o grande culto, inteligente, eloquente, que falava bem quatro línguas, etc., mas se coloca diante da autoridade, da sombra de

0: São Pedro. E São Pedro, por outro lado, reconhece que São Paulo escreve muito bem, etc. Passagens difíceis. É um elogio muito bonito. Vamos à segunda, Pedro. Ele faz um elogio rasgado. Rasgado, no meu entendimento, força de expressão. Segunda carta de São Pedro, já no finalzinho, e muitos distorcem o sentido, não compreendem e assim por diante. Vamos ver a segunda Pedro, já no final.
1: É 3:15 por aí, ou 16?
0: Sim, 15 e 16.
1: Reconhecei que a longa paciência de nosso Senhor vos é salutar, como também vosso caríssimo irmão Paulo vos escreveu, segundo o dom de sabedoria que lhe foi dado. É o que ele faz em todas as suas cartas, nas quais fala nesses assuntos. Nelas, há algumas passagens difíceis de entender, cujo sentido os espíritos ignorantes ou pouco fortalecidos deturpam para sua própria ruína, como o fazem também com as demais escrituras.
0: Interessante, ele reconhece que o São Paulo fala difícil, quer dizer, escreve coisas difíceis de compreender.
1: Sim.
0: Olha que humildade, né?
1: Sim.
0: É como que ele sutilmente dissesse, também para mim às vezes é difícil compreender essa teologia do grande Paulo que agora está do nosso lado, magnífico pregador. Outra informação aqui nesse texto é que São Pedro lia as cartas de São Paulo. E outra coisa, São Pedro reconhece que as cartas de São Paulo já fazem parte das escrituras do Novo Testamento. Essa passagem aqui é muito importante.
1: Importantíssima. Só para a gente seguir, Dom Falcão, o senhor trouxe para nós estar circuncidado, Gálatas 5:6, estar circuncidado ou incircunciso de nada vale em Cristo Jesus. Já entendemos então que Abraão é pai tanto dos circuncisos quanto dos incircuncisos, São pai Paulo de toda a humanidade.
0: Certo.
1: Agora aqui Paulo está falando, isso não vale de nada, ser circunciso ou incircunciso.
0: Certo.
1: Esse era um sinal dos judeus.
0: Certo.
1: E aí a gente pode hoje dizer que para nós cristãos é o batismo?
0: A relação entre circuncisão e batismo, para responder explicitamente a sua pergunta, eu evocaria a autoridade de Colossenses 2, de 11 a 12. Ou seja, podemos dizer que o batismo é a circuncisão espiritual dos cristãos? Vamos pedir autorização a São Paulo, se ele permite que a gente diga isso. Se São Paulo autorizar, a palavra de Deus autorizar, a gente diz. Por favor, Colossenses 2, de 11 a 12.
1: Nele também fostes circuncidados, com circuncisão não feita por mão de homem, mas com a circuncisão de Cristo, que consiste no despojamento de nosso ser carnal.
0: Então, quando foi que Jesus me circuncidou, lhe circuncidou e circuncidou todos os que pertencem à igreja? Próximo versículo.
1: Sepultados com ele no batismo, com ele também ressuscitastes para, por vossa fé, no poder de Deus que o ressuscitou dos mortos.
0: O batismo é a circuncisão espiritual que Jesus realizou na
1: nossa. Acho que o versículo 13 é importante.
0: Leia,
1: também.
0: Leia.
1: Mortos pelos vossos pecados e pela incircuncisão de vossa carne, chamou-vos novamente à vida em companhia com ele.
0: Ajuda, sim, sim.
1: É ele que nos perdoou todos os pecados.
0: Perfeito, perfeito. O batismo é a circuncisão espiritual.
1: Olha, sim, que bonito.
0: Não mais na carne, não é?
1: Mas, ou seja, mais uma vez, era muito difícil para aquela cultura, para aquele povo, entender essa novidade de Cristo.
0: Foi. Novidade que gerou bate-boca, mas que providencialmente São Paulo teve que se insurgir. Ou seja, não, isso aí não. E eles devem ter retrucado e a coisa deve ter ficado acalorada. E São Paulo grita para cá, eles gritam para lá. Gerou-se a confusão. Aí aquieta. E o que é que a gente faz? Pegar as malas, vamos subir para Jerusalém para resolver as diferenças lá.
1: E bonito, né, Dom José Falcão? Estamos quase terminando o nosso programa. O bonito é que a circuncisão era uma ferida na carne física, e aí agora é algo completamente espiritual, né? Paulo aqui já fala do homem carnal, as obras da carne.
0: O sangue de Jesus é que torna você uma realidade que pertence a Deus.
1: Olha isso.
0: Não mais o corte de um pedaço de carne, o corte do prepúcio, mas o sangue de Jesus derramado na cruz, que atua o preço do nosso resgate e a causa da nossa justificação no Calvário, que a tua

0: na vida de uma pessoa pela fé e pelo batismo. Agora é o batismo, não mais a circuncisão, que Gálatas 5:6 de nada vale.
1: Sim.
0: E para que a igreja chegasse a isso, foi preciso um pouco de bate-boca. Atos capítulo 5:15 e São Paulo à frente, a gente deve agradecer a ele, a teologia da justificação. Sim. Pela fé.
1: Lindo. Gente, programa maravilhoso. Obrigado, Dom José. Que alegria estar aqui com você, com a sua família. Lembrando que todos os programas ficam disponíveis no canal do YouTube. Lembrando que tanto eu quanto Dom José Falcão tem um canal no WhatsApp. E sempre ali a gente vai colocando o programa para você não se perder, né? Então, lembrando que tudo está ali no canal do YouTube para você assistir a hora que você quiser. E o legal do YouTube é que você manda para alguém, né? Às vezes você assistiu esse programa na TV e, nossa, que programa maravilhoso, quero escutar de novo. Como é que vai escutar isso na TV? Que talvez tenha uma reprise ou outra, mas você não possa naquele horário. Então, o canal do YouTube, a hora que você quiser, você assiste e pode enviar para um amigo, tá certo? Então, Deus te abençoe. Nós esperamos você semana que vem e vamos continuar com Abraão, porque ele é muito importante e tem muito assunto ainda sobre ele. Vamos pedir a bênção de Deus para encerrar este programa.
0: Abençoe-vos Deus Todo-Poderoso, Pai e Filho e Espírito Santo.
1: Amém. Amém.

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0: sexta-feira. Hoje, mais especial com o reitor do Santuário Diocesano, Padre Cristiano dos Santos, né? E nós estamos todos, né? Estamos todos preparativos para a Romaria Diocesana e Nossa Aparecida na próxima segunda-feira. Bom dia, Padre Cristiano.
1: Bom dia, Dom Henrique, sua bênção. Bom dia, caríssimos irmãos e irmãs que estão na sintonia da Rádio Coração, nessa audiência tão importante que é a voz do pastor.
0: Padre Cristiano, no próximo dia 12 de outubro, a Diocese de Dourados se reúne para celebrar a 27ª Romaria Diocesana em honra a Nossa Senhora Aparecida. Qual é a importância desse momento de fé e devoção para a nossa diocese?
1: Então, Dom, eu até recordando, e esses dias o pessoal do curso de turismo da Universidade Estadual do Mato Grosso entrou até em contato comigo sobre essa fenomenologia, né? Que leva tantas pessoas ao santuário, muitas vezes não somente...
0: Repete o nome?
1: Fenomenologia.
0: Ah, eu tenho que escrever, senão não vou saber ler, não. Mas você já sabe, né?
1: E que muitas vezes não somente...
0: que vem de fenômeno.
1: Isso. Não somente da nossa fé católica, né? Pessoas muitas vezes que não têm uma fé determinada, que não é batizado, que recebe um convite e vem, né, e acaba conhecendo, praticando e peregrinando, e a devoção começa ali. Então, aí me fizeram um monte de questionamento, né, por que o santuário começou a crescer nesse desenvolvimento desse turismo religioso. Lógico, nesse âmbito, né, do turismo, nós podemos dizer que com certeza, porque o santuário também foi crescendo, foi se desenvolvendo, mas para nós católicos, né, é um momento de muita graça, é particular esse momento, é uma festa, né. Eu até dizia pro pessoal que estava preocupado com esse tempo de chuva, falei, com chuva, sem chuva, o povo vai. Sim. Porque é um...
0: Não sei se o bispo vai, né, mas o povo vai, né?
1: E o reitor também, né? Porque já se tornou uma tradição, sim, né? Sim. Eu me recordo, na época da pandemia, até mesmo o Padre Janter tinha fechado, falou, não pode entrar. E o pessoal foi de carro e ficou dentro do carro, né? Porque mostra a fé, e a

0: agradecer, né, mais um ano, e também muitas pessoas vai e pede, né? Eu vou fazer o compromisso de ir até o santuário, pedir as bênçãos pro meu filho que vai casar, pedir as bênçãos pro meu filho que vai para uma outra cidade fazer faculdade. Então, uhum, nós escutamos vários relatos, né? Mas muito mais bonito é ver essa grande devoção do nosso povo, da nossa diocese, né? Verdade. E que cada ano se supera, e nós também, né? Eu fico ali na frente, faço questão de olhar o jeito que o pessoal vai chegando no santuário e olhando a imagem, né? Porque nós deixamos, uhum, ela lá no andor, e é uma forma agraciada que Maria, né, acolhe eles, é, né?
1: Muito bonito,
0: né? Pessoas chorando, pessoas de joelhos, né? Pessoas trazendo bebês no colo e ofertando ali a Nossa Senhora. Então, uhum, é muito bonita essa expressão.
1: Muito bem. Nesse ano, a Romaria traz como tema Com Maria, ser comunidades acolhedoras rumo ao jubileu dos 70 anos. Como podemos compreender esse convite e vivê-lo concretamente em nossas paróquias e comunidades?
0: É a nossa realidade, né, de acolhimento, né, mas também de responsabilidade a todas, uhum, as pessoas que vêm de um sofrimento, de diversas maneiras, né? Então a nossa diocese tem esse cuidado até, era uma das prioridades, né, da nossa diocese, né,
1: sim,
0: a pastoral,
1: sim, sim,
0: da acolhida, mas não só acolher na porta, é um acolhimento, uhum, de cuidado, de respeito, de zelo, é, né? E eu acredito que esse tema vem de encontro com tudo que a nossa diocese está caminhando,
1: isso,
0: né? E está vivendo.
1: E aí, padre Cristiano, eu quero ressaltar uma coisa muito bonita que eu acho em vocês, ali, você com a paróquia São Pedro, né? Esse acolhimento vocês fazem muito bem, estão de parabéns, né? Porque você chega ali, as pessoas estão ali trabalhando, seja ali da paróquia, seja as pessoas estão dos lugares que vêm para trabalhar ali, nossa, um cuidado, é um zelo, uma atenção. É interessante, exatamente isso, né?
0: Gostam, né?
1: E gostam, você vê que eles fazem com amor.
0: Sim, na última dia que deu aquela tempestade forte,
1: uhum,
0: foi véspera do meu aniversário, dia 2, ia começar a novena, e eu fiquei preocupado. Eu falei,
1: que você queria andar no meio da tempestade, cantando as
0: exato,
1: coisas.
0: Exato, mas aí o pessoal falou, não, calma, padre, depois do almoço nós vamos lá e vamos resolver. E de fato, depois do almoço eles foram, cortaram a árvore que tinha caído, arrumaram a barraca que tinha quebrado, reorganizou, não deu 2 horas, estava tudo perfeito, muito melhor, uhum, do que estava antes. Então isso mostra um carinho, isso mostra um zelo, né, para as, uhum, as coisas de Deus, mas melhor do que isso, nós precisamos fazer para que as pessoas possam se sentir bem aqui,
1: isso,
0: no santuário. Então isso é muito bonito, né?
1: Uhum. Muito bem. A programação da Romaria inclui a acolhida dos romeiros e a oportunidade de confissão, além dos momentos de oração. Qual é a importância de os fiéis aproveitarem essa ocasião para buscar o sacramento da reconciliação, experimentar a misericórdia de Deus e preparar o coração para esse encontro com Nossa Senhora?
0: Então é um momento, né, que nós temos a oportunidade de procurar a reconciliação, né, o sacramento da confissão. Já agradeço também a disponibilidade, né, dos nossos padres que já se colocaram, né? Nós teremos 2 grupos de padres que estarão lá, um grupo ficará 1h30 nos auxiliando, o outro grupo mais 1h30 até o término da Santa Missa, então estarão lá, e que nós possamos de fato aproveitar esse momento, né? Já que nós vamos participar dessa solenidade de Nossa Senhora Aparecida, ela que nos traz essa pureza, as virtudes, né, de vencer também os nossos pecados,
1: uhum,
0: e o padre só gostaria de relembrar, né, é confissão, não é direção, porque são,
1: sim,
0: muitas
1: sim,
0: pessoas, né, que procuram nesse momento,
1: uhum,
0: então, para que nós possamos também deixar outras pessoas aproveitarem, então, confessa, né, chega lá, fala, ó, meu pecado é esse, você, uhum, estará ajudando tanto o padre, como também outras pessoas que estarão lá, né, procurando essa reconciliação.
1: Isso.
0: Mas é um momento muito forte, né? Um momento que também expressa essa fé. A pessoa caminhou, saiu da sua casa de madrugada, né, se abastece dessa misericórdia, uhum, de Deus, e depois celebra a Santa Eucaristia, né? Então é um marco muito importante na nossa Romaria, é o ato da penitência.
1: Tá,

0: diligência da confissão, e você orienta que a confissão seja rápida, porque às vezes a pessoa quer uma orientação espiritual, aí ela pode procurar um padre depois, marcar um horário, agendar um horário, que daí o padre vai ter tempo para escutá-la, etc. Ali. Se a pessoa começa a esticar o assunto ali, o padre fica agoniado, porque tem aquela fila comprida para ser atendido, ele não sabe o que fazer,
1: não,
0: né?
1: Acaba, né? Só vai aumentando.
0: Só vai aumentando, né? Mas eu queria também lembrar, aproveitar esse momento, para você falar da missa da madrugada.
1: Exato. Nós, essa madrugada, teremos, né? Até me questionaram, padre, nós estamos na novena, não acabou a novena. Mas é algo que nós já temos ali no santuário, né? E mesmo agora, sendo mês, estando quase nas vésperas da Romaria, não poderíamos deixar de celebrar.
0: Vai ter que horas? Às 3 horas, né?
1: É, às 2h30 da manhã, é o Santo Terço. E às 3 horas em ponto, nessa madrugada, a Santa Missa.
0: E depois, 5h30 da manhã, outra.
1: Exatamente. Então, é um momento de celebrar a nossa fé, né? E também a nossa gratidão, né? Por tudo que Nossa Senhora tem nos concedido. É um dos títulos mais recorridos por nós brasileiros, né?
0: Sim.
1: E com certeza é ela que nos ampara, ela que nos dá coragem. Então, por isso é importante, né, participarmos também dessa missa da madrugada. Aqueles que têm essa graça para poder agradecer ou pedir.
0: Padre Cristiano, muitas pessoas recorrem a Nossa Senhora Aparecida para agradecer graças alcançadas, apresentar pedidos e buscar consolo nas dificuldades. Como a devoção mariana pode nos ajudar a fortalecer a fé e a nos aproximar ainda mais de Jesus?
1: Então, nós, quando estamos enfermos, né, na nossa casa, quando éramos pequenos, nós íamos direto pro colo da nossa mãe, né? Porque sabia que ali, pelo menos um carinho, alguma coisa, nós iríamos
0: receber,
1: aconchego, né? Nós iríamos receber. E assim também é com a Mãe de Deus, né? O senhor esteve presente no quarto dia da novena e o senhor viu, né, o testemunho. E assim está sendo todas as noites, né? Porque eu gosto de recordar, Nossa Senhora não é ela que opera o milagre, mas é ela que intercede,
0: por ser
1: mãe, né, por estar próxima de Deus, por ter sido a serva, por ter sido obediente. Então, Deus também escuta o apelo dessa que é a sua mãe. Então, como é importante estarmos diante dela com o nosso coração sincero, né? E nenhum pedido de uma mãe, nenhum pedido de um filho fica desassistido dessa, né? Que também passou por tanto sofrimento, por tantas tristezas, né? Mas sobre confiar. Então, Maria nos ensina isso, a confiar, a entregar tudo a Deus, né?
0: Sim.
1: E ela faz como na boda de Caná, né? Seja obediente, fazei tudo o que meu filho disser, né? E é isso, né? Estarmos lá animados, confiantes, mesmo que muitas vezes, né? Eu vejo quantas pessoas chegam, né? E eu acompanho, faço questão de acompanhar quando chega a fazer um pedido. Padre, eu vim aqui pedir pela minha cirurgia que eu vou retirar esse nódulo cancerígeno, né? Ou eu tenho essa biópsia que eu vou levar pro médico. E depois a pessoa chega lá e fala, Nossa Senhora intercedeu e eu estou curada, eu estou livre. Isso é uma graça muito importante. E para mim, em particular, na minha devoção, mas também no meu ministério, sempre quando eu estou assim, ou triste com alguma situação, ou sobrecarregado, ou que não tem ânimo para nada, ela sempre dá um jeitinho de quando eu saio de casa ter alguém descendo lá daquela BR de joelhos para entrar na igreja. E aí eu falo, por que que eu, né, tenho que estar aqui reclamando se eu tô na casa dela, se eu estou escutando uma pessoa que acabou de receber um milagre, né? Então, ela chacoalha a gente, né? Sim. Ela fala, poxa, ainda hoje, mais de 2000 anos, eu estou intercedendo, né? E agora eu fiz questão, aos que tiveram a oportunidade de ir na Romaria, né? De pintar lá na sala de promessas a aparição dela, os pescadores, né? Algo que nós não tínhamos, a rede, né? E por quê? Porque ele me chama muita atenção, toda semana aumenta, eu tô até preocupado agora, porque depois dessa Romaria não vai mais caber nada na sala de promessas, graças a Deus.
0: E foi feito há pouco tempo, hein?
1: Pois é. E então, esse é o cuidado de dizer que

0: Nossa Senhora, ainda na nossa diocese, na nossa cidade, tem intercedido pelo nosso povo, né? Porque é ali, as pessoas chegam e falam: padre, eu consegui essa graça, né? Eu consegui pagar essa dívida, eu consegui casar, eu consegui engravidar. Então, aos nossos olhos, né? Então isso é muito bonito, muito bonito.
1: Vamos ouvir uma música, o nosso sonoplasta?

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0: É, muito bom, muito bom. Depois dessa música, né? O Peu fez surpresa pra mim aqui agora, hein? Tá querendo fazer eu chorar, né? Essas coisas me dão saudade. Olha, Cristiano, então vamos fazer a motivação, o convite, né, para a Romaria. É, como vai ser os horários, você tem toda a programação aí, né?
2: Sim.
0: Aí, vamos lá.
2: Então, além de passar, né, a nossa programação, o itinerário da nossa Romaria na próxima segunda-feira, o padre gostaria de recordar, ontem estivemos reunidos com toda a força de segurança da nossa cidade, ao qual eu agradeço sempre o suporte, o acolhimento, eles fazem com muita alegria. Então, muito obrigado pela disponibilidade, pelo despojamento de estarem lá no dia, né? Que Deus abençoe as nossas forças de segurança, eles fazem com muito êxito, com muito... A reunião é até prazerosa de estar lá com eles, né? Então, a maioria são católicos e os que não são também, né? É, já tem como tradição se fazer presente. Então, muito obrigado. E eles nos

0: também sermos educados a exercer a nossa caridade, a nossa obediência. Se eles estão ali desde madrugada, é para nos ajudar, né? Uhum. É para sinalizarem, é para ajudar com que o evento possa terminar e transcorrer com êxito. Então eles estão nos protegendo, estão nos garantindo a nossa segurança. Então sejamos obedientes. Ninguém está ali para poder atrapalhar. Pelo contrário, estão trabalhando, estão nos ajudando. E lembrando que nós estamos num evento católico, nós estamos num evento
1: que somos cristãos. Nossa...
0: Exatamente.
1: Não pagãos.
0: Pelo amor de Deus, né? Porque é triste quando você escuta, ah, padre, teve até briga, porque isso, porque aquilo. Fala, meu Deus, mas depois de uma missa, né?
1: Isso é bem verdade, isso.
0: Então devemos ter esse cuidado. É um dia que nós deixamos para rezar. Então, sem pressa, né? É um dia que nós sabemos como é que é, estamos tomando todos os cuidados possíveis e impossíveis para que possa transcorrer melhor a saída lá do santuário. Então não se preocupe quanto a isso, mas sabemos também que pode acontecer imprevistos. Imprevistos acontecem, mas que você mantenha a calma, vai rezando o terço lá no seu carro e vai estar tudo certo, tá bem? E a partir das 3 horas da manhã, porque não adianta eu abri 5 horas, porque 3 horas da manhã já estão lá.
1: Já está lá, né?
0: Então, não adianta. Então, 3 horas da manhã, os portões do santuário já vão estar
1: abertos. Já vai estar aberto para a missa da madrugada, né?
0: Exato. Então, já vai estar aberto. Nós estaremos lá esperando o povo de Deus. É, e a partir das 5h30 da manhã, então, começa a nossa romaria com a primeira missa. Então, a você, né, que vai a pé, que chegou muito cedo no santuário, né, e está se sentindo cansado, ou que acha que não vai conseguir aguentar até a nossa missa, né, oficial, que é com o nosso bispo Dom Henrique, então você participa das 5h30 e ali, quando você quiser, você possa retornar para sua casa. Então, às 5h30 da manhã, nós vamos acolher o primeiro grupo que já chegou. Depois das 5h30, às 6h30 da manhã, iniciamos com o primeiro Santo Terço Mariano, conduzido pelas mães que oram, e o Terço dos Homens. Então, o nosso primeiro terço, ali oferecendo a nossa vida, a nossa família, a nossa nação. Depois, nós teremos um momento de confissões, de acolhida, de animação, e depois mais um momento mariano, junto com o histórico da nossa diocese. Lembrando que estaremos já celebrando também, agradecendo a Deus pelos 70 anos da nossa diocese, né? Já estamos ali, como se diz, nas festividades. Então, vamos trazer um pouco o contexto da nossa diocese de Dourados. E às 10 horas da manhã, então, a nossa missa oficial, né? A qual o senhor, né, nosso bispo diocesano, irá presidir a Eucaristia juntamente com os padres da cidade, os diáconos, as religiosas, religiosos. E após a Santa Missa, a coroação à Nossa Senhora Aparecida. Também gostaria de lembrar, né, que após a Santa Missa, nós teremos, como de costume, o almoço. Nós estaremos vendendo, e é um almoço que ajuda muito o santuário, sabendo que o santuário, ele sobrevive, né, dessas romarias. Então, você possa ir, né, já organizado, aí eu vou, participo da missa, e depois da missa eu almoço e fico um pouco ali no santuário. Então, você estará contribuindo muito, né, com as novas infraestruturas, com aquilo que ainda o santuário precisa. Então, recordando, a partir das 3 horas da manhã, o santuário já estará aberto e ficará o dia 12 inteirinho aberto, disponível para as pessoas que querem ir lá rezar. Dia 11 também, né, que é domingo, o santuário ficará aberto também para receber as demonstrações de fé e de oração.
1: Muito bem. E também, para Cristiano, nesse dia 12, né? Você está acompanhando também, que você faz parte do núcleo da ação evangelizadora, né, da Diocese Dourados. Vamos fazer o envio da imagem do Sagrado Coração de Jesus, que a partir do dia 12 de outubro vai percorrer todas as paróquias de nossa diocese até a festa do Sagrado Coração de Jesus do ano que vem, né? A Romaria do Sagrado Coração de Jesus do ano que vem. Quando nós celebraremos os 70 anos da diocese.
0: Exato. Então, nós teremos esse envio, né, pelas mãos do Senhor, né, e depois nós teremos toda uma preparação, como o senhor diz, né?

0: passar por todas as nossas comunidades paroquiais, todo o nosso povo vai ter, né, essa graça de rezar diante, né, da imagem do nosso padroeiro, da nossa diocese. Então é um momento de festa, né? Sim. A casa da mãe envia, né, o filho, que é o Sagrado Coração de Jesus, e depois ele volta para a casa da mãe, né, na sua festa. Então é um momento muito bonito, né? E o nosso povo gosta desse momento celebrativo. Isso. Até avisava ontem as forças de segurança, eu falei, olha, em junho do ano que vem, sim, vai ser uma peregrinação, vamos sair da catedral, vai ser tudo movido, né? Que vai vir a imagem, né? E para que possamos celebrar. Então, dia 12 para nós é muito importante isso, né? Nós vamos começar essa peregrinação dessa imagem, o nosso padroeiro, pedindo as bênçãos de Deus por todas as nossas comunidades paroquiais e com certeza os nossos movimentos e pastorais também.
1: Amém. Obrigado, Padre Cristiano, pela sua corteza de chegar aqui, né? Pela sua correria, chuva, né? Tantos compromissos, preparativo. No dia 12, né? Graças a Deus conseguiu chegar aqui. Então, muito obrigado mesmo. Que Deus te abençoe nessa missão. Abençoe a todos que estão aí com você, né? Nesses preparativos, nessas organizações, etc. Para que tudo possa transcorrer bem.
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3: 11:30.
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moro em um estado que possui muitas riquezas, seja na cidade ou nos campos e fazendas. Nas cidades, além de lindas praças, shopping e o nosso tereré, temos excelentes músicos, principalmente no estilo sertanejo. Nosso solene Pantanal e suas exuberantes paisagens e seus belíssimos animais. Nada melhor que admirar o pôr do sol nesse maravilhoso lugar. Esse estado é, sem dúvidas, abençoado por Deus. Tenho orgulho de morar aqui, Mato Grosso do Sul. Obrigada por existir. Um poema de Jennifer Caroline. Parabéns, Mato Grosso do Sul.

0: 12:34.
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moro em um estado que possui muitas riquezas, seja na cidade ou nos campos e fazendas. Nas cidades, além de lindas praças, shopping e o nosso tereré, temos excelentes músicos, principalmente no estilo sertanejo. Nosso solene Pantanal e suas exuberantes paisagens e seus belíssimos animais. Nada melhor que admirar o pôr do sol nesse maravilhoso lugar. Esse estado é, sem dúvidas, abençoado por Deus. Tenho orgulho de morar aqui. Mato Grosso do Sul, obrigada por existir. Um poema de Jennifer Caroline. Parabéns, Mato Grosso do Sul.

0: Meio-dia e dois.
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anunciou a Maria e ela concebeu do Espírito Santo. Ave Maria, cheia de graça, o Senhor é convosco. Bendita sois vós entre as mulheres e bendito é o fruto do vosso ventre, Jesus. Santa Maria, Mãe de Deus, rogai por nós, pecadores, agora e na hora de nossa morte.

Ave Maria, cheia de graça, o Senhor é convosco. Bendita sois vós entre as mulheres, e bendito é o fruto do vosso ventre, Jesus. Santa Maria, Mãe de Deus, rogai por nós, pecadores, agora e na hora de nossa morte. Amém.

Verbo divino se fez carne e habitou entre nós. Ave Maria, cheia de graça, o Senhor é convosco. Bendita sois vós entre as mulheres, e bendito é o fruto do vosso ventre, Jesus. Santa Maria, Mãe de Deus, rogai por nós, pecadores, agora e na hora de nossa morte. Amém. Rogai por nós, Santa Mãe de Deus, para que sejamos dignos das promessas de Cristo.

0: Oremos. Infundi, Senhor, nós vos pedimos, a vossa graça em nossas almas, para que nós, que pela anunciação do anjo, conhecemos a encarnação do Cristo, vosso Filho, pela sua paixão e morte na cruz, sejamos conduzidos à glória da ressurreição. Pelo mesmo Cristo, Senhor nosso. Amém.
1: Receba agora a bênção do Papa Leão XIV.
2: Sit nomen Domini benedictum.
3: Ex omnipotens et sus filius saeculum.
2: Adiutorium nostrum in nomine Domini.
3: Qui fecit caelum et terra.
2: Benedicat vos omnipotens Dei.

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2: Onde mandar eu irei.
3: A alegria do Evangelho enche o coração e a vida inteira daqueles que se encontram com Jesus. Quando se deixam salvar por Ele, são libertados do pecado, da tristeza, do vazio interior, do isolamento. 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
17: Meio dia e 37.

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13: Ó incomparável Senhora da Conceição Aparecida, Mãe de Deus, Rainha dos Anjos, Advogada dos Pecadores, Refúgio e Consolação dos Aflitos, livrai-nos de tudo que possa ofender-vos e a vosso Santíssimo Filho, meu Redentor e querido Jesus Cristo. Virgem Bendita, dê proteção a mim e a minha família das doenças, da fome, assalto, raios e outros perigos que possam nos atingir. Soberana Senhora, dirige-nos em todos os negócios espirituais e temporais. Livrai-nos das tentações do demônio, para que, trilhando o caminho da virtude, pelos merecimentos de vossa puríssima virgindade e o preciosíssimo sangue de vosso Filho, vos possamos ver, amar e gozar da eterna glória por todos os séculos. Amém. Outubro, mês de Nossa Senhora Aparecida.
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2: 1:34, horário Sul Mato Grossense.
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1: 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Mas tudo isso é impossível se não houver amor. Para rezar o Rosário, terá que amar e ao mesmo

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da evangelização. Convido-vos a mergulhar na alegria do Evangelho e alimentar um amor capaz de iluminar a vossa vocação e missão. Mensagem do Papa Francisco por ocasião do mês missionário.

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moro em um estado que possui muitas riquezas, seja na cidade ou nos campos e fazendas. Nas cidades, além de lindas praças, shopping e o nosso tereré, temos excelentes músicos, principalmente no estilo sertanejo. Nosso solene Pantanal e suas exuberantes paisagens e seus belíssimos animais. Nada melhor que admirar o pôr do sol nesse maravilhoso lugar. Esse estado é, sem dúvidas, abençoado por Deus. Tenho orgulho de morar aqui. Mato Grosso do Sul, obrigada por existir. Um poema de Jennifer Caroline. Parabéns, Mato Grosso do Sul. Meu

0: que você está sintonizado, 2:04.
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1: 2:19 no Mato Grosso do Sul.

0: Obrigado.
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2: Maria, jovem de Nazaré, foi escolhida por Deus para ser a mãe do Cristo. Sempre fiel à Sagrada Escritura e à oração, Maria, na sua humildade, colocava-se como serva. Seu único desejo era o de viver segundo a vontade e determinação de Deus. Outubro, mês de Nossa Senhora Aparecida.
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2: 3:35.
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7: Maria, modelo de uma evangelização humilde e jubilosa. Elevemos a nossa oração para que a igreja se torne uma casa para muitos, uma mãe para todos os povos e possibilite o nascimento de um mundo novo. Mensagem do Papa Francisco por ocasião do mês missionário. Outubro, mês missionário.

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12: O coração de Maria tem tanta ternura por nós que os corações de todas as mães juntas são como um pedaço de gelo em comparação ao seu. São João Vianney. Outubro, mês de Nossa Senhora.

moro em um estado que possui muitas riquezas, seja na cidade ou nos campos e fazendas. Nas cidades, além de lindas praças, shopping e o nosso tereré, temos excelentes músicos, principalmente no estilo sertanejo. Nosso solene Pantanal e suas exuberantes paisagens e seus belíssimos animais. Nada melhor que admirar o pôr do sol nesse maravilhoso lugar. Esse estado é, sem dúvidas, abençoado por Deus. Tenho orgulho de morar aqui. Mato Grosso do Sul, obrigada por existir. Um poema de Jennifer Caroline. Parabéns, Mato Grosso do Sul. Meu

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3: 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Outubro, mês do rosário.
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9: 4:35.

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0: 5:07.
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3: Queridos irmãos e irmãs, ainda hoje há tanta gente que não conhece Jesus.

Jesus Cristo. Por isso, continua a revestir-se de grande urgência a missão ad gentes, na qual são chamados a participar todos os membros da igreja, pois essa é, por sua natureza, missionária. A igreja nasceu em saída. Mensagem do Papa Francisco por ocasião do mês missionário, outubro, mês missionário.

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Boa noite, meus irmãos e irmãs, ouvintes da Rádio Coração e onde quer que você esteja neste momento nas mídias digitais. Com alegria estamos aqui para dar início ao nosso programa Fontes da Palavra, que nos explicam a Palavra de Deus proclamada neste final de semana em nossas celebrações. Estamos no 28º domingo do tempo comum, ano A, e o evangelista é São Mateus. Temos nessa liturgia como tema

Qual nossa resposta à gratuidade de Deus? Nas missas, ouviremos as seguintes leituras. Na primeira leitura do livro do profeta Isaías, capítulo 25, versículos de 6 a 10, na qual profetiza: O Senhor preparará um banquete e enxugará as lágrimas de todas as faces. O salmo responsorial é o 22, 23, que tem como responsório: Na casa do Senhor habitarei eternamente. A segunda leitura é da carta de São Paulo aos Filipenses, capítulo 4, versículos de 12 a 14, depois 19 a 20, em que Paulo diz: Tudo posso naquele que me dá forças. Quanto ao Evangelho, é de São Mateus, capítulo 22, versículos de 1 a 14, em que Jesus conta a parábola do rei que preparou a festa de casamento do filho. Convidem para o banquete todos os que vocês encontrarem. Vamos agora ao intervalo e voltaremos com a proclamação da palavra.

0: 6:15.
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0: Iniciemos esse segundo bloco com as leituras. Leitura do livro do profeta Isaías. O Senhor dos Exércitos dará neste monte para todos os povos um banquete de ricas iguarias, regado com vinho puro, servido de pratos deliciosos e dos mais finos vinhos. Ele removerá neste monte a ponta da cadeia que ligava todos os povos, a teia em que tinham envolvido todas as nações. O Senhor Deus eliminará para sempre a morte e enxugará as lágrimas de todas as faces e acabará com a desonra do seu povo em toda a terra. O Senhor o disse, naquele dia se dirá, este é o nosso Deus, esperamos nele até que nos salvou. Este é o Senhor, nele temos confiado. Vamos alegrar-nos e exultar por nos ter salvo. E a mão do Senhor repousará sobre este monte. Palavra do Senhor. Salmo responsorial. Na casa do Senhor habitarei eternamente. O Senhor é o pastor que me conduz. Não me falta coisa alguma. Pelos prados e campinas verdejantes, ele me leva a descansar. Para as águas repousantes me encaminha e restaura as minhas forças. Ele me guia no caminho mais seguro, pela honra do seu nome. Mesmo que eu passe pelo vale tenebroso, nenhum mal eu temerei. Estais comigo com bastão e com cajado, eles me dão a segurança. Preparais à minha frente uma mesa, bem à vista do inimigo, e com óleo vós ungis minha cabeça, o meu cálice transborda. Felicidade e todo bem hão de seguir-me por toda a minha vida, e na casa do Senhor habitarei pelos tempos infinitos. A segunda leitura é da carta de São Paulo aos Filipenses. Irmãos, sei viver na miséria e sei viver na abundância. Eu aprendi o segredo de viver em toda e qualquer situação, estando farto ou passando fome, tendo de sobra ou sofrendo necessidade. Tudo posso naquele que me dá força. No entanto, fizestes bem em compartilhar as minhas dificuldades. O meu Deus proverá esplendidamente com sua riqueza a todas as vossas necessidades em Cristo Jesus. Ao nosso Deus e Pai, a glória pelos séculos dos séculos. Amém. Palavra do Senhor. O Evangelho é segundo São Mateus. Naquele tempo, Jesus voltou a falar em parábolas aos sumos sacerdotes e aos anciãos do povo, dizendo: O reino dos céus é como a história do rei que preparou a festa de casamento do seu filho e mandou os seus empregados para chamar os convidados para a festa. Mas esses não quiseram ir. O rei mandou outros empregados, dizendo: Dizei aos convidados, já preparei o banquete. Os bois e os animais cevados já foram abatidos e tudo está pronto. Vinde para a festa. Mas os convidados não deram a menor atenção. Um foi para o seu campo, outro para os seus negócios, outros agarraram os empregados, bateram neles e os mataram. O rei ficou indignado e mandou suas tropas para matar aqueles assassinos e incendiar a cidade deles. Em seguida, o rei disse aos empregados: A festa de casamento está pronta, mas os convidados não foram dignos dela. Portanto, ide até as encruzilhadas dos caminhos e convidai para a festa todos os que encontrardes. Então, os empregados saíram pelos caminhos e reuniram todos os que encontraram, maus e bons. E a sala da festa ficou cheia de convidados. Quando o rei entrou para ver os convidados, observou aí um homem que não estava usando o traje de festa e perguntou-lhe: Amigo, como entraste aqui sem o traje de festa? Mas o homem nada respondeu. Então o rei disse aos que o serviam: Amarrai os pés e as mãos deste homem e jogai-o fora na escuridão. Aí haverá choro e ranger de dentes. Porque muitos são chamados e poucos são escolhidos. Palavra da salvação. E agora vamos a um intervalo e voltaremos para refletir as leituras.
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agora, queridos irmãos e irmãs, vamos mergulhar nas fontes da palavra que ouvimos. A parábola do banquete nupcial que lemos nesse domingo tem conexão com a do domingo passado, que era os vinhateiros homicidas, e vem demonstrar concretamente a conclusão da mesma. O reino dos céus lhe será tirado e dado a um povo que produza frutos. As duas pertencem às parábolas da Boa Nova, que Jesus dirige a seus inimigos e críticos para justificar seu anúncio evangélico aos pobres e marginalizados e sua conduta com os pecadores. A coincidência de estrutura entre a parábola evangélica deste domingo e a do anterior se refere aos destinatários, a ideia ou ensinamento global, aos mensageiros e, sobretudo, ao Filho, como figura central do plano e da história da salvação que ambas as parábolas ensinam. Primeiro ponto, os primeiros destinatários são os chefes religiosos do povo judeu, são os sumos sacerdotes, senadores, escribas e fariseus. O segundo ponto é o objetivo intencional e é proclamar a oferta de salvação e do reino de Deus a todos os homens, já que o povo judeu, em seu conjunto, e especialmente seus dirigentes, recusam o convite de Deus feito através dos profetas e de seu filho. O terceiro ponto, a pessoa do filho, é outra das coincidências fundamentais entre ambas as parábolas, tanto os que eliminam o filho do dono da vinha, como os convidados que se escusam de tomar parte nas bodas do filho, do rei, e maltratam seus mensageiros até matá-los, são castigados.

e excluídos do reino, porque eles mesmos se auto-excluem e não por capricho voluntarioso de Deus. O quarto ponto: por isso, a oferta do reino passa a novos destinatários e convidados. Aponta-se assim para o nascimento da Igreja de Cristo, o novo povo de Deus. Não obstante estes paralelismos, o desenvolvimento do argumento das duas parábolas é diferente. No primeiro, baseia-se nos frutos da vinha, e no segundo, no convite a um banquete nupcial que requer traje de festa. Na parábola de hoje, o reino de Deus é comparado por Jesus a um banquete que um rei celebra por motivo do casamento de seu filho. Para a festa, são convidadas várias pessoas que, por razões diversas, se escusam de participar. Alguns, inclusive, maltratam e assassinam os mensageiros que o rei lhes enviava pela segunda vez. Como represália, o rei destrói a cidade dos homicidas e, como os primeiros convidados foram excluídos, o rei estende o convite a todos que por ali passavam ocasionalmente. Assim, a sala do banquete, em pouco tempo, ficou cheia de comensais, que são os pobres, os aleijados, cegos e coxos, especifica o evangelista Lucas ao narrar esta mesma parábola, porque essas pessoas eram excluídas do povo judeu. É fácil compreender que Deus é o rei que apresenta seu filho, o esposo da nova humanidade e da igreja, por meio do anúncio dos profetas em primeiro lugar, conforme Hebreus 1:1. Ao ser recusado posteriormente o próprio Jesus em pessoa pelos judeus em seu conjunto, primeiros convidados, as portas do reino se abrem para todos indiscriminadamente, bons e maus, pecadores e publicanos, gentios e pagãos, puros e impuros, conforme a classificação dos fariseus e escribas. Esses são os novos destinatários do chamado ao reino para constituir o novo Israel de Deus, que é a Igreja de Cristo, povo da nova aliança. O banquete de casamento é, portanto, um sinal de amor gratuito de Deus ao homem. A parábola do banquete de núpcias que ocupa nossa atenção é relatada não só por Mateus, mas também por Lucas, capítulo 14, versículos de 16 a 24. As duas versões diferem em muitos detalhes, sendo que Lucas apresenta a mais original e Mateus a mais elaborada, com adaptações que correspondem à situação da abertura missionária da comunidade judeu-cristã a qual Mateus escreve seu evangelho. A igreja primitiva interpreta e amplia a parábola de Jesus e os pagãos vieram a ocupar os lugares vazios dos primeiros convidados, que eram judeus. A partir da sua própria situação de missão, ao comprovar que efetivamente Cristo é o esposo, os não judeus são admitidos também no reino de Deus mediante sua incorporação à igreja. Aqui atinge seu objetivo a missão evangelizadora, continuação da missão de Jesus, da qual a jovem comunidade se sente responsável e servidora. Por isso, Mateus apresenta a parábola inicial uma outra independente em sua origem, a do traje de festa, versículos 11 a 13, e termina com uma máxima como conclusão geral: muitos são chamados e poucos escolhidos, versículo 14, que de momento não se enquadra ao exposto anteriormente, pois a sala está cheia de comensais e tão somente um é expulso como convidado indigno, mas obedece à intenção catequética do evangelista. A essa altura, a pergunta é óbvia: o que significa o convidado excluído por não trazer veste apropriada? Embora se admitam as liberdades metafóricas de uma parábola, parece absurdo que o anfitrião exija etiqueta e protocolo dos convidados ocasionais, como os da segunda turma. Que segredo encerra tal severidade? A adição de Mateus é um aviso a todos os membros da comunidade à base de um exemplo individualizado. Deve-se evitar o erro que o faz.

ato de um convite universal e indiscriminado podia criar. Os chamados por Deus gratuitamente, tanto judeus como pagãos, não devem se enganar com a falsa segurança da salvação, porque muitos, todos, são chamados e poucos escolhidos. Para se sair bem no juízo escatológico de Deus, o cristão necessita de uma mudança interior pela conversão do coração. Isso significa o traje de festa de acordo com a chamada. Não nos esqueçamos que a parábola do banquete é também das parábolas de Crises, isto é, na perspectiva do juízo de Deus. Ele pede-nos uma resposta de gratidão por seu favor imerecido, para não cair em desgraça por nossa arrogância e presunção. O apóstolo Paulo, valendo-se da comparação da oliveira selvagem insertada na oliveira já cultivada, advertia do mesmo os pagãos tornados cristãos, Romanos 11, 17 a 22. Isto confirma que esse acréscimo de Mateus responde a uma situação que começava a surgir nas primeiras comunidades. Mas o povo de Deus não deve repetir os erros dos antigos. Por isso, São Paulo advertia também aos filipenses: trabalhe com temor e tremor pela salvação de vocês. 2:12. Não se trata, pois, de um final deprimente que vem arrastar uma parábola festiva, mas de uma intimação de não se dormir sobre os louros conquistados. No traje de festa que o rei pede para o banquete da núpcia de seu filho, aponta-se para a conversão mediante o cumprimento da vontade do Pai. Numa palavra, somos convidados a deixar que o Espírito renove nossa mentalidade para nos revestirmos da nova condição humana, do homem novo, criada à imagem de Deus, na justiça e na santidade verdadeira, conforme Efésios 4, 23 a 24. O ensinamento básico da parábola de hoje é a vocação universal ao reino de Deus, que de acordo com a tradição bíblica é descrita como um banquete, imagem que é desenvolvida também pela primeira leitura. Nos tempos messiânicos, o Senhor preparará para todos os povos no Monte Sião, na cidade de Jerusalém, um festim de manjares suculentos e de vinhos velhos depurados. Então aniquilará a morte para sempre e enxugará as lágrimas de todos os rostos. Isaías 25, de 6 a 10. A universalidade do convite é expressa na expressão bons e maus. É a classificação do filme da vida. Não é nada provável que alguém convide à sua mesa o primeiro vagabundo que encontre pela rua, nem mesmo no Natal. Jamais os meios de comunicação social informam que para uma recepção oficial foram convidados presidiários, alcoólicos, drogados. Isso é uma utopia aberrante, certamente. São fortes demais os preconceitos sociais. Contudo, Deus, sim, fez isso e o faz à sua maneira, porque nossas classificações das pessoas não são válidas para o Senhor, que faz nascer o sol cada manhã sobre maus e bons. Deus simplesmente não discrimina. Sua escala de valores e seu estilo de agir são diferentes dos nossos. Por isso, Cristo rompeu as barreiras divisórias entre os homens, com grande surpresa dos puritanos que ouviram a palavra. Hoje é um dia feliz para nós que escutamos o convite que brota das fontes da palavra. Deus chama-nos à festa de seu reino, festa autêntica, alegria completa, oferta total de felicidade, pois a mensagem cristã é a boa notícia da libertação já iniciada e o gozo seguro da esperança plena da mesma, e isso apesar de tantas misérias que nos cercam. A palavra de hoje e a primeira leitura contém claras reverências sacramentais. A Eucaristia é o grande sinal do banquete do reino e antecipa o eterno festim messiânico. Por isso, a missa dominical não é dever triste e penoso, mas participação na festa de Deus e dos irmãos. Felizes os

0: convidados para o banquete das núpcias do Cordeiro. Apocalipse 19, 9. A importância e alegria de um convite se medem pela categoria de quem nos convida, pois tal atenção significa entrar no círculo de seus amigos. E que dizer se quem nos convida é Deus? Compete-nos dar uma resposta agradecida e gratuita e amorosa ao Senhor. Infelizmente, com frequência, somos abundantes nas escusas dos primeiros convidados da parábola e, pela cegueira de nossos mesquinhos interesses, nos excluímos da festa. No fundo, tal negativa a Deus é a negação da fraternidade humana que se expande no ambiente festivo de uma refeição de amizade. Três são as condições para uma resposta adequada ao convite de Deus. Primeiro, ter alma de pobre, pois Deus enche de bens os famintos e despede os ricos de mãos vazias. Lucas 1:53. Ter alma de pobre significa estar disponível para Deus e para os irmãos, viver com o coração desapegado do consumismo, compartilhar com os demais o que tem, sentir-se desinstalado e com absoluta liberdade, que Paulo confessa na despedida de sua carta aos Filipenses, que o ajudaram com seus bens, compartilharam suas tribulações. Sei viver na pobreza e na abundância, pois estou preparado para tudo, para a fartura e a fome, para a abundância e para a privação, conforme a segunda leitura. A segunda condição, vestir o traje apropriado, isto é, converter a mente, o coração e a vida, como vimos anteriormente ao comentar a segunda parte da parábola global. Deus está sempre disposto a vestir-nos com a veste nova de filho pródigo, que é seu amor de pai, e a contar-nos como escolhidos entre os chamados. A terceira condição é a disposição alegre e fraternal. Finalmente, ao convite de Deus, devemos responder não com a autossuficiência, nem com a escusa louca, nem com o voluntarismo ético do mérito e a contabilidade espiritual, embora sabendo que nossa colaboração é indispensável, mas com uma disposição incondicional e alegre, porque tudo podemos naquele que nos dá forças. Chegamos assim, queridos irmãos e irmãs, no final do nosso programa Fontes da Palavra, e retornaremos na próxima semana. Que vivamos de forma concreta nosso batismo e na qual possamos aceitar sempre o convite que Deus nos faz para participar da sua festa, da sua alegria. Em nome do Pai e do Filho e do Espírito Santo. Amém.
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6h50. 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
2: 6:54.
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moro em um estado que possui muitas riquezas, seja na cidade ou nos campos e fazendas. Nas cidades, além de lindas praças, shopping e o nosso tereré, temos excelentes músicos, principalmente no estilo sertanejo. Nosso solene Pantanal e suas exuberantes paisagens e seus belíssimos animais. Nada melhor que admirar o pôr do sol nesse maravilhoso lugar. Esse estado é, sem dúvidas, abençoado por Deus. Tenho orgulho de morar aqui. Mato Grosso do Sul, obrigada por existir. Um poema de Jennifer Caroline. Parabéns, Mato Grosso do Sul.

0: 6:58. 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
1: Disse Jesus: tomai, comei, isto é o meu corpo que será entregue por vós. 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

0: Em nome do Pai, do Filho e do Espírito Santo.
1: Amém.
0: Que a graça de nosso Senhor Jesus Cristo, amor do Pai, e a comunhão do Espírito Santo estejam convosco.
1: Bendito seja Deus que nos reuniu no amor de Cristo.
0: De coração contrito e humilde, reconheçamos diante de Deus os nossos pecados para celebrarmos seus mistérios cantando.

0: Deus Todo-Poderoso, rico em misericórdia, tenha compaixão de nós. Perdoe os nossos pecados e nos conduza à vida eterna.
1: Amém.

Oremos. Ó Deus Todo-Poderoso, ao rendermos culto à Imaculada Conceição de Maria, Mãe de Deus e Senhora Nossa, concedei que o

povo brasileiro, vivendo na paz e na justiça, possa chegar um dia à pátria definitiva. Por nosso Senhor Jesus Cristo, vosso Filho, que é Deus, e convosco vive e reina na unidade do Espírito Santo, por todos os séculos dos séculos.

estava sentado no trono real, na sala do trono, em frente à entrada. Ao ver a rainha Esther parada no vestíbulo, olhou para ela com agrado e estendeu-lhe o cetro de ouro que tinha na mão. E Esther aproximou-se para tocar a ponta do cetro. Então o rei lhe disse: O que me pedes, Esther? O que queres que eu faça? Ainda que me pedisses a metade do meu reino, ela te seria concedida. Esther respondeu-lhe: Se ganhei as tuas boas graças, ó rei, e se for de teu agrado, concede-me a vida, eis o meu pedido, e a vida do meu povo, eis o meu desejo. Palavra do Senhor.

0: grande sinal, uma mulher vestida de sol, tendo a lua debaixo dos pés e sobre a cabeça uma coroa de 12 estrelas. Ela deu à luz um filho homem, que veio para governar todas as nações com cetro de ferro. Mas o filho foi levado para junto de Deus e do seu trono. Quando viu que tinha sido expulso para a terra, o dragão começou a perseguir a mulher que tinha dado à luz a um menino. A serpente, então, vomitou um rio de água atrás da mulher, a fim de submergir. A terra, porém, veio em socorro da mulher. Palavra do Senhor.
1: Graças a Deus.

festa em Caná da Galileia. A mãe de Jesus estava presente. Também Jesus e seus discípulos tinham sido convidados para o casamento. Como o vinho veio a faltar, a mãe de Jesus lhe disse: eles não têm mais vinho. Jesus respondeu-lhe: mulher, por que dizes isto a mim? Minha hora ainda não chegou. Sua mãe disse aos que estavam servindo: fazei o que ele vos disser. Estavam 6 talhas de pedra colocadas aí para a purificação que os judeus costumam fazer. Em cada uma delas cabiam mais ou menos 100 litros. Jesus disse aos que estavam servindo: enchei as talhas de água. Encheram-nas até a boca. Jesus disse: agora tirai e levai ao mestre-sala. Eles levaram. O mestre-sala experimentou a água que se tinha transformado em vinho. Ele não sabia de onde vinha, mas o que estavam servindo sabiam, pois eram eles que tinham tirado a água. O mestre-sala chamou então o noivo e lhe disse: todo mundo serve primeiro o vinho melhor, e quando os convidados já estão embriagados, serve o vinho menos bom. Mas tu guardaste o vinho melhor até agora. Este foi o início dos sinais de Jesus. Ele o realizou em Caná da Galileia e manifestou a sua glória, e seus discípulos creram nele. Palavra da salvação.

Bem, queridos irmãos e irmãs aqui presentes, quero nesse momento também acolher os familiares que hoje vêm celebrar o sétimo dia. Falci Marçura Salomão está aqui, a irmã, mãe, né, a esposa, os familiares e amigos, e também do Emerson Matheus Santana. Onde estão os familiares do Emerson? Levante a mão, por favor. Emerson, os familiares do Emerson Matheus Santana. Alguém deve ter pedido e não veio a missa, né? Só pedir. Então a gente acolhe esses irmãos que vivem esse momento do luto, mas sabendo que a nossa fé nos leva a acreditar na ressurreição e que estaremos um dia juntos com o Pai, com esses irmãos. Que Deus também dê força, né? A mãe, de modo muito especial, né? A esposa e os demais. Bem, queridos irmãos e irmãs, celebramos hoje, já depois das 18 horas, né? Nós recebemos o comunicado ontem da CNBB, poderia celebrar já a missa de solenidade a Nossa Senhora da Conceição Aparecida, a padroeira do Brasil. E foi uma correria para todo mundo, mas deu certo, né? Se deu ontem às 5 horas da tarde, comunicado. E nós sempre precisamos caminhar na comunhão, né, com a Igreja. E celebrar a padroeira do Brasil, Nossa Senhora Aparecida, que amanhã nós estaremos lá no santuário dedicado a ela, aquele lugar lindo lá na Vila São Pedro, onde tantas pessoas vão caminhando, outras vão de carro, de bicicleta, de moto, para de fato homenagear Nossa Senhora. É uma multidão. O ano passado, 50 mil pessoas passaram só no dia de Nossa Senhora Aparecida, dia 12, lá no santuário. Temos duas missas, uma às 5:30 da manhã. Eu presidi o ano passado, esse ano vou presidir de novo. Foi a primeira experiência o ano passado, a missa logo cedo, a primeira missa. Eu falei, ah, vai ter poucas pessoas, acho que o povo não vai ficar ali para a missa, vai ficar lá na sala das promessas, na sala da, né, das velas. Mas fiquei impressionado com tantas pessoas que foram cedinho, caminhando e foram participar da Santa Missa, das 5:30 da manhã, e depois uma outra multidão, às 10 horas, presidida pelo nosso bispo Dom Henrique. Então, um dia que acontece essa visita em massa ao santuário. Mas é interessante, lá no santuário dedicado à Nossa Senhora Aparecida, eu tive a graça de trabalhar lá quase 5 anos e 8 meses. Já uns 10 dias antes, né, que antecede o dia da padroeira, as pessoas começam a visitar o santuário, visitar, fazer a sua oração, rezar o terço, ir na sala das promessas. Pessoas que vêm do Paraguai, vêm de Campo Grande, vários lugares, e passam ali porque receberam uma graça

pela intercessão de Nossa Senhora Aparecida. Isso era muito bonito da gente ver, né, as pessoas indo ao santuário, como que muitas pessoas passavam por lá antes do dia 12 de outubro. Isso acontece não só aqui, não só em Aparecida, mas em todo o Brasil, que o nosso povo é devoto de Nossa Senhora Aparecida. Nós sabemos a importância da intercessão da mãe, importância dela na nossa fé, na nossa caminhada. Ela que cuida de nós, do povo brasileiro, um povo aguerrido, um povo trabalhador, um povo que procura, com todas as suas dificuldades, mas procura viver a fé. Realmente elevar o seu pensamento a Deus. Isso é muito bonito. Claro que muitas vezes, né, nós podemos ser acusados de idólatra, exagero, né, tantas coisas que às vezes a gente escuta, e tem pessoas que às vezes exagera mesmo, né? Exagera, percebe? Às vezes falta também esse esclarecimento, mas às vezes a pessoa, ela esperou tanto aquela graça, tanto aquele milagre, e quando recebe, ninguém segura. E para ela, quem fez o milagre foi Nossa Senhora. E você vai dizer o contrário para você ver, né? Mas sabemos que Maria não faz milagre. Quem faz o milagre é Jesus, né? Maria, ela não é deusa, né? Também ela é filha de Deus, mãe de Deus, mas ela intercede, ela apresenta a Jesus as nossas angústias, as nossas aflições, as nossas dores, apresenta Jesus, leva até Ele as nossas preces. Então nós devemos sim acreditar na intercessão de Nossa Senhora, mas não basta só a gente dizer: eu acredito em Maria, eu rezo o terço, eu rezo o rosário. Se alguém falar de Nossa Senhora, eu brigo por causa de Maria. Tudo bem, mas o que Maria espera de nós, e também o seu filho Jesus, é a nossa conversão. É a conversão de coração. A gente poder mesmo se arrepender do mal que nós fazemos, se arrepender dos pecados, se arrepender das escolhas erradas que fazemos, né? Muitas vezes nós deixamos o mal entrar no nosso coração e estamos com o tercinho ali na mão, rezando e desejando o mal do irmão. Estamos lá com o nosso carro, tem uma imagem de Nossa Senhora Aparecida, um adesivo colado, o carro cheio de terço, a imagem de Nossa Senhora no painel, pedindo a proteção. Mas eu não consigo amar o meu irmão, eu não consigo perdoar, né? Muitas vezes eu tenho prejudicado o meu próximo, eu tenho falado mal daquele irmão, eu tenho desejado mal a ele. Então sabemos que essa não é uma devoção verdadeira, não é essa devoção que Maria espera de nós e nem Jesus. Mas aquela devoção, aquela oração, quando eu pego o terço na mão, né, quando eu vou rezar o rosário, quando eu vou fazer a caminhada até o santuário, pedir a Nossa Senhora que converte esse coração às vezes peludo, né? Coração com dificuldade de amar, de perdoar. Nossa Senhora, me ajude, que eu possa ter mais paciência, mais mansidão, mais humildade. Que Nossa Senhora me ajude a ser uma pessoa que realmente possa testemunhar melhor a nossa fé. Então é isso que nós devemos, né, trazer presente na nossa espiritualidade mariana, na nossa devoção a Maria, porque ela está presente no nosso meio, ela está intercedendo a Jesus por nós, ela quer o nosso bem, ela tem acompanhado as nossas dores, as nossas lágrimas, porque Maria, ela também sentiu, né, as dificuldades desse mundo, as dores, o sofrimento, tanto que ela também leva o título de Nossa Senhora das Dores. E o evangelho de hoje narra para nós o milagre de Bodas de Caná. Jesus e seus discípulos estão numa festa de casamento. Interessante como a imagem das núpcias aparece muito nas Sagradas Escrituras.

porque é vontade de Deus, é sonho do Senhor. Maria jamais abandonou Jesus, Maria também não abandonou as suas amigas, os apóstolos, os seus amigos, mas ela se fez presente sempre na vida de cada um, como vimos aqui na festa de casamento. Ela está lá, convidada, não é parente. E Jesus e os seus discípulos estão ali, e de repente Maria percebe que algo pode dar ruim ali naquele casamento, faltar o vinho. Porque o judeu, quando realizava uma festa de casamento, não é como nós, né? Hoje aqui tem gente que começa meio-dia e só termina no outro dia. Mas era 7 dias. Haja comida, haja vinho, né? Não era fácil programar uma festa dessa. Então ela percebe que o vinho iria faltar. Convidada. Mas Maria vai achar uma forma de ajudar aqueles noivos. De uma forma discreta. Esse é o jeito de Maria, discrição. Por isso aparece muito pouco nas Sagradas Escrituras. Que essa é a característica de Maria, uma das características, a discrição, ser discreta, né? Não quer roubar ali o lugar de Jesus, não quer levar a fama do milagre, que ela que foi que percebeu, né? Não, ela se mantém no seu lugar. E ela vai até aquele que pode resolver o problema, aquele que pode solucionar a situação, né? Nós temos que aprender muito com Maria, que às vezes numa situação difícil, quando a gente percebe que vai dar ruim, que vai dar alguma situação, a gente começa com aqueles comentários, aqueles bochichos ali, aqui, e isso vai fazendo mal, é ruim. Nós temos que fazer como Maria, direto naquele que vai resolver, naquele que vai dar uma resposta, naquele que tem um entendimento dessa situação. Não vou ficar conversando com um, com o outro. Olha, você viu, onde já se viu fazer uma festa desse tamanho e comprar só esse pouco de vinho, né? E aí resolve a festa, alguém dá um jeito, mas já ficou aquele clima ruim, já espalhou o comentário negativo, e isso realmente não compete àquele que quer ser um devoto de Maria, aquele que quer realmente seguir os passos de Nossa Senhora. Muitas vezes nós fazemos muito alardo e muitas coisas e não resolvemos, né? Nós precisamos, como Maria, ter essa discrição, esse discernimento. Vou na fonte, vou lá buscar aquele que pode resolver, aquele que pode fazer algo diante disso aqui. E quando ela fala para Jesus, Jesus fala: ainda não chegou a minha hora. Mas ela volta, ela não volta desanimada. Ah, perdi o meu tempo. Ah, também, o que eu fui fazer lá? A festa não é minha, não é parente, eu sou apenas um convidado. Podia ter deixado que as coisas acontecessem. Mas ela volta com a confiança que Jesus vai realizar o milagre, que Jesus vai fazer a diferença. Porque ela vai dizer para os serventes: fazei o que ele vos disser. Porque parece que Jesus deu uma negativa para ela, mas Maria é uma mulher de fé. Maria, ela sabe, né? É preciso acreditar, fazer a nossa parte, e Deus vai fazer a parte dele sempre. E Jesus então realiza o milagre, porque Maria já preparou os servos. Ó, ele fazer tudo que ele vos disser. E Jesus chegou, deu a ordem, e eles já foram buscar as talhas de água. Isso é interessante para nós, né? Quantas vezes a gente se desanima diante de algumas situações.

perder a esperança, não perder a confiança naquele que pode de fato fazer um milagre. Então nunca deixar de fazer a nossa parte, porque muitas vezes nós temos que buscar Deus, faça isso, Senhor, faça aquilo, mas o que eu estou fazendo? Qual é a minha contribuição? Qual a minha colaboração? Qual é o entusiasmo que eu tenho colocado naquilo que eu tenho feito? Qual é a minha fé? Então a gente precisa olhar esse gesto de Maria, essa atitude dela, acreditar. Não vai ser no nosso tempo, mas no tempo do Senhor, no tempo de Deus. E aí Jesus realiza o milagre, leva lá para o mestre Sala, os serventes, né, para ele experimentar e ver um vinho novo, bem diferente daqueles que eles já tinham tomado, um vinho de qualidade, um vinho de excelência. Porque de fato, quando Deus age na nossa vida, ela se transforma. Quando uma pessoa tem um encontro pessoal com Deus, a sua vida não é mais a mesma, suas prioridades mudam, né? Ele vai sempre entender que Deus deve estar no centro da sua vida. Jesus deve ser o número um, né? Muitos de nós estamos dentro da igreja, dizemos ter devoção a Nossa Senhora, mas Deus não é o número um, né? Jesus não ocupa o primeiro lugar na nossa vida, as nossas prioridades são outras. E você pode conversar com as pessoas, se a gente tiver um pouco senso crítico e tiver um pouco conhecimento também, né, da prática da fé, pela conversa que você tem com as pessoas, você vai perceber que a prioridade dela não é Jesus. Às vezes a prioridade é tantas coisas menos Jesus. Mas o dia que eu, como Maria, como os apóstolos, os santos, se eu estiver disposto mesmo a perder a minha vida, de renunciar tudo por causa de Jesus, aí sim, né, a prioridade é Jesus. Foi que nem uma vez uma pessoa me chamou, falou: padre, vem aqui na minha empresa para eu dar uma bênção. Você tem que saber que vocês falam para padre, hein? Que o padre não esquece. Aí fui lá, falou: abençoa aqui que a minha empresa, padre, não é minha, é do Senhor Jesus. Ah, é de Jesus? É, eu sou só o administrador. Ele falou bonito, né? Eu fiquei: nossa, que homem de fé. E abençoei a empresa dele, empresa grande. Eu morei abençoando aquela empresa. E de repente teve uma situação aqui na paróquia, é, bem na época da padroeira. Eu falei: oh, eu lembrei daquele senhor tão simpático, um homem de tanta fé, que ele falou que a empresa não é dele, é de Jesus, ele é só administrador. E a igreja está precisando, a igreja é de Jesus, eu também sou só administrador, então vou lá. E aí eu cheguei e falei: olha, aquele dia você falou para o padre, é o Jesus aí, é o Senhor, é o dono, é padre, é Jesus, então eu estou precisando disso aqui. Ele quase desmaiou, coitado, né? Eu falei: então tem que saber o que fala para o pai. Agora não adianta, você falou, agora eu vim aqui, porque isso é dele. Eu estou lá com dificuldade na casa dele, eu também sou administrador, então vamos ali. Então não adianta a gente falar da boca para fora. É bonito, nosso Senhor Jesus é o Senhor da minha casa, o Senhor Jesus é o Senhor da minha empresa, o Senhor Jesus é o Senhor da minha vida. Coisa bonita, meu Deus. Mas e na prática, é verdade? Jesus é o Senhor mesmo da tua vida? Jesus é o Senhor mesmo da nossa casa? Jesus é o Senhor da tua empresa de verdade? Então é isso que Nossa Senhora quer de nós, essa entrega de coração, confiar naquele que é o Senhor, naquele que resolve, naquele que traz o vinho novo, o vinho da alegria, o vinho da saúde, o vinho do despojamento, o vinho da humildade, o vinho da alegria, né? Quantas pessoas precisam desse vinho, vinho da alegria? O Papa Leão colocou agora no mês de outubro, pedindo para nós rezarmos. Rezar para quê? Vocês sabem? Qual a intenção do Papa rezar agora no mês de outubro? Hã? Jesus. Pela doença mental. Pode vir as doenças mentais.

0: Louvado seja nosso Senhor Jesus Cristo.
1: Para sempre seja louvado.
0: Fiquemos de pé e renovemos a nossa fé. Creio em Deus Pai.
1: Todo-Poderoso, Criador do céu e da terra. E em Jesus Cristo, Senhor, Filho nosso Senhor,
2: que foi concebido pelo poder do Espírito Santo, nasceu da Virgem Maria, padeceu sob Pôncio Pilatos, foi crucificado, morto e sepultado, desceu à mansão dos mortos, ressuscitou ao terceiro dia, subiu aos céus, está sentada à direita de Deus Pai Todo-Poderoso, onde há de vir julgar os vivos e os mortos. Creio no Espírito Santo, na Santa Igreja Católica, na comunhão dos santos, na remissão dos pecados, na ressurreição da carne, na vida eterna. Amém.
0: Irmãos e irmãs, elevemos as nossas orações a Deus Pai Todo-Poderoso, e por intercessão da gloriosa Virgem Maria, invoquemos a Divina Misericórdia, dizendo com fé e esperança: interceda por nós a Virgem cheia de graça.
3: Para que a Igreja, esposa de Cristo, acolha como a Virgem Maria

0: Igreja inspire o sentido da justiça aos governantes, a fim de trabalharem pelo bem de todos os povos, oremos.
1: Interceda por nós, Virgem cheia de graça.
0: Para que os discípulos de Cristo, no mundo inteiro, cheguem à unidade da fé e da caridade e imitem o coração da Mãe de Deus, oremos.
1: Interceda por nós, a Virgem cheia de graça.
0: Para que todos os que choram e estão tristes sintam a proteção e a presença de Maria, da Mãe de Misericórdia, nas suas aflições e ansiedades, oremos.
1: Interceda por nós, a Virgem cheia de graça.
0: Para que as adolescentes e jovens cresçam puras como a Virgem de Nazaré e cheguem à verdadeira santidade, oremos.
1: Interceda por nós, a Virgem cheia de graça.
0: Para que os fiéis desta comunidade sintam a ajuda poderosa da Mãe de Jesus quando chegar o seu último combate, oremos.
1: Interceda por nós, a Virgem cheia de graça.
2: Senhor nosso Deus, mostrai a vossa misericórdia aos filhos que vos amam e suplicam, e que humildemente entregam as suas preces nas mãos da Virgem Mãe de Nazaré, por Cristo nosso Senhor.
3: Amém.
2: Sentados, façamos o nosso ofertório, colocando diante do altar do Senhor o que somos e que temos, cantando.

0: Ora, irmãos e irmãs, para que este meu e vosso sacrifício seja aceito por Deus Pai Todo-Poderoso.
1: Receba, Senhor, por tuas mãos esse sacrifício, para a glória do seu nome, para o nosso bem e de toda a sua santa igreja.
0: E, ó Deus, as preces e oferendas apresentadas na festa da Virgem Maria, Mãe de Jesus Cristo, vosso Filho, concedei que elas vos sejam agradáveis e nos tragam a graça da vossa proteção. Por Cristo nosso Senhor.
2: Amém.
0: O Senhor esteja convosco.
2: Ele está no meio de nós.
0: Corações ao alto.
2: O nosso coração está em Deus.
0: Demos graças ao Senhor nosso Deus.
2: O dever é nosso.
0: Na verdade, é digno e justo, é nosso dever e salvação dar-vos graças sempre em todo lugar, Senhor Pai Santo, Deus Eterno e Todo-Poderoso, a fim de preparar para o vosso Filho, Mãe que fosse digna dele, preservastes a bem-aventurada Virgem Maria de toda a mancha da culpa original e enriquecestes com a plenitude da vossa graça. Nela nos destes as primícias da Igreja, esposa de Cristo, sem ruga e sem mancha, resplandecente de beleza. De fato, dela, Virgem Puríssima, devia nascer o Filho, Cordeiro Inocente, que tira os nossos pecados. Vós a colocastes acima de todas as criaturas, em favor de vosso povo, como advogada da graça e modelo de santidade. Por isso, unidos aos coros dos anjos, nós vos louvamos e cantamos, alegres a uma só voz.

0: Na verdade, vós sois santo, ó Deus do universo, e tudo o que criastes proclama o vosso louvor, porque por Jesus Cristo, vosso Filho e Senhor nosso, e pela força do Espírito Santo, dais vida e santidade a todas as coisas, e não cessais de reunir para vós um povo que vos ofereça em toda parte, do nascer ao pôr do sol, um sacrifício perfeito. Por isso, ó Pai, nós vos suplicamos, santificai pelo Espírito Santo as oferendas que vos apresentamos para serem consagradas, a fim de que se tornem o corpo e o sangue de vosso Filho, nosso Senhor Jesus Cristo, que nos mandou celebrar estes mistérios.
1: Enviai o vosso Espírito Santo.
0: Na noite que ia ser entregue, Jesus tomou o pão, pronunciou a bênção de ação de graças, partiu e o deu a seus discípulos, dizendo: tomai todos e comei, isto é o meu corpo que será entregue por vós.

ele tomou o cálice em suas mãos, pronunciou a bênção de ação de graças e o deu a seus discípulos, dizendo: tomai todos e bebei, este é o cálice do meu sangue, o sangue da nova eterna aliança, que será derramado por vós e por todos para a remissão dos pecados. Fazei isto em memória de mim.

0: Celebrando agora, ó Pai, o memorial da paixão redentora do vosso Filho, da sua gloriosa ressurreição e ascensão ao céu. E enquanto esperamos sua nova vinda, nós vos oferecemos em ação de graças este sacrifício vivo e santo.
1: Aceitai, ó Senhor, a nossa fé.
0: Olhai com bondade a oração da vossa igreja e reconhecei nela o sacrifício que nos reconciliou convosco. Concedei que, alimentando-nos com corpo e sangue do vosso Filho, repletos do Espírito Santo, nos tornemos em Cristo um só corpo e um só Espírito.
1: O Espírito nos una no só corpo.
0: Que o mesmo Espírito faça de nós uma eterna oferenda para alcançarmos a herança com os vossos eleitos. A Santíssima Virgem Maria, Mãe de Deus, São José, seu esposo, os vossos santos apóstolos e gloriosos mártires, e todos os santos que não cessam de interceder por nós na vossa presença. Nós vos suplicamos, Senhor, que este sacrifício da nossa reconciliação estenda a paz e a salvação ao mundo inteiro. Confirmai na fé e na caridade a vossa igreja, que caminha neste mundo com o vosso servo Papa Leão e o nosso Bispo Henrique, com os bispos do mundo inteiro, os presbíteros e diáconos e outros ministros e o povo por vós redimido. Atendei propício as preces desta família que reunistes em vossa presença. Reconduzi a Pai de misericórdia todos os vossos filhos e filhas dispersos pelo mundo inteiro.
1: Lembrai-vos, ó Pai, da nossa igreja.
0: Acolhei com bondade no vosso reino os nossos irmãos e irmãs que partiram desta vida. Fausto Salomão, Emerson Santana,

0: Rezemos com amor e confiança a oração que o Senhor Jesus nos ensinou. Pai nosso,
1: que estais nos céus,
0: santificado seja o vosso nome. Venha a nós ao vosso reino. Seja feita a vossa vontade, assim na terra como no céu. O pão nosso de cada dia nos dai hoje. Perdoai as nossas ofensas, assim como nós perdoamos a quem nos tem ofendido. E não nos deixeis cair em tentação, mas livrai-nos do mal. Livrai-nos de todos os males, ó Pai, e dai-nos hoje a vossa paz. Ajudados pela vossa misericórdia, sejamos sempre livres do pecado e protegidos de todos os perigos, enquanto aguardamos a feliz esperança e a vinda do nosso Salvador, Jesus Cristo.
1: Vosso é o reino, o poder e a glória para sempre.
0: Senhor Jesus Cristo, disseste aos vossos apóstolos: eu vos deixo a paz, eu vos dou a minha paz. Não olhe os nossos pecados, mas a fé que anima a vossa igreja. Dá-lhe segundo o vosso desejo a paz e a unidade, vós que sois Deus com o Pai e o Espírito Santo.
1: Amém.
0: Paz do Senhor esteja sempre convosco.
1: O amor de Cristo

0: Quem come a minha carne e bebe meu sangue, permanece em mim ou nele, eis o Cordeiro de Deus, que tira o pecado do mundo.
1: Não sou digna de que entreis em mim.

0: Oremos. Alimentados com o corpo e sangue do vosso Filho, nós vos suplicamos, ó Deus, dai ao vosso povo, sob o olhar de Nossa Senhora da Conceição Aparecida, empenhar-se nas tarefas de cada dia para a propagação do vosso reino, por Cristo nosso Senhor.
1: Amém.
0: Alguns avisos importantes. Amanhã no santuário Nossa Senhora Aparecida, dia 12, amanhã, teremos a missa às 5h30 da manhã e às 10 horas da manhã.